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Chegando pra gente fazer o line dance, Morgan Wallen, aqui no Menina Country Show.

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3: Nove e vinte e nove.
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0: carne. Domingo que vem tem mais Menina Country Show. Aquele beijo, segura esse chapéu aí, até a próxima.
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0: 9:59.
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0: 10h55.
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0: 11:57.
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0: meia-noite e 26.
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2: Roupas, calçados, cobertores e agasalhos em bom estado poderão ser doados a partir de sexta-feira em Camboriú com o início da campanha do Agasalho 2026. A abertura oficial da ação foi realizada às 10h30 no Paço Municipal e a arrecadação seguirá até o dia 22 de setembro. A campanha é promovida pelas Secretarias de Administração, Desenvolvimento e Assistência Social e Educação, com o objetivo de atender famílias em situação de vulnerabilidade durante o inverno. A mobilização contará com a participação de servidores comissionados, temporários e efetivos que foram convidados a contribuir já no lançamento da iniciativa. Camille Guckert para a Rádio Menina.
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2: Meia-noite e 56.
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0: 1:27.
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2: Alunos com transtorno do espectro autista, UTEA, da rede municipal de Balneário Camboriú poderão ter avaliações e atividades adaptadas conforme suas necessidades específicas. A medida está prevista no projeto de lei número 224 de 2025, aprovado nesta quarta-feira pela Câmara de Vereadores. De autoria do vereador Cacá Fernandes, o texto cria o protocolo individualizado de avaliação, o PIA, com o objetivo de ampliar a acessibilidade e promover a inclusão no ambiente escolar. A proposta prevê adequações pedagógicas com fragmentação de atividades, adaptação de provas e uso de ferramentas específicas para auxiliar no desenvolvimento acadêmico dos estudantes diagnosticados com TEA. Para ter acesso às adaptações, será necessário apresentar laudo ou documento comprobatório. Camille Guckert para a Rádio Menina.
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2: Uma e 58.
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0: 2:30.
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2: Um golpe vem sendo aplicado por criminosos utilizando o nome do Hospital Regional Ruth Cardoso contra familiares de pacientes internados na unidade, incluindo a UTI neonatal. A informação foi divulgada pela Secretaria de Estado da Saúde de Santa Catarina. Segundo a secretaria, os golpistas entram em contato alegando falta de materiais, medicamentos e até mesmo insumos hospitalares para o atendimento dos pacientes. Em seguida, solicitam que os familiares realizem transferências via Pix ou por outros meios de pagamento. A secretaria reforça que não realiza cobranças financeiras para o atendimento de pacientes na rede pública de saúde. Camille Guckert para a Rádio Menina.
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2: Três horas.
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0: 3:29.
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2: O projeto arquitetônico da nova unidade básica de saúde do bairro das Nações em Balneário Camboriú foi concluído e a expectativa da prefeitura é lançar a licitação da obra no mês de julho, após a conclusão dos projetos executivos e complementares. A nova unidade será construída na Rua México, no mesmo terreno onde funcionava a antiga UBS, demolida em novembro do ano passado. O espaço terá quase 1.400 metros quadrados de área construída e será classificado como uma UBS de porte 4, uma das maiores nas categorias da atenção básica. O investimento previsto é de cerca de R$8 milhões com recursos próprios do município. Érica Guckert para a Rádio Menina.
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1: Quatro e sete.
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3: É segunda-feira, minha gente. Bom dia. Sejam todos bem-vindos à sintonia. Eu, Lio Brasil, Edson Valentim, os nossos patrocinadores chegando para ficarmos juntos até às 6 da manhã. 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

Sim, bora minha gente pro nosso sertanejo bom demais até às 6 horas da manhã. Tem muita música boa pra gente rodar pra você aqui ainda. Aquele grande abraço pros nossos queridos ouvintes do grupo de WhatsApp Fãs da Rádio Menino. Pessoal acordando cedo aí curtindo o nosso sertanejo bom demais. A você que trabalha durante a madrugada toda também sintonizado na Rádio Menino, né? Curtindo o Menina by Night já às 4 horas da manhã, emenda com o sertanejo. Coisa boa, tudo de melhor pra você, que é o melhor ouvinte do mundo, com toda certeza.

0: Olá, bom dia, amigo e amiga amante da música sertaneja raiz. É o sertanejo começando nessa segunda-feira, abrindo mais uma semana. E a gente já juntos, ligados e conectados aqui em 100,5 e também no nosso aplicativo Menina Play. Sempre um prazer ter você por aqui. Como eu disse, segunda-feira, hoje dia 18 de maio de 2026. Já vamos saber como é que fica o tempo hoje. Segunda-feira, sol com muitas nuvens durante o dia e períodos de céu nublado. Noite com muitas nuvens, viu, gente? As temperaturas oscilando entre 15 e 19 graus, ou seja, a mínima 15 e a máxima podendo chegar a 19 graus. O sol nasce hoje às 6:48, se põe às 17:33 e nós estamos na lua nova. Pois é, dia 18 de maio é amplamente conhecido no Brasil como o Dia Nacional de Combate ao Abuso e à Exploração Sexual de Crianças e Adolescentes. Vem comigo, vamos juntos aqui no nosso ranchinho, tomando café gostoso, chimarrão delicioso e ouvindo música boa, proseando até às 6 horas da manhã. Tá começando o nosso encontro. Bom dia, meu povo. 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

chegando agora, né? Fique à vontade, esse é o nosso ranchinho, te aproxega, puxa uma cadeira, um banco, vamos fazer um café, vamos preparar aqui um delicioso chimarrão pra gente ficar juntos até às 6 com muita música sertaneja boa.

0: Muito bom dia, minha gente. Bom dia, meu povo querido. Bom dia, Brasil. Bom dia para você que está acordando agora, amigos e amigas, amantes da boa música sertaneja raiz. Mais uma linda manhã juntos aqui na Rádio Menina 100,5, a sua companhia, onde quer que você esteja.
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1: Bom dia, meu povo, bom dia, minha gente, amantes da boa música sertaneja. É pra ficar à vontade, viu? Sentir o carinho do nosso ranchinho aqui, esse ranchinho sertanejo, onde a gente bate papo diariamente das 4 às 6 da manhã, tomando café, um bom chimarrão e curtindo música boa.

O melhor da música sertaneja aqui em 100,5 e também através do nosso aplicativo Menina Play. Fique à vontade, se aproxega aqui no nosso ranchinho. Vamos levantar, meu povo, vamos acordar, né? Bom dia!

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Esse é o nosso sertanejo bom demais aqui da Rádio Menina, nosso encontro de todas as madrugadas, das 4 às 6 da manhã. E só lembrando, daqui a pouquinho já tá chegando Bote a Boca no trombone também, viu, gente?

0: depois do nosso sertanejo, tem mais música boa chegando por aqui.
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0: uma maravilhosa manhã de segunda-feira já, gente, juntinhos desde as 4 horas da manhã, nesse clima gostoso de sertão, de interior desse mundão de Deus. E agora tem um espaço para você do trecho. Alô, amigo do caminhão.
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0: A empresa Tomasi Logística, fundada no ano de 1990 na cidade de Lajeado, no Rio Grande do Sul, irá realizar o dia D para contratação de novos motoristas carreteiros. A contratação será presencial, realizada no próximo dia 20, ou seja, depois de amanhã, no SEST Senat de Uberlândia, em Minas Gerais. Precisa de carteira de habilitação categoria E, experiência comprovada em carteira, exame toxicológico atualizado. A seleção, como eu disse, no próximo dia 20, então, no seguinte endereço: SEST Senat Uberlândia, na rua Olívia Ribeiro de Sá, número 4900, Jardim Europa, cidade de Uberlândia, então, em Minas Gerais. Se você, meu amigo do trecho, estiver passando, né, pela região e quiser apostar numa oportunidade de trabalho, esta é a sua chance. Amanhã, terça-feira, tem mais, tá, minha gente? Porque esse aqui é o seu espaço. Alô, amigo do caminhão! E o nosso sertanejo segue com música boa. Bom dia, gente!
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0: Então já estou de volta aqui na Rádio Menina e no programa Sertanejo Bom Demais, esse nosso encontro diário, sempre com a melhor música sertaneja. Bom dia.

Não esquece, gente, daqui a pouquinho, a partir das 6 horas da manhã, todas as notícias para você começar o seu dia sabendo de tudo. É o nosso Bote a Boca no Trombone, já já, com nossa equipe de jornalismo da Rádio Menina. E segue o baile, segue o sertanejo bom demais.

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0: e não.
1: Tá chegando mais música boa aqui no Sertanejo Bom Demais, só que eu quero lembrá-los que daqui a pouquinho, a partir das 6 horas da manhã, você confere todas as notícias aqui do nosso Bote a Boca no Trombone, já já logo depois do Sertanejo Bom Demais. Bom dia, povo!
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Uma pena, mas chegamos ao final de mais uma edição do nosso Sertanejo Bom Demais. Desejando a você e a sua família um ótimo dia. A gente se encontra amanhã, a partir das 4 horas da manhã. 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Abraço, gente, fiquem com Deus e na sequência tem o Bote a Boca no Trombone. Tchau!

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9: Bom dia, 6 em ponto, começando mais um Bote a Boca no Trombone, começando mais uma semana, né? Hoje dia 18 de maio de 2026, outono brasileiro, com temperatura agradável, 18 graus a temperatura, acordamos com 18 graus nessa nova semana que está começando, neste novo dia que está começando, depois de um final de semana. Tomara que tenha sido produtivo, ou mesmo para descansar, né? Muitas pessoas produzem ainda no final de semana, tem muito trabalho para fazer. E aqui onde estamos e moramos, a vida não para, todo dia tem algo para trabalhar, para abrir, né? Trabalhar, oferecer a turistas, aos moradores, enfim, né? Mas também tem aquelas pessoas que conseguem dar uma descansadinha e aproveitar também o final de semana, que foi meio fechadinho, né? Teve pouco de chuva, eu até pensei que ia chover mais, Moisés, mas não choveu. Né? Esperava que chovesse mais do jeito que estava a previsão pro final de semana, pouquinha coisa, e depois aqueles dias cinzentos assim, não sei como, onde você estava dessa forma também, né? Até deu uma tentada, abriu o sol, mas não foi tudo isso, enfim, né? Então, sejam todos bem-vindos, vamos para mais essa semana, traga seu assunto, e você, como está? Bom dia.
10: Alô, Dilson, bom dia para você, bom dia a todos, pelo menos lá em Itajaí, onde eu estava, choveu o sábado inteiro.
9: É?
10: Aqui é, não. Aqui choveu não. Bastante, assim, sabe? Chovia, parava, vinha aquela garoa de novo e parava. O sábado todo foi desse jeito, né? Pelo menos ali na região central de Itajaí, onde eu fiquei sabadão, eu utilizei ele para descansar. Passei o sábado inteiro dentro de casa porque a chuva realmente estava presente na cidade de Itajaí, viu? Presente mesmo. O que atrapalhou, só mudando um pouco de assunto, né? De chuva para obra. É o que eu não entendi, já quero puxar a orelha do Tarcísio Zanellato, que é o secretário de obras de Itajaí, que está sempre ouvindo o Bote a Boca no Trombone. Essa obra aqui, depois da Lucy Canziani, aqui em Itajaí, ontem era 3 horas da tarde, o pessoal estava cavocando buraco, mas ué, a gente anunciou aqui a mudança no Bote a Boca no Trombone na última sexta-feira, de que a obra começaria às 8 da noite até às 2 da manhã. E aí nos passamos por mentirosos aqui, né? Mas o que aconteceu que ontem, 3 horas da tarde, o pessoal estava cavocando e causando trânsito ali na Oswaldo Reis? Alguma informação não deve ter chego para a pessoa responsável por essa obra, né? Porque estava anunciado, a prefeitura anunciou das 8 da noite às 2 da manhã. E ontem, 3 horas da tarde, estava acontecendo a obra. Achei, no mínimo, estranho. E por falar em Oswaldo Reis, mais uma vez, a iluminação lá de cima do Morro Cortado, até quase aqui no Riviera, condomínio Riviera, aquele comercial ali tá às escuras de novo. Eu não sei o que acontece que tantas vezes falta luz ali nesse trecho. Inclusive, o cruzamento ali da Lucy Canziani com a Oswaldo Reis está sem semáforo. Então, aproveitando aí para avisar o pessoal da Codetran também, porque é um cruzamento muito perigoso, muito movimentado. Daqui a pouco, então, o pessoal começa a sair pro trabalho e sem semáforo ali, o trânsito vai ficar um caos. Bom dia, Gerson.
11: Muito bom dia, Moisés Stucker, bom dia, Dilson de Souza, todos os ouvintes do Bote a Boca no Trombone. Eu vi um vídeo do prefeito Robson Coelho sobre não só essa obra, mas várias obras em Itajaí, e ele falava que as obras iriam acontecer no período noturno e também ao final de semana. Talvez seja isso, talvez eles fizeram durante o final de semana, que ele falou que as obras durante a semana estavam prejudicando a mobilidade em Itajaí, principalmente na área central da cidade, que a população havia solicitado e que eles estavam tomando agora essa nova atitude. Talvez possa ser isso, né? O fato é que eu lembro, sim, que as obras estavam previstas apenas para o período noturno. Bom, também quero aproveitar para falar do final de semana com muitos acidentes. A gente vai ampliar isso nas informações de trânsito, mas aqui na região tivemos vários acidentes, tanto no sábado como também no domingo. Na noite de sábado, uma morte em Itajaí, um homem que foi atropelado e o responsável pelo atropelamento acabou fugindo do local da ocorrência, né? São alguns detalhes que a gente amplia ainda hoje na edição do Bote a Boca no Trombone. E deixa eu dar um bom dia também para Camille Guckert com as informações do programa. Bom dia, Camille.
12: Olá, Gerson Felipe, bom dia para você, para o Adilson, para o Moisés, para todo mundo que já está ligadinho com a gente nesta segunda-feira. Uma excelente semana para todo mundo, a Heloína, o Dilson, a Dona Luísa também, que já estão acompanhando a gente aqui no WhatsApp. Um bom dia para todos vocês. E na entrevista do programa de hoje, a gente vai receber o Rafael Amâncio, ele que é o diretor de marketing e projetos da Secretaria de Turismo de Balneário Camboriú, e o assunto vai ser a festa dos amigos, porque as inscrições já estão na reta final, então a gente vai entender todas as informações daqui a pouquinho sobre a festa dos amigos. E também vamos receber o Ricardo Richer, ele que é o diretor da Sul Eventos, promotora da terceira ConstruSul de Balneário Camboriú, que também já começa na semana que vem, entre os dias 26 e 29 de maio, ali no Expo Centro em Balneário Camboriú.
9: Valeu, Camille. Mais um embate declarado em Balneário Camboriú do vereador Marcelo Achutti. Antes estava com o hospital, continua certamente, né? Como papel de vereador fiscalizando. Agora é a polícia militar, segundo os vídeos que a gente está acompanhando na rede social do vereador e também nas publicações dele. PM não tem obrigação de fiscalizar ponto de milho para ver se tem alvará. Isso não é função da polícia militar. A PM tem que estar na rua prendendo vagabundo, combatendo crime, dando segurança para a população. PM não é órgão fiscalizador, respeito a quem trabalha. Está declarado um novo embate entre o vereador Marcelo Achutti e o comando do 12º Batalhão de Polícia Militar aqui de Balneário Camboriú, em relação ao que estava e está, continua fazendo, fiscalizando churros, quiosques, conveniências, tudo que fica durante a madrugada aberto, segundo a PM, por vezes vendendo bebida alcoólica, e também nos arredores o pessoal aproveita também para realizar o tráfico de drogas. Vamos ver como vai ficar esse embate aí. Uma coisa eu digo, o convite já foi feito, um deles já topou de estar aqui no Bote a Boca no Trombone, faltou o outro confirmar e nós teremos esse debate esta semana, se os dois confirmarem, aqui no Bote a Boca no Trombone.
11: Sabe que me perguntaram esses dias, Adilson, por que que o Marcelo Achutti fala tanto aqui na programação da rádio? Mas é que o Achutti, ele tá envolvido em todos os grandes debates. Ele, né, gostem ou não, ele chama o protagonismo pro lado dele.
9: Ninguém tá dizendo se ele tá certo, se ele tá errado, não importa, mas ele chama, né? E o que vira notícia, vira assunto, vira debate.
11: E até porque estamos falando de um vereador e também do comandante do 12º Batalhão, responsável por Balneário Camboriú e Camboriú.
9: E que tem que dar satisfação pro Estado, né?
11: Também.
9: É Estado.
11: Também. Então são duas figuras importantes aqui no cenário, tanto de Balneário Camboriú, como também no cenário regional. E quando há, né, um embate de ideias como esse, é claro que a gente vai abrir espaço aqui no Bote a Boca no Trombone. Também aproveitar, né, para a gente citar, estava acompanhando aí durante o final de semana, né, essa polêmica também, fiscaliza, não fiscaliza, e uma coisa que o Marcelo Achutti comentou que é interessante é que caberia a fiscalização de obras e posturas, né? Fazer, né, toda essa fiscalização dos quiosques na praia, enfim, pontos de milixugos. Por outro lado, né, vi algumas pessoas também falando, se a polícia não pode fiscalizar, quem é que pode? Então, são as várias formas de se observar essa polêmica entre o Marcelo Achute e o comandante do batalhão.
9: E a polícia ainda diz que quem deveria fazer e não está fazendo de acordo é justamente o órgão fiscalizador da prefeitura. Então, por isso a PM faz. Isso dito pelo comando.
10: Bom, convite está feito para os dois. Vamos ver, né, se teremos esse debate aqui ao vivo no Bote a Boca no Trombone. Só para reforçar, né, Gerson? O espaço aqui é democrático, é aberto a todos.
11: Exatamente.
10: Então, se algum outro político, né, tiver uma polêmica e essa polêmica for relevante, ele vai ter espaço também no Bote a Boca no Trombone. Então, né, só para ficar registrado aqui para todos os ouvintes.
11: Perfeito. Outra situação referente à festa dos amigos, acabou aquela polêmica. Pode vender, não pode vender. Esse ano pode vender.
9: É justamente por isso que a gente vai trazer o Rafael, porque existe a barraca de confraternização e a barraca comercial, né?
11: Que foi durante anos uma polêmica. Ah, tem gente
9: e
11: vendendo.
9: E todo mundo vendia. Todo mundo vendia. Mesmo que não tivesse a questão comercial, todo mundo vendia. É a festa dos amigos que mais pessoas estranhas confraternizam, né? Porque você vai lá e você não conhece as pessoas. Uhum. Não, tá todo mundo com a mesma camiseta, mas não se conhece. Né? Ok, vira amigo, talvez, quem sabe,
11: algumas,
9: né?
11: Algumas amizades começam.
9: Algumas
11: na festa
9: até começam, mas era bem estranho, né? Porque quer comprar uma camiseta, comprar uma camiseta, ia lá, comia, bebia, juntava eu, Gerson e o Moisés, chegávamos os três na barraca do Lio, que eu nunca vi na vida, e não sei o que, e ficávamos lá. Aí, de repente, a gente virava amigo do Lio ou não. Mas era assim, né?
11: E agora, com essa comercialização, né, se bota pro lado essa história, ah, eu vou denunciar, ah, não vou denunciar. Não, agora a gente tem esse lado comercial da festa, que já vinha acontecendo há anos, e ainda se mantém também aquelas barracas tradicionais, porque temos, eu quando eu passo pela festa
9: vai,
11: dos amigos...
9: Vai continuar as duas coisas, entende?
11: As duas coisas.
9: Vai continuar. Só que parece
10: mas
9: que...
10: Mas agora tá tudo,
9: né,
10: certo.
9: Uma autorização, digamos assim, para vender, né?
11: Pelo menos vai poder vender, né? Antes vendia sem poder, agora vai poder vender. Tá legalizado, digamos assim, a venda.
10: 6 e 11.
9: É isso aí, é isso aí.
10: Hoje, Dia Nacional da Luta Antimanicomial. Manicomial.
9: Dia de conscientização sobre a necessidade de vacina contra HIV/AIDS.
10: Dia Internacional do Fascínio das Plantas.
9: Dia Internacional dos Museus.
10: Dia Nacional do Coquetel.
9: Dia também de combate ao abuso e exploração sexual infantil. E hoje é dia de convocação.
10: É.
9: Vamos colocar aí, né? Dia de convocação.
10: Que horas que é? 15 para 5?
9: 5 horas da tarde? 5 horas.
10: 5 horas.
9: Agora, a coisa mais absurda que eu vi num jogo de futebol, que eu nunca tinha visto na minha vida, foi ontem quando eu estava assistindo Curitiba e Santos. A coisa mais absurda que eu vi na minha vida, e é incrível o poder de um árbitro de futebol de não querer voltar atrás sabendo que está errado.
10: Soberba, chama.
9: As malditas regras da CBF fazem você ficar assim, ó, revoltado, desacreditado mais com essa instituição, porque é uma piada, para não dizer que é uma palhaçada o que fizeram ontem com o Neymar. Olha, não sou dos grandes defensores do Neymar, mas foi uma injustiça o que fizeram, tirando o Neymar de campo de forma errônea pelo quarto árbitro, que errou sim, quando anota no papel e levanta o número da placa com outro número, com o número do Neymar, sendo que era um outro jogador do Santos que ia sair, e eles não voltaram atrás, mesmo com o papel mostrado na televisão, escrito o número 31 do cara que ia sair, eles não voltaram atrás.
11: Me chamou a atenção não terem voltado, porque eu já vi em outros momentos levantarem a placa com o número errado, e aí tá aquela gritaria, não, o quarto árbitro, opa, me equivoquei, baixa a plaquinha, coloca de novo o número e a substituição correta acontece. Eu não entendi por que ontem eles não voltaram atrás.
9: Parece perseguição contra o cara, né?
11: Parece perseguição, aí teve gente falando, ah, porque ele já tava meio perto ali, já saiu, e aí depois que sai não tem como voltar.
9: Ele tava sendo atendido, o cara tava fazendo uma massagem na panturrilha, da perna direita, tava assistindo o jogo.
11: Não tem, sabe? Não tem, eu não consigo entender o porquê que eles não voltaram atrás.
9: Aquele árbitro é soberba mesmo, ele é nojentinho, né?
11: Muitos árbitros são assim.
9: É, muito samba. Aquele também. Aquele me chamou a atenção. Eu digo, meu Deus do céu. Hoje eu tava vendo a tradução do cara que traduz o que eles dizem na hora ali também, né? Vou te contar, rapaz, né?
11: A leitura labial.
9: A leitura labial.
10: Não tá fácil, cara. E assim, ó, hoje temos câmeras espalhadas por tudo que é lado no campo, né? Custa também, sei lá, pede uma imagem, ou o próprio VAR, não sei se mas pode agir
9: ali,
10: nessa...
9: Tava ali.
10: Tava
9: no papel, né?
11: Mas a palavra é preciosismo. É um preciosismo exacerbado ali. Ele poderia ter voltado atrás sem problema nenhum, mas ele quis ser o famoso preciosista nível master e falar assim, não, vai ser o que foi. É. Não tem como voltar. Nossa. A decisão foi tomada, errou, vai ser assim e segue o jogo.
10: E aí, querer se promover em cima de um figuraço que é o Neymar também, né? Ó, aqui quem manda sou eu. Nem o Neymar me faz voltar atrás.
11: Se o Neymar não for convocado hoje, a gente vai falar que tava chutando cachorro morto. Essa que é verdade. Vai ser isso, tava chutando cachorro morto. Se aproveitando ali que o Neymar já não tá numa das melhores fases e fazendo mais uma polêmica em volta do nome dele. Se hoje o Neymar foi convocado, aí a situação até vai ficar em segundo plano, porque todo mundo vai falar da convocação. E eu já digo agora, tem que convocar o Neymar.
9: Quem?
11: Tem que convocar o Neymar também. Vai convocar o Gabriel Martinelli no lugar do Neymar?
9: Não tem. O Neymar tem que ir, ele vai ser... Olha, pode ser não ser o
10: Richarlison.
9: Não, mas é o pelo cara assim, amor. Ó. É o que, perto do que temos, ele é o melhor.
11: E ele chama a responsabilidade.
9: Mesmo não estando 100%.
11: Ele não foge da responsabilidade na seleção. Sabe, isso é um fato.
10: Sabe qual foi o depoimento que me chamou a atenção essa semana? Do Júnior, ex-jogador do Flamengo, comentarista hoje de televisão. O Júnior disse assim, ó, Neymar carrega o fardo de não ter um jogador à altura dele pra dividir a responsabilidade numa Copa do Mundo.
9: Não tem mais ninguém. Não existe.
10: Ele foi
9: mais...
10: o único. Não teve um pra dividir com ele essa responsabilidade nessas edições das Copas que o Neymar esteve presente.
11: E nós falarmos de Neymar aqui significa justamente que os outros jogadores com projeção que foram aparecendo não assumiram essa responsabilidade. O Vinícius Júnior, por exemplo, é um bom jogador no Real Madrid. Até fez gol no final de semana.
9: Mas aí quando bota a camiseta da seleção...
11: Não chama a responsa na seleção. Outros jogadores também, o próprio Rodrigo até tá lesionado, mas é um bom jogador, mas na seleção não consegue jogar toda a bola. O Rafinha, quase melhor do mundo com o Barcelona, não joga nada no Brasil. Então os outros também deram brecha para que a gente fale. Tem que levar o Neymar. O Neymar é o que joga. O Neymar chama a responsabilidade. São fatos.
10: Tomara que o Vini agora se concentre só no futebol, né?
9: Sei lá.
10: Relacionamento terminou.
9: 6h16, estamos chegando. Boa semana, traga a sua opinião, o seu assunto também aqui no BBT. Pode até comentar, você quer que o Neymar vá ou não vá para a Copa do Mundo, seja convocado hoje. Deixa a sua opinião aqui no programa. Está no ar.
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1: Marinho Stringari, tá chegando aqui, é segunda-feira, começando com essa imagem de Itajaí, olha que imagem bonita, hein, Adilson? Não amanheceu na nossa região.
2: É verdade,
1: região.
2: Ainda não, né?
1: Tá garoando? Será que a chuva continua no dia de hoje? Bom dia, Marinho.
3: Bom dia, muito bom dia, Adilson, Moisés, a toda a nossa equipe, bom dia aos amigos que já estão ligados aqui no BBT, uma ótima semana a todos, já começamos com temperaturas mais baixas e isso é só o começo, vamos preparar o casaco porque as temperaturas vão baixar ainda mais a partir da noite de hoje, massa de ar polar limpa o tempo a partir de amanhã, mas também traz o frio intenso e retorna então as condições de temperatura até abaixo de 10 graus, já estamos preparando, vamos atualizar a previsão do tempo completa para toda a semana, aqui no Bote a Boca no Trombone.
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2: Vamos lá, documentos perdidos, Adílio Alves de Almeida, 49-99951-8142.
1: Nerdilei de Oliveira, 997-21-8237.
2: Encontrados os documentos da Rafaela Regina da Silva Melo, 3360-9914.
1: Olha, a Eva tá precisando de fraldas geriátricas tamanho G. Se alguém tiver para doar ou comprar para fazer essa boa ação para ela, o contato da Eva é o 996895511.
2: Se não levaram, tá lá ainda. Doa-se um colchão de casal, tem que retirar no local. E entra em contato 999916146.
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2: Vaga para auxiliar de marcenaria no 99642-1153.
1: Banhista e tosador. Para trabalhar em pet shop tem que ter experiência. Comparecer na Quinta Avenida 1560. Em Balneário Camboriú, no bairro dos Municípios.
2: Segundo, hein? Bora lá trabalhar, tá cheio de vaga. Precisa-se de auxiliar de limpeza para trabalhar em condomínio, prédio comercial com experiência. Contato, enviar currículo para o 47-2103-6012.
1: Auxiliar de produção para a fábrica de massas alimentícias. Contato 48-99631-8142.
2: Márcia se oferece para trabalhar, ela é diarista, tem referências, viu? 999-16-3343.
1: E o Celso, perdão, para cozinheiro ou chapeiro, o contato dele é o 997-55-8525.
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2: Abraço, Beto, bom dia, boa semana pra você, meu amigo, Beto Feirante, né? Deve estar indo pro sítio já daqui a pouco, organizando suas coisas, enfim, aqueles corre da segunda-feira.
1: 6h22, intervalo, já voltamos com mais a sua participação no Bote a Boca no Trombone. Antes, um convite aqui, já que hoje é o Dia Nacional da Luta Antimanicomial, secretário de Saúde mandou aqui, viu, Aline Leal, um convite, CAPS 2, com

0: Convida você para um dia de celebração, reflexão e união pelo cuidado em liberdade e saúde mental. Vai ser hoje, das 9 da manhã até as 4 horas da tarde, no CAPS 2, que fica lá na rua Dom Luiz, número 400, na Vila Real. Já voltamos.
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9: 6h26, de volta, bote a boca no trombone. Olha só, tem um recado aqui da Patrícia. Semana passada ela mandou pra gente, registrando uma reclamação sobre o atendimento para emissão de carteirinha PCD na casa da família. Ela compareceu lá, dentro do horário informado de atendimento, que consta sendo de segunda a sexta, das 9 às 3 da tarde. Porém, a funcionária já tinha ido embora. Não havia mais ninguém para atender. Também informo que anteriormente entrei em contato por e-mail com a coordenação para questionar quais horários eu poderia comparecer, mas não obteve resposta. Além disso, ela foi orientada a procurar o CRAS para um documento, sendo que lá fui informado que não havia necessidade desse encaminhamento, já que apenas precisavam verificar os meus laudos e emitir um papel para retorno à casa da família. No próprio CRAS, fui orientado a registrar esta reclamação na ouvidoria, devido à falta de informação e desencontro no atendimento. Só eu cito mais organização, orientação correta aos usuários e o cumprimento dos horários informados ao público. Meu caro Dão Kederman, né? Que está à frente da casa da família. Esse recado já chegou a ele ou vai chegar a ele para que ele possa nos responder.
0: E a Sandra participando aqui conosco também, moro na rua Tailândia. É um absurdo as motos na contramão devido a uma lancheria. Fazer manobras com as motos, terrível barulho até meia-noite, sem contar os rachas na Martin Luther. Cadê a PM? Cadê a Guarda Municipal? Cadê a BC Trânsito? Enfim, tá cobrando fiscalização ali na rua Tailândia e Martin Luther.
9: Carlos, polêmica lá na Transluzia em Camboriú, tem uma placa, a placa dos proibido caminhões para quem sai do Monte Alegre. No outro sentido, não tem placa. Quer dizer, quando você sai, é proibido. Você entra, tá liberado, mas você entra, você tem que sair.
0: Quem entra precisa sair, né?
9: É, uma hora vai ter que sair. Então, tem que colocar ou placa dos dois lados, ou tira as placas.
0: É verdade, hein? E agora,
9: aí
0: hein?
9: É pra Demutran.
0: E agora, hein? Bom, 6:28, tem coisa melhor do que ver as mamães com um belo sorriso no rosto? 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
0: Bom, tem um relato aqui da Emily sobre pé de colônia de férias no recesso, hein? Vamos ver. Ela diz assim: vem solicitar em nome de muitas famílias trabalhadoras que o município avalie a criação de uma colônia de férias ou atendimento parcial nas creches durante o recesso de julho. Ela já está preocupada lá com as férias, né? Embora a população compreenda a importância do descanso das equipes escolares, o período de cerca de 30 dias sem atendimento gera dificuldade para pais, mães que continuam trabalhando e muitas vezes não possuem rede de apoio para cuidar das crianças. Ela diz que é uma preocupação que não envolve apenas as famílias, mas também a segurança e o bem-estar de todas as crianças que acabam ficando em situações improvisadas ou vulneráveis.
9: Camboriú?
0: Pois é. Não diz aqui a cidade, mas deve ser Balneário. Mas 30 dias. Emily, mas 30 dias de recesso em julho são 30 dias de férias?
9: Não.
0: 15, né?
9: Acredito que não.
0: São 2 semanas que as crianças ficam de férias em julho.
9: 6:30, 6:30. E o Maurício, hein?
8: E gosta de cortar uma árvore, eu já passei por isso também. E a creche pioneiro, onde que eles plantaram aquelas árvores todas que eles tiraram dali? Que era um lugar maravilhoso, lindo. Eles mandaram eles plantar onde aquela creche, aquelas árvores que tinha ali, tudo ali.
9: Vamos lá então, né? Resgatando, lembra que a gente falou na semana passada de uma árvore, não me lembro qual era a rua, mas era no bairro das Nações, né? Tinha uma árvore que, não, era assim, né? No bairro das Nações, que rachou a calçada, que o portão já não fecha, que a casa também estava rachando algumas paredes. Nós estávamos comentando sobre árvores aqui, o Maurício mandou também, né? A questão de árvores, onde que foi colocado então as árvores que aqui estão construindo um prédio, né? Que era a creche pioneiros aqui, do ladinho aqui da rádio aqui, né? Aquela praticamente floresta ali, era tudo arborizado aqui na creche, sumiu, desapareceu tudo, não tem mais nada não.
0: O Altemir também fala sobre isso, hein? Bom dia, sobre a árvore na rua Suíça.
9: Suíça,
0: Suíça. Eu vou plantar uma jabuticabeira lá em casa para compensar a árvore que está causando problema na rua Suíça. Podem derrubar. Ele tá tirando sarro, né? Na verdade.
9: Vamos lá, será que vão resolver o problema? Disseram que ia, né? Disseram que iam resolver naquele dia, iam lá à tarde, né? Não me lembro quem é que respondeu. Foi o Bola? Alguém que respondeu que ia lá para ver, para fazer uma... Ah, não! Né? Foi o rapaz lá do meio ambiente, né? Que entrou em contato, Normélio. Entrou em contato aquele dia comigo aqui no meu telefone particular, dizendo que ia fazer uma avaliação na sexta-feira à tarde, não sei se fizeram. Se fizeram, pode mandar a resposta que a gente vai estar atualizando aqui, ok?
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10: Hoje nos destaques do Portal Menina, a conveniência interditada após flagrante de tráfico de drogas na rua Corupá. Avenida Atlântica será bloqueada a partir desta segunda-feira para obra de macrodrenagem, confira o trecho. Roda gigante de Itapema terá mais de 30 mil luzes de LED, conheça curiosidades da Itwell. Navegantes registra onda de vandalismo em espaços públicos, prejuízo chega a cerca de R$150 mil em 2026. 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
9: Vamos lá, porque tem reclamação do Tiago sobre o excesso, a igreja que está com excedendo os decibéis permitidos, né? Ou seja, né? O barulho a mais, né? Na Assembleia de Deus, na rua Dom Ricardo, lá na Vila Real, as duas hoje, dia 14 de maio. Dia 14 foi semana passada, né? Mesmo com decreto da prefeita, mesmo com denúncias na ouvidoria, mesmo com um laudo meio suspeito do meio ambiente, que apesar de dar acima de 55 decibéis permitidos pela lei para o horário, relato que por causa da BR-101 não dá para culpar só a igreja, a DMA, pela poluição sonora. Essas duas igrejas continuam a perturbar o meu sossego. Afinal de contas, as igrejas evangélicas mandam na cidade? Ele pergunta. Para mim, a resposta é sim. Esse decreto da perturbação do sossego só serve para o comércio que paga impostos e dá empregos, que gera receita para o município. Por que a igreja não gera nada? Só toma. Por que esta estranha na política em causa própria? É a reclamação dos decibéis, então, lá na Dom Ricardo. E pedindo fiscalização novamente à igreja, que, segundo ele, está prejudicando o Tiago. Tem som? Vamos lá, então. Manda bala.

0: uma na rua de trás, outra não. Podia fechar a porta, pelo menos com a porta aberta ali, né? Fecha a porta, né? Mas devia ter, era um acústico, na realidade, né? Um equipamento que faz o acústico certinho para não ter problema, gente. Mas, meu Deus do céu, por que que eles não conseguem resolver esse problema? É simples assim, né? Vamos lá, coloca o acústico, pronto, né? Resolvido. E aí, todo mundo fica orando, né? Agradecendo a Deus, pedindo, enfim, sem qualquer tipo de problema. Olha só, né? De novo isso.
1: Tem agradecimento, Adilson. Anderson, bom dia, meus amigos da Rádio Menina. Bote a boca no trombone. Hoje quero vir a público agradecer aos profissionais da saúde do HCC e também do Ruth Cardoso, que atenderam minha querida mãezinha na noite de sábado, onde ela deu entrada em Camboriú, e na manhã de domingo, devido ao seu quadro grave de câncer agressivo, foi transferida ao Ruth Cardoso. Excelentes profissionais, mas Deus nosso Pai tinha outros planos para ela e a recolheu. Dela ficam as boas lembranças e o ensinamento deixado. Ela fará muita falta, mas foi melhor do que ela ficasse sofrendo em uma cama. Agradeço novamente a toda a equipe de saúde de ambas unidades hospitalares, HCC e Ruth Cardoso. Vocês foram anjos. E agradeço a menina pelo espaço de agradecimento. Minha mãe, Maria Lúcia Godoy Rebelo, está sendo velada na capela do cemitério do Rio do Meio. E seu sepultamento acontecerá hoje às 10 horas da manhã. Muito obrigado, Anderson. Nossos sentimentos aí, né? Um abraço forte, nosso abraço carinhoso, nosso abraço com muito respeito de toda a equipe aqui, não só do Bote a Boca no Trombone, mas também da Rádio Menina FM. E sinta-se aí abraçado e acolhido por todos nós, né, nesse momento de luto tão difícil para a família. E obrigado aí pela sua participação.
0: Árvore da Rua Suíça. O Osnélio está respondendo que o técnico foi ao local na sexta, por volta de 10 da manhã, e hoje voltarão verificar como está a parede da casa da senhora lá em questão. Eles têm que entrar na casa para verificar o estabelecimento. Agora, vamos lá, aproveitando, Osnélio, né? Já podia a questão da igreja, né? Das igrejas, que também faz parte do meio ambiente. O meio ambiente também tem que fiscalizar isso, né? Tá bom? Já aproveita e dá uma verificada nesse caso aí lá na Vila Real, das igrejas que estão perturbando o sossego do pessoal.
1: E vamos para Camboriú agora, João. Que é isso, hein, Camille? Coloca essa foto aí na nossa live. Poste quase caindo na Rua Caraíba, bairro Monte Alegre.
0: Olha, o problema só é o poste.
1: Pois é, a última coisa que eu vi nessa imagem foi o poste, rapaz.
0: Que é aquele mundaréu de entulho ali? Em volta do poste, chapéu, cara.
1: Meu chapéu, cara. O poste tá de boa, né, agora? Aquela lixarada ali, pelo amor, né? Aquilo ali, não sei onde é que tá, se tá na rua, se tá num terreno, mas tá na hora de limpar isso ali, né? Pelo amor de Deus, hein? Que porquice, desculpa aí, viu, João? Não sei se tá num terreno, se tá na rua, mas o poste pode tá caído, mas aquela lixarada, aqueles entulhos ali, pelo amor, né?
0: Não sei nem se foi, não foi alguma coisa que jogaram ali que inclinou esse poste, né? Tanta coisa que tem por ali, enfim.
2: Bom dia, né? Tudo mas, bem? Nós estamos aqui no...
0: Enfim, né?
1: Eu, tá na rua.
0: Ele quer que a Celesc vá lá, né?
1: Paz.
0: A Celesc que tem que resolver esse problema.
1: Cara, que isso ali é na rua, cara? Bloqueando calçada, é isso? É?
0: Tá bem complicado.
1: Bloqueando
0: lá
1: na... passeio, aquelas... Nossa, tem até cadeira em cima de telhado. Cara, que porco.
0: Um Monte Caraíba.
1: Meu Deus.
0: Vamos lá pra outra? Laírton, bom dia.
2: Bom dia, tudo bem? Nós estamos aqui no loteamento Jardim Veneza. E tem o tratamento de esgoto e a gente paga 100% do que vinha a água, 100%. Eles estão cobrando e o esgoto continua vazando. Tem como a gente fazer uma matéria sobre isso? Para ver se o nosso prefeito Leonel Pavão se toma alguma atitude. Diz que já não é mais com ele, é com uma terceirizada, tratamento de esgoto.
0: Eles estão pagando, né? Em alguns loteamentos já Águas de Camboriú já assumiu esse tratamento, mas lá eles assumiram, eles estão pagando, mas continua vazando esgoto.
1: 6h41, a gente vai para um breve intervalo. Daqui a pouco, Gerson Felipe chegando com as informações do fim de semana. é o esporte aqui no Bote a Boca no Trombone.
0: Hoje tem convocação, hein? Será que o Neymar vai?
1: Ah, vai.
0: Vai ser convocado para a Copa do Mundo?
1: Ah, vai, hein?
0: O que você acha? Manda pra gente, hein?
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1: Gerson Felipe chegando aqui com as informações do esporte. Gerson, antes da gente falar de convocação, como é que tá a questão dos álbuns, do álbum aqui da nossa Rádio Menina, hein?
8: Olha, já começou a colagem de figurinhas no álbum Capa Dura aqui da Rádio Menina, disponibilizado pelo nosso fã-clube, Nádia Machado, que é a presidente do fã-clube, né? Foi lá, comprou o álbum, a Dilson já está folheando ele, né? Lá no final eu acho que foi colado, né? Já tem, figurinhas clássicas da Alemanha, da seleção brasileira também. Essa daí eu que troquei, ó, aquela do Brasil ali, troquei pra que... Naquele já monte, tivesse. Né?
9: Tá faltando
8: colar. Ih, eu acho que a Julie colou só lá no final.
9: Eu acho também.
1: Só colou ali, ó.
9: Mais fácil aqui, ó.
8: Tem a Argentina de 2022 também. Tem um bolo de figurinha pra colar ainda. É. Muitas.
1: Olha ali, aí tem, ó. Panamá.
8: Ah, ela falou que ia colar de...
1: De trás pra frente.
8: De trás pra frente.
1: Ah, é tá. Verdade. Ela tá colando em hebraico. Ela
8: tá colando ao contrário. Mas foi... Brasil. Essa colagem foi...
1: Brasil tá lá no...
8: Jura que ela colou do Brasil? Eu disse, ela não chegou nem na Inglaterra ali direito.
1: Não.
8: No Brasil.
10: E falando em Nádia, Gerson, ela que é a presidente do fã-clube, ela tá participando da enquete que a gente fez no começo do programa e ela falou que quer que o Neymar seja convocado, sim, para a Copa do Mundo de 2026, para que as crianças possam saber o grande jogador que ele foi, disse a Nádia Machado.
9: Brasil nada ainda, Julie.
8: Nada. Mas tem figurinha do Brasil.
9: Tem, sim.
10: Hoje a gente vai colar.
9: Vamos lá, né? Dali.
1: Vamos
9: buscar mais pacotinho, né?
1: É, e aí, vai colar do Neymar no lugar do Estevão ou não?
8: Vamos ver, hoje nós vamos descobrir, né? Se Neymar estará ou não no álbum da Copa e, claro, o principal, se ele vai disputar um Mundial nos Estados Unidos, no México e também no Canadá. A convocação, ela vai acontecer a partir das 5 horas da tarde, o evento que vai ter... Né, transmissão de vários canais do Brasil e do mundo, vai ser no Rio de Janeiro, no Museu do Amanhã, essa divulgação final, então, da lista dos 26 nomes, pela primeira vez, uma convocação com 26 jogadores, até a última Copa, eram os famosos 23 jogadores que iam para o Mundial. Tivemos um aumento nessa competição, a FIFA ampliou essa lista final para 26 nomes e o Brasil então fará sua convocação. Carlo Ancelotti vai divulgar a lista dos jogadores que vão até a Copa do Mundo buscar o Hexa para a seleção brasileira. Muita gente fala se o Neymar vai, se o Neymar não vai, mas eu quero trazer aqui uma lista que eu preparei de alguns jogadores que devem sim estar na convocação final. Não aqueles nomes que podem estar, mas os que estão mais garantidos e com a moral alta com o técnico Carlo Ancelotti. No gol, o Alisson, que está se recuperando de uma lesão, ele não vinha jogando no Liverpool, mas é homem de confiança do Carlo Ancelotti e deverá sim estar na lista de logo mais, né? Alisson, goleiro do Liverpool na Inglaterra. Danilo do Flamengo, lateral direito, mas que também joga na zaga, é o único nome 100% confirmado, porque o técnico Carlo Ancelotti já havia falado anteriormente que o Danilo estará na Copa do Mundo. Como o Danilo chega para essa convocação sem nenhum tipo de lesão, é um nome sim confirmado na Copa. Douglas Zenit, lateral esquerdo, Douglas Santos, melhor dizendo, lateral esquerdo do Zenit, e Wesley, lateral direito da Roma, aquele mesmo Wesley, ex-Flamengo, também são dois nomes muito bem cotados e que devem aparecer hoje na convocação final. A dupla de zaga que está na final da Liga dos Campeões da Europa, o Gabriel Magalhães do Arsenal e o Marquinhos do PSG, também são jogadores que vão para a Copa. Bruno Guimarães do Newcastle da Inglaterra e Casemiro, volante do Manchester United, também da Inglaterra, são outros dois jogadores muito bem cotados e que seria uma enorme surpresa não aparecerem na lista final. E no ataque, Matheus Cunha, do Manchester United, da Inglaterra, Rafinha, do Barcelona, da Espanha, e Vinícius Júnior, do Real Madrid, também da Espanha, são os jogadores que na linha ofensiva também estão com moral com Carlo Ancelotti e vão aparecer entre os 26 nomes finais para a Copa. São aqui, deixa eu ver, 1, 2, 3, 4, 5, 6, 7, 8, 9, 10, 11, 11 jogadores, então, que já tem o passaporte bem encaminhado e hoje a gente vai conhecer o restante da lista de atletas, mais 15 nomes que vão carimbar o passaporte pro Mundial, que está começando. A gente tem, depois desta convocação, o cronograma da seleção brasileira com a apresentação já no dia 27 deste mês na Granja Comari, em Teresópolis. No dia 31 de maio tem amistoso contra o Panamá no Maracanã, é o último teste da seleção brasileira em território nacional antes do embarque para a Copa. No dia 1º de junho, a seleção vai para os Estados Unidos. No dia 13 de junho, a gente tem então a estreia contra a seleção de Marrocos. Aí é Copa do Mundo, o jogo começando lá em Nova Jersey e a seleção brasileira em busca da sexta estrela.
1: Ô Gerson, falar de Série A agora, olha, eu tava tão triste ontem. Tão triste que o São Paulo ia sair do G4 porque o Atlético Paranaense estava ganhando, mas o Flamengo achou um golzinho, viu? E o meu time é o único time que perde e continua no G4.
8: Para ver como é que tá o nível desse Brasileirão, né? E inclusive o problema não era o Roger, né, seu Moisés? Porque o Roger saiu e o São Paulo continuou perdendo.
1: Ah, mas eu já disse, né, com esse timinho aí vai ser rebaixado.
8: O fato é que agora Dorival Júnior está confirmado, retorna ao tricolor paulista. Rodada da Série A que começou no sábado, com o Atlético Mineiro vencendo bem, hein? 3-1 para cima do Mirassol. O Internacional, então, goleou, passou o trator para cima do Vasco da Gama. O Colorado aplicou 4-1 para cima do Vasco. Carboneiro, Alejandro, Bernabé e Carboneiro para marcar o segundo gol dele, quarto do Internacional, e fechar o placar para o Colorado, porque ainda teve o gol de honra do Vasco aos 39 do segundo tempo com Andrés Gomes. O São Paulo, sem Roger Machado, jogou no Rio de Janeiro contra o tricolor carioca, o Fluminense. E quem se deu melhor foi o Fluminense, que venceu por 2-1. John Kennedy e Canóbio marcaram no primeiro tempo para o Fluminense e o Dória descontou no finalzinho para o São Paulo. Palmeiras e Cruzeiro também jogaram na rodada, empate em 1-1. Felipe Anderson fez o gol do Palmeiras, mas antes, Kenny Arroyo havia aberto o placar para a equipe do Cruzeiro. No jogo das 11 horas da manhã de domingo, Santos e Coritiba se enfrentaram em São Paulo, na Neoquímica Arena, e o Coritiba venceu pelo placar de 3-0. Breno Lopes, duas vezes, e Josué marcaram os gols da equipe Coxa Branca. A grande polêmica, aos 19 minutos do segundo tempo. Subiu a plaquinha para substituição. E na placa apareceu o número de Neymar, camisa 10 da equipe do Santos. O fato é que o Neymar estava recebendo uma massagem na panturrilha, quando então a placa, né, apareceu ali o número 10, número do Neymar, para a entrada de Robinho Júnior. Só que o Santos alega que a substituição estava errada. Era para ter saído Escobar, porém o quarto árbitro errou o número da plaquinha. O juiz não aceitou, mesmo depois da comissão técnica e do próprio Neymar mostrarem o papel, dizendo que era para sair outro jogador e não o Neymar, né, que era para sair o Escobar. Toda aquela confusão, jogo parado por vários minutos, mas a arbitragem não voltou atrás e aos 23 do segundo tempo o jogo foi reiniciado e já sem o Neymar em campo. O fato é que com Neymar ou sem, o Santos tomou 3-0, já estava inclusive tomando 3-0 no momento da substituição polêmica que virou manchete nos jornais do mundo inteiro. A gente segue falando dos jogos de domingo pela Série A, porque além da derrota do Santos, tivemos o Botafogo vencendo o Corinthians por 3-1. Arthur Cabral marcou 3 vezes, pediu música no Fantástico, hein? Bahia e Grêmio ficaram no empate pelo placar de 1-1. Vieri abriu o placar para o tricolor gaúcho e Sanabria empatou para o Bahia. O Red Bull Bragantino venceu o Vitória por 2-0 e teve gol de pênalti dele. Thiago Volpe, goleiro artilheiro, marcou ontem aos 40 do primeiro tempo e o Lucas Barbosa fez o segundo gol do Bragantino aos 54 nos acréscimos da etapa final. A Chapecoense em casa perdeu para o Remo, derrota da Chape por 3-2. E olha, o gol da derrota marcado contra. Aos 41 do segundo tempo, Bruno Leonardo fez contra e a Chape perdeu em casa para o Remo por 3-2. E para fechar a rodada, Atlético Paranaense e Flamengo jogaram na Liga Arena em Curitiba e as equipes empataram por 1-1. Steven Mendoza fez o gol do Furacão a 10 do primeiro tempo e Pedro, ele quer estar na Copa, o Pedro, hein? Vem numa boa sequência nas últimas rodadas e fez o gol de empate do Flamengo aos 38 do segundo tempo. E esta então foi mais uma rodada da Série A, que tem o Palmeiras líder com 35 pontos. O engraçado, né? Quando o Palmeiras tropeça, o Flamengo também tropeça, não consegue diminuir essa diferença ali nas primeiras posições. Tanto é que o Palmeiras segue sendo líder com 35 pontos, o Flamengo é o segundo colocado com 31, Fluminense terceiro com 30 e o São Paulo, como o Moisés bem disse, mesmo com a derrota, ainda se manteve no G4, fecha inclusive o G4 com 24 pontos. Na parte de baixo da tabela, o primeiro time dentro da zona é o Corinthians, 17º colocado, 18 pontos somados, Mirassol é o 18º com 15, Remo, é o 18º com 15, o Mirassol é o 19º com 13 pontos e a Chapecoense Lanterna com apenas 9 pontos somados é a Série A.
1: E a Série B?
8: Na Série B, 2 catarinenses entraram em campo no final de semana e o Criciúma jogou no sábado, empatou com o Atlético Goianiense pelo placar de 1-1, na verdade foi ontem, né? Os dois jogos ontem. O Criciúma empatou com o Atlético Goianiense por 1-1, jogando no estádio Heriberto Hilse. E também ontem, domingão, o Avaí fora de casa perdeu para o Vila Nova por 2-0.
1: Série C.
8: 3 jogos de catarinenses na rodada. Ontem o Barra empatou com o Anápolis pelo placar de 1-1. O Pescador saiu na frente, mas tomou empate no segundo tempo. Tivemos também pela Série C ontem o Brusque perdendo fora de casa para a Ferroviária por 1-0. E no sabadão, o Figueirense se deu mal. Jogando em casa, recebeu o Itabaiana e em Floripa perdeu pelo placar de 1-0.
1: Série D, Gerson.
8: Na Série D, tivemos o duelo entre Blumenau e Marcílio Dias. E o Marinheiro se deu bem fora de casa, venceu o Blumenau pelo placar de 1-0 e roubou a liderança do Grupo 16, que desde o início era do Blumenau, mas com a vitória, o Marcílio Dias chega a 14 pontos, ultrapassando o até então líder Blumenau, que ficou estacionado com 13 pontos, caindo para a segunda colocação. Também tivemos pelo grupo 16, o Brasil de Pelotas empatando com o São José de Porto Alegre, 0-0. E amanhã tem São Joséense e Azures jogando às 7 horas da noite. Marcílio Dias lidera o grupo com 14 pontos. Blumenau é o segundo colocado com 13, São Joséense é o terceiro colocado com 11 e o Brasil de Pelotas é o quarto colocado com 8 pontos, fechando o G4. No grupo 15 da Série D, a gente teve no sábado o Joinville perdendo para o Santa Catarina por 1-0, o São Luís, também no sabadão, venceu o Guarani de Bagé por 2-0 e ontem Cianorte 1, Cascavel 0. O Cianorte é o novo líder do grupo 15, com 12 pontos. O Joinville é o segundo colocado com 11. Cascavel, terceiro, com 11 também. São Luís fecha G4 com 11 também. E o Santa Catarina é o primeiro fora do G4, com 10 pontos na tabela de classificação.
1: Eram essas as informações ou tem mais algum destaque?
8: Por hoje é só, mas daqui a pouquinho a gente volta com os destaques do trânsito aqui no Bote a Boca no Trombone.
0: E hoje tem Esporte Total, e aí a repercussão da convocação, hein? Vai ser coladinho ali, tem convocação, depois tem o Canal 100, depois tem você.
8: E a gente vai trazer a fala do Carlo Ancelotti, né, fazendo a convocação do Brasil, vamos repercutir se Neymar vai ou não, e projetar essa seleção brasileira, que a partir das 7:30 já estará convocada, e a gente vai fazer aí toda a análise, né, desse grupo do Brasil, e se ele vai ter chances de ir longe dentro da Copa do Mundo.
1: Valeu, Gerson. Obrigado pelas informações. Daqui a pouquinho você volta com trânsito aqui no Bote a Boca no Trombone.
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1: É, está amanhecendo bem devagar aqui na nossa região, mas não tem sol, muitas nuvens e a garoa fina, não sei se persiste até agora, mas de manhã cedinho, quando a gente estava vindo aqui para a rádio, estava chovendo fraquinho, aquele tempo bem carrancudo. Marinho Stringari está chegando agora aqui no BBT para dar mais detalhes se essa chuva continua ou não. Marinho, bom dia.
11: Nosso bom dia a toda a nossa equipe e aos amigos que estão acompanhando aqui o Bote a Boca no Trombone. Já começamos com temperaturas mais baixas devido à instabilidade ainda remanescente da frente fria do fim de semana. A tendência é que o tempo melhore, o ingresso de uma massa de ar polar, mais uma, deve derrubar as temperaturas, principalmente na próxima madrugada. O amanhecer de terça-feira já será com temperaturas em torno de 10 graus, até abaixo disso podemos ter. Então nós teremos agora os ventos de oeste e sudoeste predominando, é um vento gelado e contribui para a sensação térmica de frio ainda ser bastante maior. Então vamos preparar o casaco, o cuidado com os idosos, as crianças, os animais de estimação, porque a temperatura vai cair ainda mais, principalmente terça, quarta, teremos então o retorno do sol, mas então o frio vai ser bastante forte aqui na região. Então só lá pro final de semana que a temperatura gradualmente começa a subir novamente. As mínimas podem ficar abaixo de 10 graus e as máximas ainda hoje não ultrapassando os 20, 22 graus, amanhã também. Depois na quarta-feira a temperatura já começa a ficar mais elevadas as máximas da tarde, principalmente já que teremos o retorno do sol, um tempo mais seco e firme, então a partir de amanhã. Na área marítima, visibilidade ainda prejudicada, o estado do mar ligeiramente mexido, agitado, vento sul e maré alta ainda nos rios e praias da região, podendo trazer alguns alagamentos costeiros e ribeirinhos nos pontos mais baixos da costa norte catarinense, notadamente entre as ilhas de Floripa e São Chico. Então, mar agitado, maré alta, com tendência de baixa a partir de amanhã ao longo da costa norte catarinense. Desejando a todos uma ótima semana, abençoada, Dilce Moisés, com as primeiras informações da previsão do tempo, os dados da Univale, Marinho Stringari para o Bote a Boca no Trombone.
1: Valeu, Marinho, obrigado pelas informações aqui no Bote a Boca no Trombone. Agora 7 horas, a gente vai para um rápido intervalo, Adilson de Souza voltando na sequência com as informações da segurança.
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1: Jesus de Souza, começando com as informações de Balneário Camboriú nesta segunda-feira, é a segurança.
0: Falando de segurança, tá confirmado amanhã, viu? 7h20, amanhã nós teremos aqui um bate-papo, já recebi a confirmação agora há pouco, o tenente-coronel Rafael Vicente, comandante do 12º Batalhão de Polícia Militar, que está sendo bastante criticado pelo vereador Marcelo Achute. Então, amanhã, frente a frente, os dois aqui no Bote a Boca no Trombone para falar sobre estes assuntos pertinentes que estão acontecendo aqui na nossa cidade. Por falar em 12º, o 12 será sede, a partir de hoje, até o dia 20, do treinamento de operador de drones da Polícia Militar de Santa Catarina. O curso vai capacitar policiais militares para o uso dessas aeronaves, justamente para monitorar e participar de operações aqui na nossa região. Serão 25 horas de treinamento presencial, com 30 vagas para policiais de batalhões de Santa Catarina e uma vaga para a Brigada Militar lá do Rio Grande do Sul. A iniciativa reforça o investimento da PM em tecnologia e na qualificação do efetivo. Um homem de 49 anos foi agredido na manhã de sábado no centro de Balneário Camboriú. A ocorrência foi registrada por volta de 10 para as 8 na rua 3750, esquina com a Dom Afonso. Segundo a PM, a vítima foi encontrada com ferimentos no rosto e sangramento em frente a um estabelecimento aberto 24 horas. O homem apresentava sinais de embriaguez e não conseguiu explicar como aconteceu a agressão. Informações preliminares apontam que outros homens teriam participado da briga, mas ninguém foi identificado. A vítima recebeu atendimento do SAMU e depois encaminhada ao Ruth Cardoso. A PM destacou que o local já registrou ocorrências graves nos últimos anos, incluindo homicídios e tentativas de homicídio por arma de fogo, e reforçou que estabelecimentos com funcionamento durante a madrugada seguem sendo fiscalizados com frequência. Vamos a Navegantes. Navegantes se mexeu, hein? Depois de tanta ocorrência que estamos divulgando e também chamando a atenção das forças policiais, um homem foi preso por tráfico de drogas, falsa identidade e em posse de simulacro de arma de fogo no bairro Meia Praia, lá em Navegantes. A casa denunciada por tráfico, os policiais encontraram crack, maconha, cocaína, dinheiro, 9 celulares e um simulacro de pistola. Durante a ocorrência, usuários chegaram ao local pedindo drogas, confirmando a venda dos entorpecentes. O suspeito tentou enganar os policiais, passou um nome falso, mas a companheira dele também foi detida com cocaína e os envolvidos foram levados à central de plantão policial. Lá em Navegantes teve uma operação. Navegantes Segura, nome da operação, e uma arma, drogas e simulacros de arma de fogo foram apreendidos na sexta-feira à noite. A abordagem aconteceu na região ali da Praça Central, após policiais identificarem irregularidades em um veículo Mercedes-Benz. Dentro do carro, os policiais encontraram um revólver calibre 38 com munições, porções de maconha e 3 simulacros de arma de fogo, que eles utilizam, obviamente, para, né, simular que estão armados e efetuar crimes. Na sequência, os policiais foram até a casa do suspeito, no Nossa Senhora das Graças, onde apreenderam mais 1 quilo de maconha, MDMA, lança-perfume, anabolizantes, balanças de precisão e materiais usados no tráfico. O motorista assumiu ser dono da arma e foi preso. Os envolvidos foram encaminhados para a central de plantão policial em Itajaí. Agora, falando em Itajaí, antes tem um recadinho.
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0: Sexta para sábado, em Itajaí, foram atendidas 90 ocorrências, 6 pessoas, todos maiores de idade, foram presos. Sábado para domingo, foram atendidas 170 ocorrências, 4 pessoas presas, 4 maiores de idade. Teve uma operação no sábado, né? Durante a operação Força Total, a polícia prendeu um homem por tráfico de drogas ali na região do Matadouro. A abordagem foi feita por policiais da Rocan após o suspeito ser visto em atitude suspeita dentro de um veículo de aplicativo na Avenida Abraão João Francisco. Com ele, os policiais encontraram porções de maconha, cocaína, dinheiro e um celular. Ele confessou que estava vendendo drogas na região desde o início da tarde. O motorista de aplicativo não tinha nada a ver com o tráfico. O suspeito foi preso e encaminhado a central de plantão policial. Em Itajaí também, a polícia prendeu 2 suspeitos após furto de um veículo. O carro foi localizado na região do Cordeiros e o motorista tentou fugir em alta velocidade pela BR-101. O suspeito, de 49 anos, confessou o furto do automóvel no bairro São Judas. Uma mulher, de 45 anos, também estava no carro e foi detida. Segundo a PM, o homem também é investigado por outros furtos na região. Os envolvidos e o veículo recuperado foram encaminhados à central de plantão policial. O 1º Batalhão de Polícia Militar realizou uma operação contra o tráfico de drogas na região da Ressacada, comunidade Nossa Senhora das Graças. Durante a ação, 2 suspeitos fugiram ao perceber a chegada da equipe. Um deles abandonou uma mochila e escapou por uma área de mata e morro. Na mochila e em uma residência, os policiais apreenderam crack, cocaína, maconha, mais de R$6.000 em dinheiro, balanças de precisão, celulares e materiais usados para embalar drogas. Também foram encontrados equipamentos e ferramentas que podem ter ligação com furtos na região. Nenhum suspeito foi preso e todo o material apreendido foi encaminhado para a Delegacia de Polícia Civil. Teve uma outra ocorrência, que na realidade não fui eu quem recebi, né? Foi o Osmar Fernandes, ontem no Rancho de Taura, que o Osmar me repassou, de uma senhora aqui do centro da cidade, reclamando da falta de segurança que ela está sentindo. Ela mandou ontem, né? Mas denunciando que sábado, por volta de 2:30 da tarde, foi roubada uma bicicleta do marido dela, na Avenida Central, esquina com a 902. Até quando vamos conviver com tanta insegurança? Trabalhamos, pagamos impostos altíssimos e mesmo assim os cidadãos de bem seguem sendo vítimas de roubos, violência, todos os dias. Espero que esta denúncia chegue às autoridades, à polícia e à prefeitura para que medidas sejam tomadas com urgência. Não podemos aceitar que a criminalidade continue crescendo enquanto a população trabalhadora vive com medo. Dona Alicia mandou essa mensagem, a gente repassa aí para as forças de segurança. Estes são os principais destaques. Se você tem alguma outra informação, por favor, à vontade, manda pra gente que a gente divulga.
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0: Vamos lá agora com as informações de trânsito. Gerson Felipe está chegando e atualizando tudo o que aconteceu e como está o trânsito agora, Gerson.
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16: Estamos chegando com as informações da Unidade Móvel aqui no Bote a Boca no Trombone, já nas ruas de Balneário Camboriú. Nesse momento, no topo da Avenida Panorâmica, já tem uma garoazinha leve já, aquela chuvinha chata conhecida também como a molha bobo, é para começar já a semanada aqui na nossa região. Infelizmente, as notícias de trânsito não são das melhores, porque nós tivemos no sábado à noite uma morte em Itajaí. Um homem de 39 anos, ele morreu após ter sido atropelado no quilômetro 120 da BR-101, no sentido norte da rodovia. Foi quase às 8 horas da noite este acidente, e segundo informações que foram repassadas tanto pela Arteris como também pela Polícia Rodoviária Federal, o veículo que acabou atropelando este homem fugiu do local do acidente. A vítima, infelizmente, não resistiu aos ferimentos e morreu ainda no local. As equipes foram acionadas, tanto da Arteris como da PRF. A unidade ali de Itajaí foi quem atendeu a ocorrência. E até o momento não foi identificado ou até mesmo localizado o condutor e o veículo responsável pelo atropelamento. É uma vida que se vai, e fica aí a pergunta, né, de quem foi o motorista responsável que sequer parou, né, para prestar o socorro à vítima. Também tem informação em Itajaí de um outro acidente. Ele aconteceu na rodovia Jorge Lacerda. Um homem de 45 anos acabou ficando ferido após sofrer um acidente na manhã de sábado na rodovia Jorge Lacerda, ASC 412. A Polícia Militar Rodoviária foi quem atendeu a este caso, que aconteceu por volta das 7 horas da manhã, na região do bairro Espinheiros. Foi uma saída de pista seguida de capotamento o acidente. Segundo informações da polícia, o veículo envolvido, um Peugeot 207 com placas de Ituporanga, ele seguia pela rodovia no sentido Ilhota a Itajaí, quando o condutor perdeu o controle, saiu da pista e capotou. No momento do acidente, o tempo estava chuvoso, o que pode então ter contribuído para a saída de pista. O motorista do carro sofreu ferimentos leves e recebeu atendimento médico. Também tivemos um acidente em Navegantes, na SC-414. Este acidente foi na tarde de sábado e deixou uma mulher de 50 anos gravemente ferida. A Polícia Militar Rodoviária também atendeu a esta ocorrência, que aconteceu por volta de 12:45, comecinho da tarde, no bairro Escalvados. O acidente foi uma colisão traseira que envolveu dois veículos. Um Fiat Siena, conduzido por um homem de 45 anos, seguia no sentido Luiz Alves para Navegantes quando foi atingido na parte traseira por um Chevrolet Onix, que era conduzido então pela mulher de 50 anos. Com impacto, a motorista do Onix acabou ficando gravemente ferida. Ela sofreu um traumatismo craniano e foi socorrida ao hospital de Navegantes. Já o condutor do Siena não se feriu. Até por volta das 13h30 da tarde, nós tivemos aí equipes trabalhando no atendimento desta ocorrência. 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Aqui em Balneário Camboriú, nós também tivemos trabalho das equipes dos agentes de trânsito. Esse trabalho, inclusive, muito voltado à fiscalização de autopropelidos ciclomotores e bicicletas em áreas de grande circulação de pedestres. Na manhã de sábado, teve operação na Avenida Atlântica, na região da Praça Almirante Tamandaré e no calçadão da Avenida Central. A ação resultou em 4 abordagens, com a remoção de 1 autopropelido e 3 bicicletas que estavam transitando de forma irregular pelo calçadão. Já no período noturno, na noite de sábado, novamente fiscalização no calçadão da Avenida Central. 3 autopropelidos foram abordados e removidos também por irregularidades. No domingo, nós tivemos uma ação na Avenida Central, esquina com a Avenida Atlântica, 12 abordagens, 1 autopropelido e 3 bikes foram removidos por estarem transitando no calçadão. E ainda no domingo,

0: removido, né? E a BC Trânsito fazendo também a sua fiscalização em relação às normas de circulação dos ciclomotores autopropelidos e até mesmo as bicicletas aqui na nossa região. Para fechar os destaques aqui de Balneário Camboriú, né, a gente teve também acidente ao longo do final de semana, acidente que foi atendido pelos agentes de trânsito, né, ele aconteceu ali na rua 2000, foi uma queda, né, um homem acabou caindo de um autopropelido no sábado, na parte da tarde, ele estava transitando na rua 2000, próximo da 4ª Avenida, quando por volta de 1h30 da tarde, né, este homem de 61 anos que conduziu o autopropelido acabou sofrendo uma queda, né, esta queda deixou ele ferido, era um patinete elétrico. Ele foi encontrado pelas equipes da BC Trânsito com sangramento nasal, foi atendido pelo SAMU e encaminhado até a UPA da Barra. Ele relatou aos agentes que acabou se desequilibrando e caiu sozinho do autopropelido. Tem também informação em relação à movimentação de momento aqui na nossa região, até porque nós temos trânsito lento já em Camboriú, na Avenida Santo Amaro, na região do bairro São Francisco de Assis. Também tem lentidão na Avenida Santa Catarina, aquela parte final para quem está logo chegando em Balneário Camboriú e também na Marginal Oeste. Rua Peroba no tabuleiro com lentidão. E ainda aproveito para destacar, no centro de Camboriú, o trânsito um pouco mais intenso na rua Presidente Costa e Silva, ali próximo dos Gideões, né, próximo do cruzamento com a rua Oscar Vieira. Em Balneário Camboriú, por enquanto, trânsito tranquilo nas principais vias e avenidas da cidade, BR-101. Em Balneário Camboriú e também na região ali de Itapema, do Canto da Praia, e até mesmo também na Meia Praia, trânsito fluindo bem, dentro da normalidade, sem o registro de lentidão. Em Itajaí, aí sim a gente já tem alguns pontos de lentidão no sentido sul, naquela região ali do trevo da rodoviária, né, principalmente ali e também próximo do posto Santa Rosa. Outro ponto que merece atenção é o sentido sul, ali próximo da ponte do rio Itajaiaçu. A gente tem lentidão no sentido sul entre as cidades de Penha e Navegantes e também em Itajaí, ali naquela região dos Salseiros, próximo da Engá Veículos, da Taglog, né, a lentidão no sentido sul nessa localidade, ali próxima dos limites com Navegantes. Por fim, aproveito para destacar lentidão na rodovia Jorge Lacerda para os condutores que tentam acessar a BR-101. Estas são as informações do trânsito, os destaques da Unidade Móvel com o repórter Gerson Felipe, falando sempre para a Rádio Menina, o tempo todo com você.
1: Obrigado, Gerson, valeu, informações de trânsito atualizadas e atenção porque o Beto Daoliani doidou de novo já para começar a semana, hein? 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
2: Antes do intervalo, recadinho do Robson Breda aqui, participando do Bote a Boca no Trombone, Adilson de Souza.
3: Tá na escuta aí para vocês da bancada. O trânsito do posto Tigrão até a ponte Navegantes aí, sentido norte, sul, abandonado. Tem uma muvuca sentido sul antes de chegar na ponte Navegantes. Aí tá mais lento o transporte aí. E se o antelote vai levar o Neymar, Eu levava

0: 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Γκάμπα.
1: Valeu, Robson, com o trânsito e opinião também sobre a convocação, o nome do Neymar, ele fica com o Ronaldinho Gaúcho, dá-lhe uma gelada pra ele lá e mete um pagode, nego, e vambora, né? Vamos pro intervalo?
2: Bora.
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1: Agora 7h26, de volta, o Bote a Boca no Trombone. Boa segunda-feira pra você. Segunda é meio difícil, né? Hoje, com esse tempinho assim, também vontade de ficar debaixo da coberta, sair um pouquinho mais tarde, mas não esqueça, né? Se você deixar pra mais tarde, você já vai começar o dia estressado, porque vai enfrentar mais trânsito, hoje vai ter mais movimento por causa da chuva, seu compromisso pode se atrasar, e aí seus negócios já pode dar uma zebra. Então vamos lá, antecipa, bota ânimo, vão pra cima na segunda-feira e bora trabalhar, hein?
2: É isso aí, vamos lá de participação. O Miguel também comenta sobre a convocação do Neymar.
13: Bom dia, bota a boca no trabalho, bom dia a todos. Adilson, Camille, Gerson, Felipe. A minha opinião quanto ao Neymar é que ele fique sossegadinho aí no canto dele no Santos e não vai atrapalhar a seleção brasileira. Essa é a minha opinião. Não gosto do Neymar no futebol. Não é por causa do Santos, não é por causa nada. É porque, se vocês perceberem, quando o Neymar tá no campo, só atrapalha. Não é um... Ah, foi um... Deu alguns passes bons, jogou algumas partidas boas. Pra mim, Neymar tem que ficar distante da seleção brasileira. Miguel Zimmermann de Navegantes. Não gosto do futebol dele porque é muito falso.
1: Obrigado, valeu. Tá aí o Miguel falando sobre não a Neymar. Dando não, Neymar não pra Copa do Mundo, a opinião dele. O Mário Pera, ele diz o seguinte, em relação à PM fiscalizar. Parabéns ao... Eu não entendi. O parabéns ao comando da PM. Ah, é irônico, né?
2: É irônico, é.
1: Não está em nenhum lugar determinado que cabe a PM fiscalizar alvarás de funcionamento. Até porque a PM não concede alvarás. O único órgão militar que fiscaliza é o Bombeiros, porque libera a BITSE e alvará de funcionamento. Tem pouco bandido para prender, né? A opinião do Mário. Obrigado, Mário, por sua opinião. Falando nisso, amanhã, hein? Amanhã, aqui no Bote a Boca no Trombone, já conversei com o tenente-coronel Rafael Vicente. Ele confirmou. Amanhã estará aqui. E quem estará junto com ele? Marcelo Achute, vereador de Balneário Camboriú, que está criticando nas suas redes sociais o que a PM está fazendo em fiscalizar alguns estabelecimentos, principalmente pontos de milho e quiosques aqui na orla de Balneário Camboriú. Ele vem criticando bastante e eu convidei os dois para debater. Ambos toparam amanhã aqui no BBT, frente a frente, tenente-coronel Rafael Vicente e o vereador Marcelo Achute, para conversarem, para discutirem, para debaterem aqui. Essa é com exclusividade da menina, né?
2: É isso aí, agora 7h29.
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1: Diretor de marketing de projetos da Secretaria de Turismo de Balneário Camboriú, meu amigo Rafael Manso. Que bonita blusa essa aqui, olha só, tá bem, né? De rosa hoje aqui. Bom dia.
14: Bom dia, Dilson. Bom dia, Moisés.
2: Bom dia.
14: A todos aqui do estúdio, bom dia quem tá ouvindo a gente em casa também, ou no carro, indo pro trabalho. Satisfação poder estar aqui com vocês hoje.
1: Vamos falar sobre alguns assuntos, né?
14: Antes de mais nada, Pedro, né?
2: E aí, Pedro? Neymar vai ou não vai? Não,
14: antes de mais nada, o Pedro, né?
2: Brasileiro
14: isolado do Campeonato Brasileiro, cara.
2: Isolado? Não é o do Atlético Paranaense lá?
14: Não, Pedro. Quem tem o artilheiro sabe.
1: Acho justo, né? Não por ser flamenguista, viu? Não por você ser flamenguista, eu sei que você é também. Mas o Pedro é um centroavante estilo centroavante, meio raizão, assim, daqueles antigos, né? Que eu acho interessante. Ele é um bom jogador. Mas, segundo os entendidos, existem pelo menos uns 3, 4 antes do Pedro, que estão nessa lista aí da seleção brasileira.
2: O problema é quem tá, né, na lista.
14: Não é fácil.
2: Richarlison, Rafinha. Meu Deus.
14: Não é fácil.
1: Dudu Mafra, um abraço, Dudu. Ó, tá te mandando um abraço.
14: Grande, viu? Dudu, meu irmãozão, cara.
1: Tá abração sempre ouvindo.
14: Pra ele, bom dia.
1: Sempre ouvindo. Bom, Rafael, vamos falar um pouquinho da Secretaria de Turismo. Cadê o Evandro? Faz tempo que eu não vejo o Evandro. Secretário?
14: O Evandro tá bem.
1: Tá bem?
14: Certinho, claro. Tudo bem.
1: Então tá. Festa dos Amigos 2026, reta final, daqui a pouco aniversário de Balneário Camboriú, né? Que loucura, como passa rápido, hein? E uma das atrações, entre tantos, é a Festa dos Amigos, que vai ter um diferencial esse ano, né? Vai ter essa divisão aí de pode comercializar e não pode comercializar. A comercialização sempre existiu. De camisetas, a gente sabe disso.
14: Correto.
1: Isso é fato, né? Eu tava comentando com os meninos aqui antes que a Festa dos Amigos tem ainda, não sei se vai ter ou não, tem barracas que as pessoas nem são amigos, na verdade, nem se conhecem, né? Mas comprou a camiseta, tem direito a escutar música, beber e comer e curtir ali, né? Vai lá, come e fica caminhando, dando umas voltas lá.
14: Essa, Dilson, é uma prática que ela acontece há muitos anos, né? A Festa dos Amigos iniciou, como o nome já diz, né? Uma confraternização entre amigos, onde todos faziam um rateio para pagar o espaço, botar um churrasquinho, um chope. Só que com o passar dos anos, né, isso foi criando proporções enormes, né, e teve gente que acabou aproveitando dessa situação para também conseguir obter algum lucro, né, com venda de ingresso, trazendo bandas renomadas, trazendo um chefe para fazer algum tipo de comida, pegando patrocínio de bebidas famosas para chamar mais gente para o seu espaço.
1: Né? Virou até algumas, né? Uma boate com pulseirinha para você entrar, né?
14: A comercialização ela acontece às vezes ou com pulseiro, ou com camiseta, então sempre tem alguém que faz uma venda de algum item específico para poder servir aquilo dali como a entrada, né? A liberação para o espaço. Então, a gente identificou isso no início do governo da Juliana Pavan em 2025, quando entramos na secretaria. Antes de lançar o edital, a gente viu que lá no edital dizia que era proibido a comercialização, né? Mas a gente já tinha esse conhecimento de que essa prática era normal, digamos assim. Então nós fizemos uma pequena correção no edital para o ano de 2025, né? Já prevendo uma alteração para 2026, que é o que está acontecendo agora. Quando nós fizemos essa correção no edital, onde dizia que era proibido o comércio, né, na modalidade de ingresso, nós botamos uma vírgula e dizemos, salvo ser comprovado, né, que for para o rateio, o pagamento das despesas. Por quê? Nós teríamos mais um ano para fazer esse planejamento, então nós começamos a buscar identificação de quem fazia esse comércio, que inclusive o Ministério Público também fez a mesma coisa, né? Nos chamou no gabinete depois da festa do ano passado e falou, tá aqui, ó, o promotor já com tudo impresso na mão, né? Já ele mesmo já tinha feito essa identificação, nós também, então nós sentamos com o promotor e falamos, não, vamos buscar uma forma de regulamentar essa situação, né? E
1: foi na realidade, o que é isso? Nada mais, nada que é uma autorização.
14: Exato.
1: Para você comercializar o espaço e as camisetas, né?
14: Exato, exato.
1: Então, que era feito de forma, digamos, irregular, porque não estava no edital.
14: Exatamente. Então nós criamos a segunda modalidade que não existia hoje na inscrição, né? A primeira é a inscrição normal, como feita nos anos anteriores, que é por rateio, né? Festa dos Amigos por rateio, você que tem o seu grupo de amigo. A inscrição é exatamente a mesma, a questão de documentação não muda, é exatamente a mesma para quem vai, né, fazer a festa na modalidade rateio. Agora, quem vai fazer a festa na modalidade comercialização, né, de espaço, aí a inscrição já muda um pouco, né? Ela vai ter que fazer a declaração de quantas camisetas ou quantos copos ou quantas fitas serão disponibilizadas para venda, o valor de cada ingresso. E mediante a essa declaração, a Secretaria da Fazenda vai fazer a cobrança do ISS, que é o Imposto sobre Serviço. Né? E os valores também de locação de espaço são diferentes. São mais caros um pouco do que o valor de quem está fazendo a festa por rateio.
2: São quantos espaços este ano?
14: São 150, exato.
1: E se eu chegar lá dizendo que é para rateio e eu pago as taxas mais baratas e na hora eu comercializo?
14: Facilmente será identificado, como foi ano passado, tanto pela Secretaria de Turismo como pela Promotoria de Balneário Camboriú. Né? Então, próximo ano, as sanções devidas serão aplicadas, né? Não só pela Secretaria de Turismo, mas também pelo Ministério Público.
2: Quais são as...
1: Desculpa. Olá, tô à vontade.
2: As principais novidades, então, relacionadas do ano anterior para este ano, Rafael?
14: Pois é, a única principal é essa, né? A festa continua no mesmo local, continua no mesmo dia, que é um sábado também.
2: Dia 18 vai ser.
14: Vai ser no dia 18, dois dias antes do aniversário da cidade, né? Que esse ano cai numa segunda. O horário é o mesmo, a única alteração que nós tivemos, diga-se de passagem, é essa regulamentação que a gente fez, que também é muito legal você poder regulamentar uma coisa que acontecia irregular, né? Porque Balneário Camboriú é uma cidade turística, julho é férias, a cidade tem bastante gente, né? Assim o turista pode estar no seu hotel e falar, opa, que festa bacana, eu quero participar, como eu faço? No próprio hotel pode ter um folder, um flyer de alguém que vende, ele pode comprar, adquirir e participar, coisa que não era viável nos anos anteriores, né? Era dificultoso para que o turista pudesse adquirir ou pudesse participar, né? Agora não, agora fica um pouquinho mais fácil aí para outras pessoas também que forem de fora de Balneário e que estiverem passando as suas férias aqui ou estiverem a trabalho, mas no final de semana, né, pode curtir o lazer também na festa dos amigos, de forma correta.
1: Vamos aproveitar também, já que é aniversário, não é só a festa dos amigos, né? É um combo de atrações que deve acontecer em Balneário Camboriú. Ano passado foi o Jota Quest que veio pro aniversário?
14: Isso, Jota Quest. Só para finalizar então ali a festa dos amigos, só lembrando também que as inscrições finalizam nessa sexta-feira.
1: Ah, tem mais uma semaninha
2: só. Não deve ter muita vaga ainda disponível.
14: Dia 22... muita gente sempre deixa
2: para a última hora.
14: Para a última semana. É fato, né? O brasileiro tem isso no DNA, né? E ali com a inscrição da festa dos amigos não é diferente. É, até semana passada tinham 79 espaços ocupados, né? Mas a última semana sempre ela é mais
1: concorrida, né?
14: Mais concorrida. Então, nessa sexta-feira, dia 22, encerra o prazo às 23h59, né? Porque a inscrição, a modalidade é toda feita de forma online.
1: Pro aniversário, então, bom, já se comentou até Shakira naquela época, né? Que poderia estar aqui, né? No aniversário de Balneário Camboriú.
14: Bateu na trave.
1: Ela não vai estar. O que teremos? O que você pode adiantar pra gente aí que teremos nesse ano?
14: Adilson, como no ano anterior, né, a secretaria tem trabalhado de forma assídua para trazer entretenimento, digamos assim, né, para Balneário Camboriú, né? Prova disso foi o carnaval, o maior carnaval sertanejo do Brasil. Nós trouxemos
1: a parceria
14: junto com a Agroplay, onde a prefeitura não botou um real, né? Estamos já em conversa também.
1: Vai ter show?
14: No aniversário? Teremos um show nacional.
2: Nacional?
14: Teremos um show nacional.
2: Quem será, hein?
1: Vamos lá, então.
2: Vai.
1: Que tipo de...
2: Em primeira mão para
1: estilo.
2: Menina
1: FM. Estilo?
14: Quem fará esse anúncio não serei eu. Será a prefeita Juliana Pavão.
1: Prefeita, quem
2: liga
1: estará
2: pra prefeita
1: aqui?
2: Liga para a prefeita aí. Camille, liga para prefeita Juliana.
1: Prefeita, manda no WhatsApp aqui pra gente já lançar aqui, né?
14: O Adilson sabe a forma que eu trabalho, né? Desde outros governos, quando eu fazia carnaval aqui em Balneário Camboriú, eu só anuncio a contratação quando o contrato tiver assinado. Enquanto isso não acontecer...
1: É importante.
14: É.
1: Porque não. Sabe como é que é, né?
14: É por segurança de todos.
1: Isso.
14: Né? Principalmente a minha, depois, pra não ser chamado de mentiroso.
1: Aí anuncia, todo mundo divulga e depois dá uma zebra, né?
14: Pois
1: porque
14: é.
1: Você sem assinatura, sabe? É que nem jogador de futebol, né? Quando tá negociando com um, com dois, aí o cara... Se vazar a informação, daqui a pouco o cara nem vem mais.
14: Pois é.
1: Mas é show nacional.
14: É show nacional. O show de aniversário é um show que nós, né, como governo, vamos ofertar de presente para a população e para a cidade de Balneário Camboriú no aniversário. Né? Réveillon, nós não vamos fazer show nacional. Né? É um momento em que a cidade está cheia. Não que isso não possa acontecer. Se um dia chegar alguém e falar, eu pago para botar o show, aí a conversa muda.
1: Pois é, porque tem um monte de municípios que estão fazendo shows agora,
14: exato,
1: na região, né? Até atraindo mais público para os seus réveillons que acontecem, que é o caso de Itapema, caso de Navegantes, né? Outros
14: Itajaí,
1: municípios. Itajaí, Floripa, né? Isso não tira o público nosso daqui ou é bom que haja essa divisão?
14: Eu vejo como uma coisa boa, Dilson. Não vejo como uma coisa ruim, né?
2: Positivo, né?
14: Vizinhos, é positivo.
2: Também, eu também
14: porque
2: acho.
14: Porque assim também, como lembra quando aconteceu quando as cidades ao entorno não faziam fogos?
2: Meu Deus do céu. Balneário, ninguém andava.
14: Ninguém conseguia andar. Inclusive teve até um episódio alguns anos atrás que colapsou tudo.
1: É, colapsou
2: 24 para 25.
14: Exatamente. Então, eu não vejo como uma coisa ruim.
2: 23 para 24 foi.
1: Foi nos drones.
2: 23 para 24.
1: Eu veio um dos drones.
2: Não, foi terrível.
14: Não vejo como uma coisa ruim, né? De forma alguma. Não que não possa acontecer. Pode acontecer um dia, né? A gente ter um show nacional na virada, isso é fato. É assim como a gente não tinha carnaval sertanejo, chegou a Agroplay, pagou e tá lá. A gente não botou um real, então, se isso um dia acontecer, por que que não?
1: Quando
14: a gente
1: nós...
14: volta a estudar e conversar.
1: E quando é que a gente vai ter um show internacional?
2: Boa pergunta.
1: Eu sei que vamos. Foi prometido que sim. Por alguém. Não vou citar nomes. Mas vai ter.
14: Por quem? Fala aí que eu já. Quem que te falou isso?
1: Pelo comandante da pasta.
14: Ah, é?
1: Sim.
14: Bom, reuniões nós tivemos, né? Uma das maiores empresas de entretenimento do mundo. Tá? Estamos estudando as viabilizações para que isso aconteça, né? Estamos estudando, estamos em conversa, né? Mas nada para esse ano, né? Se acontecer, vai acontecer no seu devido tempo, com o planejamento necessário para que tudo ocorra da melhor forma possível. Né? Nós temos uma previsão de investimento da iniciativa privada para o entretenimento em Balneário Camboriú na casa dos seus 70 milhões para o ano de 2027. Isso incluindo a Agroplay.
1: Uhum. Né?
14: Mas, obviamente, esse valor montante não é totalmente deles. Né? Mas uma parte sim. Então a gente já conta com outras empresas que a gente tem conversado junto com o secretário Neiva na secretaria, né, fazendo esse planejamento. Como a gente também tem planejado já o Natal.
2: Isso que eu ia perguntar, né? O Natal passado foi um sucesso aqui em Balneário Camboriú, bem diferente de outras edições. Já deve estar sendo planejado esse próximo.
14: Já com certeza. Sendo planejado, já o Neiva já apresentou à prefeita vídeo com a atualização de alguns veículos, até com a inclusão de novos veículos, então ampliação no quadro de artistas, tudo isso já está sendo planejado com antecedência, né? Assim a gente também pode tentar, não sei se ainda para esse ano, ano passado nós já tivemos, né, o aporte financeiro da iniciativa privada.
2: Os patrocinadores,
14: exato,
2: né? As empresas.
14: Mas como dizia o Neiva, né, o Natal passava pela BR-101 Balneário Camboriú, né?
2: É verdade.
14: E a prefeita bateu o pé e falou, eu quero Natal em Balneário Camboriú, né? E nós temos hoje o maior desfile de Natal do Brasil, é de Balneário Camboriú, né? São quase 7 quilômetros de distância de uma ponta a outra. 12 desfiles, 3 pocket shows em cada desfile. Então, ano passado foram 50 artistas, né? Um desfile sensacional. Estamos trabalhando bastante na divulgação do Natal, né? Um projeto que a gente enxerga como totalmente... O Natal é a maior data comercial do mundo.
1: Verdade.
14: Né?
1: Então... Assim, como o Gramado faz, né? Que traz as famílias, né? Várias atrações, né?
14: Inclusive tem gente que fala, ah, vocês querem passar Gramado, querem fazer melhor que Gramado? Jamais.
2: Diferente,
14: jamais,
2: né?
14: É totalmente
1: cada um,
14: diferente.
1: Cada um, né?
14: Gramado é pioneiro no Natal.
1: Uhum.
14: Né? O que eles fazem no Natal em Gramado é sensacional, é uma empresa aquilo lá. É totalmente... Lá eles investem 50 milhões de reais no Natal. Né? Cara, nós queremos ter sim o maior destino de Natal do litoral do Brasil. Isso sim. Né? Mas não que a gente quer competir com Gramado, tem mercado para todo mundo, e aí a opção da escolha de quem quer visitar o Natal, né? Se tu quer ver o Natal na serra, se tu quer ver o Natal na praia,
2: né? Dá para ver os dois também, né?
14: Ver os dois também, não tem problema nenhum.
1: Já descobri quem é o show nacional.
2: Pronto.
1: Aí, mas não vou contar. Né? Vou em respeito ao Rafael, porque depois que assinar o contrato, ok, não vou contar. Vou ficar em silêncio aqui.
14: Depois tu me fala em off, eu te digo, daí...
1: Isso aí, tá?
14: Temos também o BC Music, aliás, que não é BC Music, agora é o Viva BC Festival, né? Que acontece no mês de julho, onde nós valorizamos os artistas locais, né? E ano passado foram 100 apresentações musicais, 12 mil horas de música, e esse ano teremos de novo. E por que mudou o nome? Porque esse ano passa a se tornar Viva BC Música, Viva BC Festival, porque já era uma ideia que nós tínhamos quando formatamos esse evento em 2025, no início do governo da Juliana, onde a nossa intenção não era ficar engessado somente na música, mas sim começar a agregar outros segmentos, né? Como a arte, como a gastronomia, como a música já tem, a moda, né? Então esse ano, ele além da música, ele passa a incorporar a arte, né? Onde nós teremos bandas tocando, um artista plástico pintando um quadro ao vivo.
1: Legal.
14: E o festival acontece no mês de julho, do dia 2 até o dia 31, sempre de quinta a domingo.
1: Obrigado, Rafael Amâncio, diretor de Marketing Produções. Como é que está seu cargo agora?
14: Marketing e Projetos.
1: Marketing e Projetos da Secretaria de Turismo de Balneário Camboriú. Obrigado por aparecer aqui, bater um papo com a gente.
14: Eu que agradeço o convite, estou sempre à disposição de vocês.
2: É isso, 7:48, a gente segue o nosso Bote a Boca no Trombone aqui falando da Oral Sim, porque tem coisa melhor do que ver as mamães com um belo sorriso no rosto? 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
2: 7h49, intervalo, daqui a pouquinho tem mais a sua participação e muita informação até 8h25, é o seu Bote a Boca no Trombone.
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1: Faltando 8 minutos para as 8 da manhã, tem resposta do diretor da BC Trânsito, Coronel Evaldo Hoffman, sobre veículos na contramão. Onde estavam esses veículos na contramão? Só pra gente contextualizar um pouquinho, antes das respostas do coronel. Vamos ouvir aqui, então, direto que ele vai responder, a gente vai recapitular.
18: Bom dia, Adilson, bom dia, Moisés, bom dia a todos os ouvintes do BBT. Sobre a ouvinte, né, a Sandra, que faz uma reclamação de veículos na contramão na rua Tailândia, já estou passando para os agentes de trânsito, mas é importante, Adilson, que a Sandra também ligue no 153 ou para o 190 da Polícia Militar, porque pelo relato dela tem uma situação de perturbação do sossego alheio. A parte da contramão de direção praticada por motocicletas, o BC Trânsito vai dar uma atenção. Mas, repito, né, é importante, quando estiver acontecendo esse tipo de situação, que se faça a ligação para o 153 ou para o 190, para que ambas as centrais possam, né, ou uma ou outra, possam mandar uma patrulha lá verificar a questão da contravenção que esteja acontecendo lá no local. Repito, o BC Trânsito vai dar atenção todo especial para essa questão das manobras realizadas pelas motocicletas na rua Tailândia. No mais, Adilson e Moisés, quero desejar uma semana abençoada a todos e que a gente possa, juntos, fazer uma grande semana.
1: Obrigado, Coronel. Tá aí, em relação à rua Tailândia e o pessoal que apronta nessa rua na contramão, aí tem que pegar e fazer o quê? Que nem o Coronel falou, ou ligue para a Polícia Militar ou ligue para o 153.
2: E por falar em 153, o Gabriel tem uma reclamação, vamos ouvir.
1: Ele ligou?
2: Pois é, não sei.
19: Bom dia, quero deixar minha indignação com a Guarda Municipal de Balneário. Na madrugada de sexta para sábado, a minha empresa foi assaltada, roubada, levando ferramenta, máquinas de trabalho. E primeiro que na ligação, eu tentava ligar várias vezes 153, não dava. Inclusive fui pessoalmente lá e tentei na frente do guarda da recepção, ele viu que não dava ligação. E conseguimos descobrir aonde, quem era o cara, onde o cara morava, tudo certinho, só ligamos para eles de novo através do WhatsApp que deram para nós. E a minha resposta foi: não podemos ir lá porque nosso efetivo todo está dedicado a um evento que está tendo na praia. Então, ou seja, o evento está tudo certo. Agora, os roubos que acontecem no bairro, na Vila Real, que foi o meu caso, pode deixar acontecer à vontade. Então, eu acho que esse negócio de BC segura está bem fora do que realmente estão falando por aí.
1: Tá aí, né? O Gabriel, então, no 153, ele ligou, ninguém atendeu, ele foi pessoalmente, deram um número de celular, ele ligou e a resposta foi que não poderiam atender a demanda do Gabriel, que teve a empresa furtada, porque os guardas estavam envolvidos no show do SPC que estava acontecendo na praia em Balneário Camboriú.
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1: O Anderson, ele está comentando sobre acidente na BR-101. A todos, bom dia. Anderson é de Itajaí. Ouvindo as informações do Gerson sobre o atropelamento em Itajaí, é incrível com que esse monte de câmeras na 101 não consiga identificar o veículo culpado. Para multar, eles conseguem pegar qualquer infração. Uma boa semana a todos. É verdade, né? Muitas vezes, aqueles veículos que passam em alta velocidade, pá, o que que acontece? A foto do cara aparece em tudo que é rede social aí, que é solto pela PRF, né? As fotos são mandadas pela PRF. Agora, quando tem que identificar alguém que atropelou, aí não aparece.
2: E o Eberton, hein, tá reclamando de uma situação lá em Itajaí, no bairro São Vicente.
1: Tem que me achar o Eberton. Onde é que tá o Eberton?
2: Depois da resposta aqui do Evaldo Hoffman, deixa eu marcar pra você aqui. Aí.
1: Vamos lá, então. Depois o Gerson tá chamando, vamos com o Eberton.
20: Bom dia, pessoal do Bota Boca no Trombone. Aqui é Eberton Júnior, morador do bairro São João, em Itajaí. E ontem à noite, houve várias quedas de energia, tá? Inclusive, eu fui registrando, é questão de em um minuto ter 4 ou 5 quedas seguidas, uma atrás da outra, tá? Isso não é a primeira vez, nem a segunda, nem a terceira, nem a quinta, tá? É um absurdo o que acontece ali naquela região. Não sei qual é o problema, tá? Eu tenho certeza que não é só na minha casa. Já perdi televisores, máquina de lavar roupa. E eu acabei tendo que fazer seguro residencial. E já tive que acionar algumas vezes. Desses televisores, teve alguns que eu consegui realizar o reparo. Outros, eu perdi completamente o aparelho, tá? Então, eu preciso de uma resposta da Celesc. Eu preciso que o Legislativo Estadual pressione e fiscalize esse tipo de ocorrência, tá? Porque é um absurdo.
1: Obrigado pela participação. Agora 7h59.
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0: Unidade Móvel, a reportagem em movimento aqui na Rádio Menina. Nós estamos no bairro das Nações para conversar com o Royce, que é o papai da pequena Lia, né? Uma menina linda, mas que está passando por uma situação de saúde bastante complicada. A família está toda mobilizada para fazer uma vaquinha, né? Para recuperar o sorriso de Lia, podemos falar assim. Royce, primeiramente, um bom dia, prazer estar conversando contigo aqui na Rádio Menina. Explica um pouquinho melhor para os nossos ouvintes qual é a situação, né, que a tua filha se encontra. A gente estava até conversando aqui antes, falando que ela nasceu como uma criança normal, sem nenhum problema, né, brincando, fazendo todas as coisas que as crianças fazem, mas um belo dia tudo isso acabou mudando e aí vocês começaram essa batalha em busca da recuperação dela.
21: Isso mesmo. Bom dia, Gerson, tudo bem? A Lia, ela nasceu, como você mesmo falou, normal, sem nenhuma condição atípica, né, dela. E quando ela tinha 11 meses, ela contraiu uma bronquiolite. E essa bronquiolite se agravou muito rápido, fazendo que ela acabasse tendo que ser internada. E a saturação dela, do oxigênio dela, estava muito baixo. E nesse momento que estava muito baixo ali, o hospital precisou fazer uma intubação nela. Ela ficou entubada no hospital, foi tudo muito rápido, foram questões de horas até a intubação dela. E como o hospital que ela estava era muito pequeno, precisava de um hospital maior, ela foi fazer a transferência de um hospital para o outro. E durante essa transferência do hospital, ela estava entubada ainda e ela até acabou tendo 3 paradas cardiorrespiratórias, que duraram no total 19 minutos. Isso fez com que ela tivesse uma lesão cerebral muito grave por falta de oxigenação. E ela acabou tendo, perdeu em torno de 80% da massa encefálica dela. Então, dali para frente, a gente teve várias complicações, né? Ela chegou no hospital, nós não sabíamos se ela ia ter se ela estaria viva ainda, né? Se ela ainda estaria viva. A gente ficou aguardando ali umas 10 horas, mais ou menos, para saber se ela teria condições motoras ainda, se ia ser constatado morte cerebral ou não. E a menininha é uma guerreira, hein? E desde então que ela foi se recuperando daquilo, a gente passou por várias outras procedimentos durante a UTI, que ela ficou 45 dias na UTI, né? Em torno de 60 dias no hospital. E no hospital ela passou por vários procedimentos, que foram traqueostomia, gastrostomia, ela se alimentava por sonda, respirava por ventilação mecânica, ela fazia suas necessidades por sonda também. E conforme os dias foram passando, ela foi tendo recuperações. De início, o tratamento era paliativo, para saber qual que era a situação, se ela ia sobreviver ou não, e ela sobreviveu. Então, ela começou a ter várias recuperações ali, ela com o tempo, ela parou de usar a sonda para necessidades, e a gente conseguiu, depois de 45 dias, ela saiu da UTI, ela foi para o quarto normal, e agora, depois de um tempo, a gente conseguiu também o transporte dela, que hoje em dia ela mora lá em Campo Grande, né? Por conta da ajuda familiar da mãe dela lá. E os anos foram passando, as situações, isso foi em 2023, né? E os anos foram passando e agora ela retirou a traqueostomia, ela consegue se alimentar pela boca e ela tá tendo uma evolução muito grande. Óbvio, ela ainda não tem a sustentação do corpo dela, ela não fala, ela não caminha, ela... A quantidade que ela enxerga é muito pouco, que que existe, mas nós estamos procurando mais, né? Mais para ela, mais uma recuperação melhor, uma coisa que ela consiga ter uma vida mais digna, né?
0: Uma qualidade de vida maior.
21: Uma qualidade de vida maior.
0: Inclusive, para que ela possa ter essa qualidade de vida maior, vocês estão fazendo uma vaquinha porque existe um tratamento para a Lia.
21: Isso, isso. Existe um tratamento de célula-tronco que nós pesquisamos e vimos que algumas crianças que fizeram esse tratamento, numas condições parecidas com a da Lia, tiveram recuperações excelentes. Então, a gente está arrecadando no site da vaquinha.com.br. Fizemos uma campanha chamada Sorriso da Lia, e nessa campanha nós estamos arrecadando dinheiro para poder fazer esse tratamento agora em julho. E o tratamento hoje em dia ele tem um custo bem alto, né? Bem alto.
0: Qual que é o valor total?
21: O valor total ali do tratamento, só o tratamento, é R$75 mil, né? E mais, tem mais custo de passagem e estadia no local, que são 6 dias. O tratamento é no México, e nós estamos correndo atrás disso para poder tentar dar uma, como você mesmo falou, uma qualidade de vida melhor para a Lia, para ver se a gente consegue recuperar a visão, os movimentos, a fala. Nós vimos que em outras crianças teve um resultado muito bom, muito, parece, para nós que não temos nenhuma deficiência, parece muito pouco, mas para quem tem é uma evolução muito grande. O fato de uma criança poder sorrir novamente, igual a gente fez a campanha Sorriso da Lia, né? Ou ela dá os primeiros passos, sustentação de pescoço. Então, são pequenas coisas que a gente consegue fazer uma evolução, mas que melhora muito a qualidade de vida de uma pessoa nessa situação.
0: Pequenas batalhas que a Lia, né, vai em busca. Ela está com 4 aninhos?
21: Vai fazer 4 anos.
0: Vai fazer 4 aninhos agora, é muito pequena ainda, tem toda uma vida pela frente, mas vai precisar passar por esse tratamento. A boa notícia é que a vaquinha está andando bem. Já temos cerca de R$43 mil.
21: Isso, estamos com R$43 mil. A vaquinha iniciou na quinta-feira passada, não nessa, na passada. E está sendo muito boa, está tendo um resultado muito bom, mas a gente tem que sempre divulgar mais, porque ainda tem mais a metade pela frente, né? A gente conseguir. Então, a gente pede ajuda, quem puder ajudar, quem puder compartilhar a campanha. Nós temos o Instagram também, para quem quiser conhecer ela, é Sorriso da Lia, o Instagram dela, o mesmo nome da campanha. Então, quem puder ajudar com doação ou quem puder ajudar com o compartilhamento da campanha em si para outras pessoas, para que alcance mais pessoas, para que as pessoas vejam, vai ser de muito... Eu agradeço muito quem puder fazer isso pela gente, quem puder ajudar, e vai dar certo, vai dar certo.
0: Tenho certeza que vai dar certo, e você que está acompanhando na Rádio Menina, pode entrar em contato com a nossa produção no 99174-1005, né? Porque a Camille Gucker te passa o link da vaquinha para poder colaborar, doar também. Se você não puder doar, pode compartilhar, pode até compartilhar a nossa live aqui também, para que essa entrevista chegue mais longe. Estaremos divulgando também nas redes sociais, no portal menina.com.br, todos imbuídos. Eu tenho certeza que vamos alcançar os R$75 mil, a meta, para que a Lia possa passar por esse procedimento, por esse tratamento com as células-tronco, e aí fazer aquilo que toda criança quer fazer, quer brincar, quer se divertir e ter uma qualidade de vida um pouco maior, porque realmente a situação que ela se encontra é bastante delicada. As informações da Unidade Móvel, com o repórter Gerson Felipe, falando sempre para a Rádio Menina, o tempo todo com você.
2: Valeu, Gerson. Obrigado pelas informações da Unidade Móvel. 8:07. 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
2: Intervalo, já tem mais informações aqui no Bote a Boca no Trombone.
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1: Vamos lá, 8:09, estamos recebendo Ricardo Richter, diretor da Sul Eventos, que é promotora da terceira Construção Balneário Camboriú.
2: De 26 a 29 de maio, a feira voltada, claro, à indústria da construção civil e também, né, ao acabamento. O evento deve movimentar, como a gente já falou aqui no Bote a Boca no Trombone, cerca de 300 milhões de reais em negócios e reunir mais de 200 expositores. A expectativa tá grande, né, Ricardo? Bom dia.
6: Bom dia a todos os ouvintes da rádio. Com certeza, mais uma vez, a expectativa tá enorme. A gente fica muito feliz de estar mais uma vez aqui em Balneário Camboriú, a cidade que nos recebe muito bem. E a gente vem aí com mais uma vez o propósito de ser um grande catalisador de negócios. Esse ano aí com o diferencial da gente estar com as nossas, com o Circuito ConstruSul, trazendo conteúdo, o João Branco, o Rodrigo Pimentel no dia 26, expandindo um pouquinho o que é o horizonte de uma feira apenas de construção civil, para falar também um pouco aí de gestão empresarial, gestão de crise, e aí como também montar suas equipes, né, tropas de elite dentro da sua empresa com o Rodrigo Pimentel, já deixando um convite para todos os ouvintes da rádio aí. Esse evento é um evento que promete bastante, né, agregar ainda mais nas empresas, além da construção civil.
1: É um diferencial da feira desse ano, né?
6: Isso, é. A gente vem observando o mercado da Consul de perto há praticamente 3 décadas, né? A Consul é uma feira que nasceu lá em Porto Alegre. Tivemos pandemia, não fizemos durante 2 anos, mas esse ano a gente está indo para a 27ª edição e a gente sempre teve um cuidado muito grande de observar o mercado da Consul muito de perto. Uma vez que a nossa feira é uma feira de construção, apesar do nosso segmento somos uma promotora de eventos, a gente cuida de uma feira de construção. E quando a gente fala da construção civil, muitos indicadores, muitas métricas econômicas são específicas para esse setor. E quando a gente visita a nossa feira, a gente vê que não tem só gente exclusivamente da construção civil. Os nossos próprios clientes expositores, eles têm empresas completas, com equipe de RH, de marketing, financeiro, vendas. E essas pessoas também buscam conteúdos, né, para agregar nessas áreas da sua empresa. A gente não está falando só de concreto, de fio, de acabamento. Então, esse diferencial que a gente resolveu trazer para esse ano na feira, justamente para preencher uma lacuna que a gente entende que as pessoas dentro do segmento empresarial, né, buscam esses conhecimentos. Ninguém melhor do que o João Branco e do que o Rodrigo Pimentel esse ano. O Pimentel sempre teve, né, experiência na polícia, no BOP, então momentos de crise, momentos de tensão, a gente identificou que ele é a pessoa, né, que tem aí a maior experiência, a maior capacidade de falar sobre isso. O João Branco é o cara que foi VP do McDonald's e ele também tem aí uma carreira muito grande dentro do empresarial. É o cara do marketing, então ninguém melhor do que ele também para trazer para uma feira, que é justamente um espaço onde as empresas estão procurando um espaço de marketing e ampliar seus negócios.
2: Bom, para quem quer aumentar o networking, também tem que aproveitar a rodada de negócios da feira.
6: Totalmente, né? A alma da feira é o networking, né? A gente não consegue desconectar uma coisa com a outra. É, eu costumo comentar que a feira ela é tão grande, assim, tão grandiosa, né, no quesito networking. E antes da gente abrir os nossos portões no dia 26, já passaram aproximadamente 2 mil pessoas pelo Expocentro. Isso no processo de montagem da feira. Então, né, esse networking que a gente fala, ele acontece desde o dia 1, desde o dia hoje, quando estamos entrando lá. Estamos conectando com as pessoas, né, e a feira ela é um organismo vivo, onde nós, promotoras, temos, né, o objetivo e a missão de organizar tudo, mas todas as empresas que estão conosco, todos os expositores, estão nessa mesma missão. Eles também estão lutando para que a coisa dê certo, então esse networking que a gente fala já está acontecendo. A gente já está trocando informações, a gente já está trocando contatos, a gente já está aproximando as nossas relações desde já.
1: Antes mesmo de abrir, que é dia 26, mas existem negócios acontecendo, inclusive, né?
6: Com certeza, muitos negócios estão acontecendo já. Essa preparação para o evento, né? A gente diz um ensaio para o evento de uma empresa que se prepara para uma exposição, para uma feira, envolve em montar o stand, preparar o layout, fazer uma lista de convidados. Daqui a pouco ver aonde que esses convidados vão se hospedar, porque se eu estou indo fazer uma feira, se eu estou indo ser um expositor, se eu estou com um lançamento, se eu estou com um produto novo, com um serviço novo, eu quero mostrar isso para as pessoas. Né? Então, se eu já tenho um relacionamento com vocês, por exemplo, de longa data, por que não convidar vocês, né, trazer vocês para um hotel aqui da cidade de Balneário Camboriú? A gente tem aí 220 empresas, e dessas 220, 50% são de Santa Catarina. As outras estão vindo de fora. Então, esse intercâmbio entre pessoas, conhecimento, networking, ele já começa desde muito cedo.
1: Economicamente contribuindo, inclusive, para a própria cidade nos dias do evento. E que antecedem o evento também, né?
6: Com certeza. A gente tem. A gente com a experiência de ter feiras em mais de uma cidade, mais de um local, a gente percebe muito isso. Né? Foi justamente o que eu comentei aqui na abertura, né? A cidade nos recebe muito bem. E quando eu digo que a cidade nos recebe muito bem, são esses serviços, são essas possibilidades que nós, promotora, que viemos para cá, e também as pessoas que vêm visitar a feira, expositores e visitantes, conseguem desfrutar dos serviços, né, da praia, dos pontos turísticos. Então, fica um convite também para as pessoas que vêm de fora do estado, que vêm de fora da cidade, não só visitar a feira, mas também conhecer toda a cidade de Balneário Camboriú e tudo que aqui oferece.
2: Ricardo, entrada gratuita, basta se cadastrar, isso?
6: Isso mesmo. Para acessar a feira, a entrada é gratuita, é só fazer o credenciamento lá no site, feiraconstrusul.com.br.
2: Feiraconstrusul.bc.
6: Isso, é. Isso. Posto Sul também vai, os dois links
2: estão
6: funcionando, tá? O pessoal vai achar fácil. A gente tem apenas os ingressos aí para as palestras, esse sim aí que a gente estamos nos últimos lotes, mas dá tempo do pessoal adquirir. E é uma edição aí que é a terceira edição que a gente está fazendo, né? A gente entende que esse é o começo de uma jornada, e assim como nós estamos com esse pensamento, diversos nossos expositores também aí que vão estar trazendo novidades e lançamentos na feira esse ano.
1: Nós vamos sortear 2 pessoas? 4 pessoas, uma para cada? Isso? Então nós temos 4 ingressos para as palestras.
6: Isso, para o Circuito ConstruSul, para assistir o João Branco, o Rodrigo Pimentel. Vai ficar a oportunidade aí bem bacana, pessoal.
1: Bom, são no mesmo dia os dois.
6: Isso, os ingressos são todos no dia 26, as palestras vão acontecer só no dia 26, é o primeiro dia de feira.
1: Uhum.
6: Então a gente faz ali uma abertura, vai para as palestras e a feira permanece até o dia 29. A pessoa que adquirir o ingresso para o dia 26 fica liberado para todos os dias de feira. O ingresso não fica válido só para o dia 26.
1: Ah, legal. Bacana. Então, atenção, os 4 primeiros que mandarem o nome completo para a Camille na produção vão ganhar cada uma um ingresso para as palestras e para a feira, obviamente, que começa dia 26 e vai até o dia 29, ConstruSul BC, no Expocentro, aqui em Balneário Camboriú. Nome completinho, os ingressos já estão com a Camille, são digitais, já vão para a pessoa e ok. Mas que você, né, desde que você tenha interesse, obviamente, em participar deste grande evento. Legal, Ricardo, obrigado.
6: Com certeza.
1: Obrigado aí. Faço o convite mais uma vez aí, Ricardo Richter, diretor da Sul Eventos, que promove a terceira ConstruSul BC.
6: Isso, vamos estender o convite para todas as pessoas da cidade que visite a feira também. Lembrando que a nossa visitação é gratuita do dia 26 até sexta-feira. De terça a sexta-feira a gente vai estar com a feira liberada, montada, para vocês conferirem muitas novidades, produtos, serviços, tudo que você busca para sua obra, também para sua empresa.
1: Grande abraço, bom trabalho para vocês, tá? Obrigado a toda a equipe, essa parceria legal aqui com a Rádio Menina. 8:17, a gente vai em frente. Vamos continuar com demanda agora, né? Vamos tocar?
2: Vamos sim, vamos
1: chamar o Anderson então aqui.
7: Bom dia, bom dia. Uma ótima segunda com uma chuvinha. Viu? É... queria ver sobre aquela reclamação que foi feita. Estou aqui novamente. É, a respeito aqui na ponte do Cedro, né, próximo ao Colégio Amadio da Lago, que o pessoal não respeitam, sabe? Vem tudo na contramão, de moto, de carro, de lá pra cá, sempre na contramão. Aí xingam ainda você que tá

0: aí o Anderson.
1: E o Murilo, hein? Ele fala o seguinte: bom dia, novamente vou fazer um pedido ao Departamento de Trânsito de Camboriú, Demutran. Rua Osvaldo Minella, no bairro Cedro, está em obras há mais de 6 meses. E agora, já asfaltado, tá sem sinalização e carros e motos trafegam na contramão em alta velocidade. É uma via de movimentação de crianças, pois temos 2 escolas nas proximidades. Na última sexta-feira, aconteceu um acidente, foi leve, devido ao veículo tá andando no sentido contrário. Demutran, atenção, Rua Osvaldo Minella, sinalização urgente, o Murilo tá cobrando aqui.
0: Vamos entrar no clima da convocação da Copa, porque tem opinião aqui, né? Neymar, vai ou não vai? Você quer que Neymar seja convocado para a Copa do Mundo ou não? O Edson diz o seguinte: bom dia, gurizada. O Edson da Barra, não. A Neymar. Neymar já deu o que tinha que dar, infelizmente ele mesmo se atrapalhou. Mas quem manda na carreira dele é o pai.
1: E o John, hein? O que que fala?
2: Bom dia, Adilson e todos os ouvintes do Bote a Boca no Trombone. Eu digo que além do Neymar, ainda tem que ir o Pedro do Flamengo. O Neymar, jogando a metade do que ele joga, já é mais do que os que estão sendo convocados lá. E o Pedro é artilheiro, nós precisamos de um homem referência dentro da área lá. Bora, Brasil!
0: Valeu, né? A favor do Neymar e, inclusive, levando, na opinião dele, também teria que ir Pedro do Flamengo.
1: Mudando de assunto, e o Diego, hein? O que que ele fala de novo sobre a travessia elevada na rua José Rebelo da Cunha com a Getúlio Vargas em Camboriú, né? Mandou um vídeo mais uma vez, tá dizendo que o pessoal não tá resolvendo o problema, já é a 30ª vez que ele manda essa situação aqui no Bate-Boca Trombone.
0: Eu acho, Diego, que deu, né? Eles não vão resolver. Não querem resolver o seu problema, ponto final, né? Não vai acontecer a travessia elevada da rua José Rebelo da Cunha com a Getúlio Vargas. Sabe quando tem um limite, né? Dá pra ver que não vão fazer, ponto. Ninguém disse, né? Mas pelo número de reclamações e participações dele aqui, deu pra notar o quê? Não vai ser feito. É por conta da acessibilidade, né?
1: Diz que tem um degrau ali.
0: Já mostramos. Mostra de novo, Camilo. Mostra mais uma vez.
1: Não precisa botar o áudio,
0: né?
1: Não.
0: Mostra aí, mais uma vez, né? O tal degrau ali, a acessibilidade que ele está pedindo há meses aqui e ele não está satisfeito. Não fazem. Eu desisto. Não vão fazer, Diego. Deu.
1: Já temos aqui os ganhadores das palestras para Construção BC, hein, Adilson de Souza? Já temos os ganhadores. Atenção, Carlos Eduardo Silva Dantas, Hélio Panca, Eduardo de Nantes Antunes e Kleber Barreto Scheid. Esses são os vencedores, os ganhadores, na verdade, dos ingressos para as palestras. E eles pegam aqui, né, Camille?
0: Não, manda pelo WhatsApp.
1: Vai enviar pelo WhatsApp.
0: Digital.
1: É digital o ingresso. Legal, hein?
0: Gerson, últimas do trânsito, é contigo.
3: E a gente tem uma informação importante, Adilson, porque começa hoje uma nova etapa da obra de macrodrenagem. E a partir das 9 horas da manhã, tem intervenção na Avenida Atlântica. Bloqueio da Avenida Atlântica, ali próximo da Rua 51. No local vai ser feita a construção da caixa de ligação entre a galeria da Praia Central e a galeria que já existe ali na região. Então, durante a execução dessa obra, os motoristas que passam pela Avenida Atlântica, eles vão ter que acessar a Rua 51, seguir pela Rua 57 e retornar à Avenida Atlântica pela Alvin Bauer, que terá o sentido, então, alterado temporariamente, né, uma mudança de fluxo para atender a este desvio. Caminhões de grande porte e ônibus têm que utilizar uma rota alternativa, a Rua 1500, vão ter que entrar antes e não seguir na Avenida Atlântica até próximo ali da Praça Almirante Tamandaré, né, e acessar a Rua 51. No desvio, não teremos sinaleiras, né, o trânsito vai seguir com fluxo contínuo e, para melhorar a fluidez, algumas vagas de estacionamento da Avenida Alvin Bauer serão temporariamente bloqueadas. Então, atenção, porque é daqui a pouquinho, a partir das 9 horas da manhã. Também aproveito para destacar a movimentação de momento aqui na nossa região. Em Balneário Camboriú, trânsito tranquilo, por enquanto, nas principais vias e avenidas da cidade. Está um pouquinho mais carregado na Avenida do Estado, aí próximo da Rádio Menina, para quem vai em direção a Itajaí. E fica um pouco mais lento o trânsito também na Oswaldo Reis, já em Itajaí, na região da Praia Brava, próximo ali da rua Luci Canziani. Também tem

0: Destaque para a movimentação intensa em Camboriú, Avenida Santa Catarina, Rua Peroba e a Marginal Oeste, entre a Peroba e a Santa Catarina com lentidão, segue também a lentidão na Avenida Santo Amaro, lá no bairro Barranco. Por fim, a gente dá uma passadinha na BR-101, em Balneário Camboriú, por enquanto, trânsito tranquilo, em Itajaí tá complicado, hein? Sentido sul, a lentidão já começa em Penha, persiste por Navegantes e aumenta em Itajaí, né? Toda essa lentidão no sentido sul, que vai permanecendo até a altura do quilômetro 122, próximo do entroncamento da 101 com a rodovia Antônio Raio. E olha só, Adilson e Moisés, eu tô pensando em conversar com o Diego e ir lá em loco com a unidade móvel e mostrar o local onde ele pede acessibilidade. Estas são as informações da unidade móvel com o repórter Gerson Felipe.
1: Última alternativa, então, Gerson Felipe, é você ir lá em loco com o Diego e mostrar esse local aí que parece que não tem jeito de arrumar. Obrigado, Gerson, 8h25. Sobre a macrodrenagem, também tem que ficar de olho. Meu Deus, né? O que tem de gente dormindo dentro dessas galerias que estão na faixa de areia ali, tá uma loucura, viu? O pessoal tá, não sei se só dormindo, né? Ou algo mais acontece, porque as galerias que ficam uma colada na outra viram um local de tudo pode acontecer durante a madrugada, né? Olha, tem uma cachorrinha perdida, a Molly, atenção, tá aí na tela agora para quem tá na rede social também, é uma cadelinha dócil, carinhosa, toda assustadinha, toda pretinha com o peito branco. Ela fugiu de onde? Se perdeu de onde? Lá em Camboriú, loteamento Jardim Europa. Então, desde ontem procurando ela, se alguém viu, se alguém pegou, está por aí, entre em contato no 99606-9674. Tá com a Camille.
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2: E amanhã voltamos com outras informações, mas bote a boca no trombone. 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
2: Tchau.
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6: Existem coisas pequenas e grandes. Coisas que levaremos para o resto de nossas vidas. Talvez sejam poucas, quem sabe muitas. Depende de cada um. Depende da vida que levamos. Levaremos lembranças, coisas que sempre serão inesquecíveis para nós, coisas que nos marcarão, que mexerão com a nossa existência em algum instante. Provavelmente iremos pela vida fora colecionando essas coisas, colocando em ordem de grandeza cada detalhe que nos foi importante. Cada momento que interferiu nos nossos dias, que deixou marcas, cada instante que foi cravado no nosso peito como uma tatuagem. Marcas. Isso. Serão marcas. Umas mais profundas, outras superficiais. E só nós saberemos o quanto foi incrível vivê-las. Poderá ser uma música, quem sabe um livro, talvez uma poesia, uma carta, um e-mail, uma mensagem, uma viagem, uma frase que alguém tenha nos dito no momento certo. Poderá ser um raiar de sol, um buquê de flores que se recebeu, um cartão de Natal, uma palavra amiga num momento preciso. Talvez venha a ser um sentimento que foi abandonado, uma decepção, a perda de alguém querido, um certo encontro casual, um desencontro proposital. Quem sabe? Uma amizade incomparável, um sonho que foi alcançado após muita luta ou que deixou de existir por puro fracasso. Pode ser simplesmente um instante, um olhar, um sorriso, um perfume, um beijo. Para o resto de nossas vidas, levaremos pessoas guardadas dentro de nós. Umas porque dedicaram um carinho enorme, outras porque foi o objeto do nosso amor, ainda outras por terem nos magoado profundamente. Quem sabe, haverá algumas que serão mais profundas por terem sido tão rápidas em nossas vidas e terem conseguido, ainda assim, plantar dentro de nós tanta coisa boa. Lá na frente é que poderemos realmente saber a qualidade da vida que tivemos, a quantidade de marcas que conseguimos carregar conosco e a riqueza que cada uma delas guardou dentro de si. Bem lá na frente é que poderemos avaliar do que exatamente foi feita a nossa vida, se de amor ou de rancor, se de alegrias ou tristezas, se de vitórias ou derrotas, se de ilusões ou realidades. Pensem sempre que hoje é só o começo de tudo, que se houver algo errado, ainda está em tempo de ser mudado, e que o resto de nossas vidas, de certa forma, ainda está em nossas mãos. Reflitam sobre isso e tenham todos um ótimo dia.
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1: Potência, bom dia, boa manhã, uma excelente segunda-feira. Hoje é 18 de maio de 2026 e cá estamos para começar juntos mais uma semaninha, mais um Show da Manhã. Eu te convido, vem comigo, vamos juntos fazer uma linda e abençoada manhã e uma semana especial, viu? 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gente sempre começa agradecendo a Deus por mais um dia.
2: Por isso eu digo, obrigado, Senhor, por mais um dia.
1: Obrigado, Senhor, por mais um dia. Obrigado, Senhor, por mais uma manhã, por mais uma oportunidade. Queremos escrever no livro da nossa existência mais uma linda página no dia de hoje. Que Deus nos dê bons pensamentos, que a nossa fé seja maior que as nossas dúvidas, que através do nosso trabalho consigamos realizar e chegar perto dos nossos sonhos e dos nossos objetivos. Que possamos receber essa bênção que é esse dia tão especial, porque o milagre da vida já aconteceu a partir do momento em que nós abrimos os nossos olhos e que Deus nos permitiu caminhar por mais um dia. Que a nossa família, que nossos amigos e todos aqueles que estiverem junto com a gente na caminhada de hoje se sintam também abençoados com a nossa presença. E assim te pedimos, Senhor, que o nosso dia seja especial, que a nossa caminhada dessa semana seja espetacular e que ao final de cada dia possamos dizer: somos vitoriosos por mais um dia. Obrigado, Senhor! E assim começamos a nossa semana, assim começamos o nosso dia. Por isso, aproveite, viva intensamente e faça valer a pena cada instante do seu dia.

0: tá começando, vamos que vamos.
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0: Eu mesmo. Menina. Vem comigo no Bom Dia.
2: Bom dia.
0: Bom dia, bom dia. Primeira de hoje, Taylor Swift, pra gente começar de leve a nossa segunda-feira, a nossa semana, pra você um dia espetacular. Tá no ar o Show da Manhã de hoje.

Demais, né? Dona Taylor Swift, de Penteou Filha. Laritoral, a minha pira, vê você pirar, então vamos juntos nessa pira da Laritoral. Bom dia!

semana mesmo, né? Lucas Morato, do jeito que eu tô, esse pagodinho diferente, gostoso, de leve, pra deixar nossa manhã de segunda ainda mais gostosa, né? Aqui na Gostosa de Ouvir. Bom dia!

0: Então, só as primeiras de hoje, gente. Bom dia, boa manhã pra você, que Deus abençoe a sua semana. Pra você que está com a gente no seu trabalho, na sua casa, no seu carro. Pra quem tá de folga, pra quem tá no trampo. Mas principalmente pra todos que estão com a gente. Nosso fã-clube, nossa galera.
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0: Rádio Menina 8:48, uma ótima manhã.
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0: Maravilha, bom dia, boa manhã pra você que tá com a gente nesta segunda-feira, 18 de maio. Vamos que vamos, galera. Ó, já já a gente fala de esporte, de tempo, de temperatura, de Neymar, ou sim ou não na Copa, enfim. Tem tudo hoje pra gente falar de tanta coisa, né? Em volta do mundo da bola. Felipe

0: te amo, São Paulo!
1: Coisa linda!
2: Bom demais! O som do Léo Balbinotti com Danilo e Davi. Agora sim, Adilson de Souza, bom dia, meu velho.
3: Bom dia, Bertoldo. É chegando na área. Foi bem, tudo certo, graças a Deus. Aproveitamos, descansamos, divertimos, comemos.
2: Bebemos
3: e tudo mais, né? Final de semana é pra isso, pra zopilar um pouquinho, dar uma limpada na mente e segunda-feira voltar pra novamente focar no nosso trabalho, que é informar e entreter esse povo todo aí que nos acompanha.
2: A gente no sábado ao trabalho, daí fomos pra corrida dos Minions à tarde, bem legal a corrida ali aqui em Camboriú, na Vale do Ranchim.
3: Várzea do Ranchim, legal.
2: E aí já foi, né? Já foi o sábado, né? Já matou o sábado.
3: Não, o meu sábado de manhã também é algo que passa rapidão, assim, né? Quando eu volto é quase 1 hora da tarde, quando eu encerro minhas atividades de sábado.
2: E aí ontem vim fazer o Rancho de Taura junto com o Osmar e depois o almoço lá do Luiz Alberto, que tava de aniversário, também já foi o domingo.
3: E assim vivemos, graças a Deus,
2: amém,
3: né?
2: Amém, né? Aí fomos pra casa ver o jogo do Atlético e do Flamengo, mas vamos lá, vamos falar primeiro de tempo. Como é que vai ser a semana? Já melhorou, né? Já não tá tão aquela friaca, né?
3: Pois é, a temperatura hoje de manhã tava 18, bem cedinho, agora tá 19 graus. Hoje ainda tá marcando chuva e tava chovendo agora há pouco. Eu fui tomar um café ali com o Moisés. Uhum. Não, a garoazinha
2: ele
3: amanhã.
2: Quem pagou, não?
3: Não, quem pagou fui eu, na realidade, né? Agora vamos deixar na próxima, eu vou cobrar. Uhum. Amanhã é pra tá nubladinho e quarta-feira o sol retorna. Mas no final de semana já tá previsto chuva, já. Puxa, viu?
2: Eita, meu Deus, de novo, céu. Já.
3: Bom, né?
2: É previsão, vamos esperar mudar, né?
3: Vamos esperar porque esse ano o inverno é mais ou menos assim, né? El Niño e muita chuva.
2: Eita, nós. Vamos lá então falar de esportes e depois já vamos, porque hoje todas as expectativas para convocação. Já vamos falar do esporte e já entramos na enquete junto.
3: Campeonato Brasileiro, sabadão, o Atlético Mineiro venceu o Mirassol. Mirassol no Brasileiro não adianta. Não adianta, não vai. Né? É o penúltimo colocado, perdeu novamente, 3-1 para o Atlético. O Vasco, olha aí o Vasco, hein?
2: Que alegria! O Flamengo não nos deu alegria ontem, mas o Vasco já nos deu alegria no sábado.
3: O Inter goleou o Vasco 4-1 no Beira-Rio, lá em Porto Alegre.
2: Obrigado, Colorados.
3: 2-1 o Fluminense venceu o São Paulo, que mesmo trocando de técnico, na real, o Dorival não estreou ainda, vai estrear, mas também o São Paulo não se ajuda.
2: Não.
3: Palmeiras deu um trupicãozinho, né? De novo, empatou.
2: E aí,
3: 1-1 o Palmeiras e Cruzeiro no sábado. E os jogos de ontem, aquela
2: lenga-lenga?
3: Santos e Curitiba, foi uma loucura aquilo lá que aconteceu no jogo, né?
2: Foi,
3: você não
2: né?
3: viu?
2: Vi.
3: Pois é. Né? Sacanearam o Neymar, de boa, sacanearam e a arbitragem não volta atrás, mesmo sabendo que estava errado, eles não voltam atrás, né? Aí deixaram o Neymar fora do jogo. Uma parte fora do jogo. Botafogo ontem venceu o Corinthians por 3-1, reagiu o Botafogo. Bahia e Grêmio. O Grêmio estava indo bem vencendo, deixou o Bahia empatar 1-1. Preocupante esse resultado também.
2: O Santos perdeu, tá, gente? Você não falou do resultado do Santos.
3: 3-0 pro Coxa.
2: É.
3: O Bragantino venceu Vitória 2-0. A Chape perdeu pro Remo 3-2, perdeu em casa.
2: Cara, tava ganhando de boa, olha só. E aí eu tava no empate, aí um gol contra no final, né?
3: Última colocada é a Chape e depois o último jogo de ontem foi Atlético Paranaense e Flamengo 1-1. Empatezinho também. Palmeiras continua na frente, depois o Flamengo, depois Fluminense, depois São Paulo. São Paulo não ganha nunca e não sai dentre os quatro, né? Incrível, né?
2: Eu vi vocês comentando hoje.
3: O Grêmio saiu da zona, agora é o 15º, mas entrou, tá beirando ali. Entrou o Corinthians, né? Mas com o mesmo número de pontos que o Grêmio e o Santos também. Aí. Ali tá um perigo ali, né? Se ninguém reagir, olha, daqui a
2: vai
3: pouco
2: mais
3: não
2: uma
3: busca
2: rodada
3: mais,
2: antes,
3: né?
2: Da parada, né?
3: Vamos ver aqui.
2: Tem mais uma rodada, acho que
3: dia
2: essa semana
3: 23,
2: tem.
3: Dia 23, sábado tem. E inclusive tem Flamengo e Palmeiras. Sábado às 9 horas da noite. Uhum. Sábado às 19 tem Grêmio e Santos. Mas no meio de semana tem Sul-Americana e Libertadores também, que a gente vai estar divulgando aí na quarta-feira.
2: Ó, e nós já vamos aproveitar.
3: E hoje tem a seleção.
2: É, hoje tem a convocação, né, Edilson? Uhum. É, às 4h45.
3: 4h30, 5h30, nesse horário aí, né? Vai ter show, vai ter um mundaréu de coisas que eles estão preparando lá no Rio.
2: Aí a enquete de hoje, né, vamos fazer como o Edilson colocou aqui pra gente. Qual atleta você acha que, acha não, na sua opinião, não pode faltar na convocação para a seleção brasileira.
3: Isso aí, dá um nomezinho aí. Eu já vou começar. O Everton, goleiro do Grêmio, tá pegando até pensamento, porque o time do Grêmio é tão ruim que depende só do goleiro. O melhor em campo é o goleiro. Quando o melhor em campo é o goleiro, é um alerta. Porque só o goleiro tá sofrendo, né?
2: Pedro.
3: É, boa opinião.
2: Isso aí. Pedro.
3: Tá todo mundo falando no Pedro também.
2: É, não pode faltar, não.
3: O Everton é claro que não vai. O Pedro também eu acho muito difícil, né? Tem uns 3-4 na frente dele, mas é um bom jogador.
2: Danilo vai, né? Do Flamengo já vai uma meia dúzia ali.
3: Esse aí já tá garantido, Danilo.
2: Então tá aí. E você?
3: Se vai ser uma meia dúzia do Flamengo, já era, né? Não vamos ganhar nada lá na seleção brasileira.
2: Pronto,
3: né?
2: Aí já era, né?
3: É. Aí já foi.
2: Já era,
3: meu filho. Não, nem acredito mais agora.
2: Ah, para, Lorenzo.

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2: Eu faço a figurinha do Everton pra ti já?
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2: Um homem de 39 anos morreu ao ser atropelado na noite de sábado no quilômetro 120 da BR-101 em Itajaí. De acordo com as informações da Autopista Litoral Sul, o atendimento foi acionado às 8 da noite para uma ocorrência de atropelamento no sentido Curitiba. O acidente envolveu um veículo que fugiu do local após atingir o pedestre. A vítima não resistiu aos ferimentos e morreu no local. Equipes da concessionária atuaram na ocorrência para atendimento e a segurança da via. A PRF também atendeu o caso por volta de meia unidade operacional de Itajaí. Até o domingo pela manhã, o veículo e o condutor responsável pelo atropelamento não foi localizado. Leia também no portal Menina: homem bêbado é espancado na frente de bar 24 horas em Balneário Camboriú. Colisão entre Siena e Onix deixa mulher com traumatismo craniano em Navegantes. Da redação Portal Menina News, Adilson de Souza.
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3: Ô potência! Vai respondendo a nossa enquete, quem não pode faltar na sua lista de convocação? Se você fosse o Ancelotti, esse eu não deixaria de fora. Manda aí. E se tiver algum que você deixaria de fora, manda também.
2: Gabriel Mac também do Grêmio tem que ir.

0: gosto, faz barulho aí.
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1: Bom dia, boa manhã pra você que tá com a gente aqui na programação da rádio de 1 milhão de amigos.
2: Simbora!
1: Vamos lá, mais mensagem, vamos mensagem da galera agora.
2: Vamos lá então, vamos ouvir.
1: Começando
2: pessoal.
1: Pelos bons dias aqui. Lembrando sempre, gente, mensagem curta, tá? 15, 20 segundos pra gente poder colocar no ar. Seu Luiz Marzola, bom dia. Clésio Karatê, Deus abençoe a nossa semana. Auri, bom dia. Rodrigo Vilava Florentino. Valeu, abraço. Heloína da Cunha, bom dia. Bertoldo e Adilson, grupo do fã-clube. Festa de 60 anos da Selma. Parabéns, Selma. É verdade, aniversário da Selma hoje. Deus abençoe muito, com muita saúde, muita alegria, Selma. É, com a sua energia, tudo muito, muito legal. Informações sobre vaga de emprego no Portal Menina, Newton. Nicolau Liari, bom dia, Bertoldo e Adilson. Nádia Machado, bom dia. Ótima semana. Feliz aniversário para nossa maravilhosa Selma do Fã Clube, tá mandado, Nádia. E mais, o mano Anderson, diga lá.
3: Bom dia, Bertoldo, uma ótima segunda-feira para todos nós e para todos os ouvintes da Rádio Menina.
1: Valeu, valeu, a Ivonete Oliveira. Bom dia.
4: Bom dia, Dilson e Bertoldo.
1: Ô, Potência.
4: Bertoldo, vem deixar um feliz dia para todos os ouvintes da Menina e para todos nós, fãs da Rádio Menina.
1: Valeu.
4: E Corinthians, hein? Perdeu.
1: É. Deu ruim pro Corinthians.
4: Bom dia.
1: A Letícia por aqui, bom dia. Jana Dits, bom dia, Bertoldo Adilson, para uma semana para nós. Neymar indo para a Copa Mundial e o Brasil ganhar, imagina os comentários. E assim ele anuncia a sua aposentadoria também. É, ó. Né? Imaginou? O cara vai e resolve, Adilson?
2: Verdade.
1: É,
2: tudo pode acontecer,
1: tudo,
2: né?
1: Tudo pode acontecer. Futebol ganha-se fazendo gol.
5: Bom dia, Bertube. Bom dia a todos da Rádio Menina FM. Excelente segunda-feira abençoada. Tamo junto.
1: Valeu, Alberto. A Selma, aniversariante do dia.
6: Bom dia, meninos da Menina. Uma ótima segunda-feira para todos nós e eu quero partilhar com vocês os meus 60.
1: Hoje estou comemorando.
2: Parabéns, é isso aí.
6: E agradecer a vocês por me alegrarem todas as manhãs. Obrigada.
1: Parabéns, Selma, que Deus continue abençoando. Muita luz aí no seu caminho.
7: Bom dia, Bertoldo. Bom dia, Deus a todos. Uma abençoada segunda-feira.
1: Fala, Ivan.
7: Todo parabéns pelo dia de ontem, você e teus irmãos mandaram muito bem, é Bertoldo, não Fernando, tá?
1: Valeu.
7: É o Pedro, sim, o Neymar tem que ficar lá embaixo.
1: Olha aí, ó, o Varley.
8: Bom dia, Dilson, bom dia, Bertoldo. Eu sou suspeito em falar porque eu sou flamenguista, mas hoje pra mim seria muito importante levar o Hendrick, né?
2: É verdade.
8: Eu sou o Wagner aqui do Cedro.
1: Valeu,
8: bom
1: Wagner.
8: Bom dia.
2: Valeu, também gostaria. Valeu.
1: É.
9: Bom dia, meninos.
1: Bom dia,
9: menina. Bom dia, Dilson.
2: Bom dia.
9: Bom dia,
1: Potência. Ô, Potência.
9: Quero que deixar esse dia maravilhoso, especialmente toda a programação da nossa Rádio Menina, para nossa vice-presidente Selma, que está de aniversário hoje, desejar para ela tudo de bom, que Deus ilumine cada dia vez mais essa mulher, que ela é maravilhosa, não conheço pessoalmente, mas ela é uma pessoa abençoada por Deus. Então tá aqui, Selma, meus parabéns.
1: Valeu. Sobre a enquete, o goleiro Carlos Miguel Angélica falou, joga muito. Verdade. Bom dia, meninos. Everton do Grêmio, goleiro, muito bom, diz a Lula. Simone Bajuc, sobre a enquete, convocaria o Léo Jardim, com certeza.
2: Depois tomou 4 do Inter. Tá louco.
1: Eita.
2: Não.
1: Não precisa ser do teu
2: apesar
1: time.
2: Apesar que o do Flamengo também, mas aquele lá nem brasileiro é, né?
1: Não.
2: Mas aquele também é mão de alface, hein?
1: Não,
2: os bracinhos, né?
1: Ontem foi brincadeira. Bom
10: dia, Dilson e Bertoldo. Só passando aí pra desejar uma ótima semana pra vocês. Um abraço.
1: O Célio Lonidino mandou, vamos Inter! Abraço, Célio. Priscila, ótima semana, parabéns pra Selma. Simone Baju, que aqui é, não precisa ser do teu time, é um cara que joga bola, teu time não tem ninguém.

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1: 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Bom dia.
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0: dia, bom dia, muito bom dia pra você, minha amiga, bom dia pra você, meu amigo.
1: Pra você do signo de Áries, a semana promete impulso financeiro graças a Marte em sua casa da fortuna, incentivando ações para conquistar seus objetivos. Vênus traz mais harmonia e afeto ao ambiente familiar, enquanto a Lua aquece suas paqueras e fortalece o romance. Aproveite para crescer e viver momentos especiais, meu querido Ariano e minha querida Ariana. Sua cor do dia é azul claro e os palpites para hoje são 56, 47 e 11. Alô, alô, Touro! Hoje é dia de brilhar! Com Marte no seu signo, sua coragem e iniciativa ficam em alta, abrindo portas para o sucesso. Vênus traz charme e comunicação irresistíveis, favorecendo encontros e momentos de harmonia. Aproveite para encantar, conquistar e fortalecer seu laço afetivo. Sua cor hoje é preto e os palpites são 16... 9:54. Gêmeos. Geminiana, geminiano, a semana começa com disposição e boas influências da Lua, Mercúrio e também Urano. Seu esforço traz bons frutos financeiros, mas ó, cuidado para não misturar dinheiro com amigos, tá? Seu charme está em alta, favorecendo novidades no amor e possibilidade de algo mais sério. Sua cor do dia, violeta, e os palpites para hoje são 22, 58 e 50.
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4: Fernando Sorocaba com o Guilherme. Essa é boa, hein? Tem um segredo pra gente relembrar nessa nova roupagem.

0: Gente, o som do Armandinho por aqui, Adilson, e lembrando pra galera, né? E a gente acabou de colar umas figurinhas aqui. Quem quiser mandar figurinha pra nós aí que esteja sobrando, pode mandar, tá?
1: Tá sendo repetido aí, né? A gente pode fazer umas troquinhas de repente também, né?
0: Vamos marcar aqui, não. Vamos fazer o.
1: Mas a gente aceita doação também.
0: Vamos marcar uma hora aqui no saguão, aqui na entrada, né? Aproveitar que a Claudete tá aqui. Já tá autorizado, então tá, beleza. Vamos marcar pra gente fazer uma troca de figurinha aqui com a galera, né? O pessoal tem sempre. É feito aí, isso não deixa de ser uma forma de a gente também incentivar, né? A galerinha mais nova, a galera que ainda não conhece a turma toda aqui para poder participar também, tá bom? Vamos marcar um dia. E você vai mandando sua mensagem, quem não pode faltar na sua lista caso você fosse o Ancelotti, hã? É? Conta aí pra nós, ó, o Zeca das Batatas aqui. É, Zeca, esquecer de jogar é.
2: Bom dia, Bertol.
0: Zoaram tanto o Flamengo que esquecer de jogar é assim, na semana.
2: Tudo certinho, Bertoldi? Tudo. Bertoldi, sem dúvida nenhuma, né? Eu acho que o único craque que nós temos no Brasil hoje é o Neymar. Ele com 70% e o Vinícius Júnior com 100%, eu levo toda a vida ele e não levo o Vinícius Júnior, tá? E outro também, eu acho que tá jogando muita bola, é cria do Vasco, não é ser clubismo. Mas o Rayan tá jogando pra caramba, tá? Ele merece uma vaguinha.
1: Ah, é verdade. Bertoldi.
2: Valeu, irmão.
0: Valeu. Um
1: abraço. Esse menino merecia também.
0: Eu comprei um monte de figurinha pra levar aqui, a Selma mandou aqui.
1: Aí, tá. Selma...
0: E você, quem não pode faltar na sua lista, hein? Né? E quem tá aí na sua lista de excluídos, se quiser mandar também. Aí eles não vai de jeito nenhum, né? Como é que é o Everton?

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2: Uma nova etapa da obra de macro drenagem de Balneário Camboriú começou nesta segunda-feira, provocando alterações no trânsito na Avenida Atlântica, proximidades da Rua 51. A intervenção tem início previsto para as 9, já começou então, com a construção da caixa de ligação entre a galeria da Praia Central e a estrutura já existente sob a via. Segundo a prefeitura, a previsão é que os trabalhos sejam concluídos em até 3 dias. Durante a execução da obra, motoristas que trafegam pela Atlântica deverão acessar a Rua 51, seguir pela 57 e retornar à Atlântica pela Avenida Alvin Bauer, que terá sentido alterado temporariamente para atender o fluxo desviado. Já os caminhões de grande porte e ônibus deverão utilizar a Rua 1500 como rota alternativa. A mudança foi adotada para manter a circulação organizada na região e minimizar congestionamentos durante as obras. Leia também no Portal Menina. Cidade catarinense vai fazer maior fogueira de Santa Catarina para comemorar a festa de São João. Você sabe a diferença entre ciclomotor e autopropelido? Entenda as regras para veículos elétricos em Balneário Camboriú. Da redação Portal Menina News, Adilson de Souza.
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9: Oi, Câncer! A lua pede tranquilidade hoje, tá? Ideal para focar no trabalho, estudos ou interesses pessoais. À tarde, Marte desperta sua sociabilidade e ousadia, trazendo momentos animados com amigos. À noite, Vênus ilumina seu charme, tornando seus encantos irresistíveis e aumentando sua paixão, hein? Sua cor? Bege. Os palpites para hoje são 59, 14 e 44. Para você do signo de Leão, dia de oportunidades e conquistas. Com foco e fé, você pode avançar em seus objetivos e ter reconhecimento, tá? O céu traz energia para suas ambições, reforçando o seu potencial. No amor, Vênus entra em Câncer e uma amizade pode evoluir e a compreensão no relacionamento é essencial para hoje, tá bom? Sua cor do dia, branco, e os palpites para hoje são 14, 33 e 5. Alô, alô, Virgem! Esta semana traz muitas oportunidades na carreira com reconhecimento e chances de alcançar metas. Marte e Vênus estimulam a sua vida social, ideal para ampliar sua rede e fazer novas amizades. No amor, aproveite para viver novas experiências e fortalecer seu relacionamento. Sua cor, branco, e os palpites para hoje são 38, 27 e 2.
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1: Boa potência. Bom dia, boa manhã, vamos lá, Miro do Frete, o seu Miro aqui. Fala, Miro.
20: Fala, Bertudo, que é o Miro do Frete das Negociações. Bertudo, eu acho que o único que não devia ir nunca, mas nem que ele pagasse pra ir lá jogar era o Neymar, porque
1: é.
20: Toda vez que ele vai na Copa, como na última, ele só enterrou a seleção. E aí todo mundo querem que ele jogue só pra ele, só a favor dele. E o Caicai só cai, não faz nada, porque lá ele não recebe nada, ele tá cagando e andando pra seleção. O único não deve ir, mas de maneira nenhuma, nem pra jogar no Marcílio Dias, o Neymar.
1: Olha aí. Tirar
20: e pra ir pra Copa, meu velho.
1: Tá bom, né? Valeu, Miro. Joel por aqui, bom dia, Bertoldo. Não pode faltar o Ronaldinho Gaúcho, o Rivaldo e o Ronaldo. Mas daí é seleção, meu amigo. Aí eu não.
21: É outros, né?
1: Não, eu nem vou comentar
21: aí mais. Aí os craques mesmo, né?
1: Tá doido, aí sim.
21: Com festa e tudo, ele tá com conta.
1: Não, tá doido. Não tem tempo ruim, né? Aí vamos lá pra jogar bola mesmo, né? Não é pelas cifras, né? É pela camisa daí.

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7: Oi, Libra, ó, semana de determinação e foco nos seus ganhos, tá? Aproveitando a força de Marte para quitar dívidas e guardar uma reserva. Vênus em Câncer destaca seu talento e criatividade no trabalho, trazendo reconhecimento. Nos relacionamentos, seu charme fica em alta com momentos mais intensos. Sua cor do dia, verde esmeralda. E os palpites para hoje são 31, 24 e 60. Escorpiana, escorpiano, hoje o trabalho exige esforço, tá? Mas também traz novidades que melhoram seu caminho. Sua liderança se destaca com a mudança de Marte para Touro, atraindo boas relações. No amor, surpresas à noite e a chance de conhecer alguém especial ou fortalecer a conexão com quem você ama. Sua cor do dia, verde. Os palpites para hoje são 26, 53 e 17. Você do signo de Sagitário, ótimo dia para mostrar sua garra no trabalho, com Marte impulsionando sua força e iniciativa. Sua energia fica lá em cima, facilitando alcançar seus objetivos. No amor, o dia promete momentos animados e muita química com seu par, com Vênus esquentando a paquera. Sua cor do dia, prata, e os palpites para hoje são 11, 2 e 20.
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0: É linda essa canção, Te Amar é Meu Talento, Fred e Fabrício aqui no Show da Manhã. Ei, coisa boa. A Patrícia Moura, bom dia, uma semana abençoada. O Tuti mandando seu salve, seu bom dia. Tudo bem? É, a Matuzi, bom dia. Ô, Matuzi, Matuzi. Valeu, valeu, valeu. E você, hein? E você acha que não pode faltar na sua lista de escalação da seleção brasileira? Ou quem não deve estar de jeito nenhum?
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0: Rádio Menina 10h43, bom dia.
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7: Alô, Capricórnio, semana de otimismo, tá? Marte em Touro fortalece seu potencial, trazendo sorte em tudo que você fizer. No trabalho, sua criatividade brilha e sua produtividade fica em alta. Na paixão, seu charme fica irresistível, podendo transformar um pretendente em algo especial. Confie no seu talento e, ó, aproveite! Sua cor do dia é rosa e os palpites para hoje são 32, 31 e 22. Para você do signo de Aquário, seu ambiente de trabalho fica mais harmonioso, com seus talentos em destaque e boas energias para a saúde. Na família, Marte traz agitação, mas sem estresse. No amor, as chances de conquistar aumentam e o romantismo fica mais evidente à noite, trazendo momentos especiais. Sua cor do dia é amarelo e os palpites para hoje são 32, 50 e 14.
8: Peixes.
7: Alô, peixes! Dia de novidades que vão impulsionar sua rotina e destacar sua determinação e comunicação. O entrosamento familiar é forte, beneficiando também o trabalho e seu bolso. À noite, Vênus chega em seu paraíso, deixando seu charme irresistível e prometendo surpresas no amor. Então aproveite seu dia. Sua cor, azul esverdeado. E os palpites para hoje são 59, 23 e 41.
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5: Continuando por aqui o nosso show da manhã da segunda-feira, plena semaninha, galera. Hoje tem convocação, hein? Quem não pode ficar fora da lista, na sua opinião? Menina. Vamos com Alex Wiley com Ordinary, mais uma das canções do Outono Menina. Bom dia.

0: Privado. Mais uma das canções do Jackson que estão aqui no Outono da Menina na rádio de 1 milhão de amigos. Ouvimos também esse hit do Paralamas, uma brasileira, e Alex Oren com Ordinary, mais uma das canções meninas, mais uma das canções que estão no Outono Menina, né? O queixinho. Ótimo, meu lembrador, Dali Vascão. É só alegria para nós flamenguistas, queixinho. Um abraço para você, para Rose aí. Arlete Miller, ótimo início de semana. Em Camboriú, a Maria Aparecida Feltz, o queixinho lá em Pissarras, né? Ótima semana, beijo da Maria Aparecida. Rubão, ô Rubão, diga lá, meu querido.
1: Opa, bom dia, bom dia, bom dia, bom dia, Bertoldo.
0: Bom dia.
1: Bom dia, Dilson, já foi, né?
0: Já.
1: Atrasado, mas cheguei. No fim das contas, não ficou de todo ruim pra nós, né, Bertoldo?
0: Meu Deus,
1: o único problema que eu acho nisso é que não vamos assumir a liderança do campeonato antes da Copa.
0: É.
1: Porque
0: tava louco pra gritar, segue o líder.
1: Mas não dá nada, não dá nada, tamo bem. E quem não pode faltar nessa seleção é o Pedro, né? Bom, Pedro em campo, não tem placar em branco.
0: Gostei dessa, hein?
1: Grande abraço pra todos e pra cima dele!
0: Pra cima dele! Bom dia, Bertoldo, tudo bem? Milionário ou retrovisor, quem pediu aqui é a Sandra Mendes. Ô, Sandra, vamos tocar sim, tá bom? Ó, segura aí, já tem mais.

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2: A cidade de São João do Itapiriú já iniciou os preparativos para a tradicional festa de São João 2026 e promete entrar para a história com a construção da maior fogueira já registrada em Santa Catarina. Neste ano, a estrutura está sendo montada nos fundos da prefeitura e deve atingir 40 metros de altura, superando o recorde anterior de 35 metros. As toras de madeira já começaram a ser instaladas no terreno, marcando o início da montagem do principal símbolo da festa, que chega à sua edição de número 111. O acendimento oficial da fogueira está marcado para o dia 20 de junho, às 11 horas da noite, e deve reunir moradores e visitantes em um dos momentos mais aguardados da programação. Leia também no Portal Menina: discussão por divisão de terreno termina em tentativa de homicídio em Itajaí, após vítima espantar galinhas. Criança é flagrada sem capacete em moto durante fiscalização na Interpragas, em Balneário Camboriú. Da redação Portal Menina News, Adilson de Souza.
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0: Vamos de Fleetwood Mac com Dreams. Demais esse som. Pode aumentar o volume? É a cara da segunda-feira, mais leve, mais gostoso, pra gente começar bem a nossa semana. Ligados e ligadas aqui na Menina, na Rádio de 1 milhão de Amigos. Bom dia.

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Vamos lá, chegando às últimas de hoje. Daqui a pouco tem um sorteio, né? Já tem o Jornal da Menina com muita informação também pra você. Vamos lá, vamos com Romance Rosa nessa versão do Ed Brito Samuel.

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3: 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Bom dia.
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4: Vamos que vamos, bom dia, boa manhã pra você. Dia especial hoje, segunda-feira, pra quem tá aí na brincadeira dos álbuns da Copa, acompanhando o que tá acontecendo no Brasil, expectativas pra seleção brasileira, convocação hoje. E claro, vai saber tudo no Esporte Total com o Gerson, hoje à noite, tá? Opus, lives, esses são demais.

0: vida. É, Felipe Ferrari, fechando por aqui o nosso show da manhã de hoje. Abraço aqui, ó. Fugiu ontem, perto da praia de Camboriú, um cachorro aqui, é mole, né? A cachorrinha é preta, né? Se alguém souber aí, avisa. Alessandra, boa semana, Bertoldo, parabéns pra mim, irmão da Luciana, que tá de aniversário hoje. Tá mandado. Parabéns aí, valeu, Alessandra. Rubão mandou mais um salve aqui, Rubão, diga lá.
1: Oi, Bertoldo, quem fala isso, quem faz essa narração é o Luiz Pinido, da Rádio Globo, do Rio. Com Pedro em campo, não tem placar branco. Muito
0: boa,
1: massa.
0: Boa,
1: show
0: boa.
1: De bola, né, Bertoldo? Abraço.
0: Boa, boa. O Jenner.
2: Bertoldo, bom dia. Bom dia.
0: E aí?
2: Passamos todos um bom dia, uma ótima segunda-feira a todos.
0: Valeu.
2: E a todas.
0: Valeu.
2: Um abraço, um beijo no coração de todo mundo.
0: Ó, quem tá ganhando kit de copos presente de hoje aqui é a Sandra Mendes, tá bom? 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Uma excelente e abençoada semana. Hoje tem convocação da seleção, hoje tem, daqui a pouquinho, o Jornal da Menina, hoje à noite tem também o Esporte Total, vamos repercutir tudo aí com o Gerson, com toda a equipe, tá bom? Abraço, tchau, fui!
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0: Olá, muito boa tarde. Está começando mais uma edição do Jornal da Menina. Muita informação no seu rádio. Mais uma semana começando nesta segunda-feira, dia 18 de maio, dia de saber quais serão os 26 jogadores que vão defender a seleção brasileira em busca do Hexa hoje a partir das 5 horas da tarde, a lista final de Carlo Ancelotti. Você já está no clima da Copa do Mundo? Falta menos de um mês para a competição que vai reunir as maiores seleções de futebol em todo o nosso mundo. Mas claro, né? A gente também chega com as informações aqui da nossa região e sempre com a nossa equipe. Nós temos ele comandando a nossa operação técnica de áudio, Lio Brasil. Muito boa tarde para o Lio Brasil. É, e também nós temos na nossa produção, sempre ela, Érica Guckert. Boa tarde, Érica.
1: Boa tarde, Gerson Felipe. Boa tarde ao Lio Brasil e a todos os nossos ouvintes que já estão aqui sintonizados com a gente no 100,5 para acompanhar o Jornal da Menina. Sejam muito bem-vindos, uma ótima semana para todos nós e vamos que tem muita informação chegando aí.
0: Se fosse a Érica Ancelotti hoje à tarde, Érica Ancelotti levaria ou não o Neymar?
1: Não levaria o Neymar.
0: Aí, ó, a Érica não levaria o Neymar e nós temos a população dividida. Eu vi algumas pesquisas que apontaram 51% não levaria, 49% levaria. O povo também está indeciso. Imagina como está a cabeça de Carlo Ancelotti, que nesse momento já deve ter feito a sua escolha. Basta a gente descobrir quem serão os convocados para a Copa do Mundo. Hoje, no Jornal da Menina, a gente vai ter entrevista com o Márcio Pano, advogado especialista em direito condominial, comentando sobre a decisão do STJ que exige a aprovação de 2/3 dos condôminos para o aluguel de curta duração como Airbnb em condomínios residenciais em todo o Brasil.
1: E também no destaque de segurança, discussão por divisão de terreno termina em tentativa de homicídio em Itajaí.
0: Reportagem hoje com Manuela Córdova. Nem toda motinho elétrica é igual. BC Trânsito explica diferenças entre autopropelidos e ciclomotores.
1: E no trânsito, o homem de 39 anos morre após atropelamento na BR-101 em Itajaí.
0: Navegantes registra onda de vandalismo em espaços públicos e o prejuízo já chega a R$150 mil.
1: E no esporte, Neymar vai estar na Copa ou não? A convocação oficial acontece nesta tarde.
0: Na lista da Érica Ancelotti não vai estar. Na lista do Gerson Ancelotti, Neymar estaria. Resta saber se na lista de quem manda mesmo, do italiano Carlo Ancelotti, ele vai estar ou não. Ainda tem a previsão do tempo, sempre com ele, Marinho Lopes e Stringari Filho. Não interessa se você é pró ou contra Neymar. O que interessa é você aumentar o volume e vir com a gente, porque está só começando o Jornal da Menina.
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1: E nos destaques de trânsito, notícia triste, porque no final de semana a BR-101 registrou a morte de um homem de 39 anos que foi atropelado. E o Gerson Felipe vai trazer todos os detalhes.
0: Verdade, Érica. Uma notícia muito triste para começar as informações de trânsito. Mas um fato que aconteceu na noite do último sábado. Na altura do quilômetro 120, no sentido norte, em Itajaí, um homem de 39 anos, Ele morreu após ter sido atropelado. Tanto a Arteris Litoral Sul, como também a Polícia Rodoviária Federal atenderam esta ocorrência, que foi às 7h59, né? O acionamento das equipes de resgate foi ali às 7h59 da noite, quase 8. O acidente envolveu um veículo que fugiu do local após então ter atropelado este pedestre. A vítima não resistiu aos ferimentos e morreu ainda no local, em plena pista da BR-101. As equipes, tanto da Arteris como da Polícia Rodoviária Federal, foram acionadas, né, fizeram o atendimento da ocorrência, e até a manhã de ontem a gente não tinha ainda nenhuma informação sobre o veículo e o condutor responsável pelo atropelamento desta vítima fatal. E até a gente conversava hoje na parte da manhã, aqui na redação do Portal Menina, sobre esses casos, né? Cada vez mais casos onde veículos atropelam pessoas, inclusive acidentes fatais, né? Atropelamentos aí com vítimas fatais, os condutores fogem do local e muitas vezes não são mais localizados. É importante que as autoridades façam a investigação. O que mais tem na região são câmeras de monitoramento. E eu tenho certeza que, se olhar direitinho nas câmeras, pegar o horário, né, eles vão saber, né, quais são pelo menos os veículos suspeitos. Aí você já diminui bastante, né, de milhares de veículos que passam diariamente na BR-101, se você reduz para aquele horário específico, né, procura alguma característica ali no veículo que possa, né, fazer com que eles consigam então localizar o responsável por uma morte. Uma pessoa perdeu a vida, né, e a gente tem que fazer sim a investigação para saber qual foi o culpado. Ainda em Itajaí, tem um acidente que aconteceu também no sábado, mas foi pela parte da manhã, onde um homem de 45 anos acabou ficando ferido. Foi na rodovia Jorge Lacerda, por volta ali das 7 horas da manhã, este acidente. E segundo informações da Polícia Militar Rodoviária, o acidente aconteceu no bairro Espinheiros. Foi uma saída de pista seguida de capotamento. O veículo envolvido, um Peugeot 207 com placas de Ituporanga, que seguia pela rodovia rodovia Jorge Lacerda, no sentido de Ilhota para Itajaí, quando o condutor perdeu o controle da direção, saiu da pista e capotou. No momento do acidente, o tempo estava chuvoso, o que pode então ter contribuído para a saída de pista seguida de capotamento. O condutor do carro, ele foi atendido com ferimentos leves e encaminhado para atendimento médico. E uma mulher de 50 anos ficou gravemente ferida após um acidente de trânsito que aconteceu na tarde do último sábado na SC-414 em Navegantes. Segundo informações da Polícia Militar Rodoviária, o acidente foi por volta de 12h45, na região ali de Escalvados, uma colisão traseira que envolveu dois veículos. Um Fiat Siena, conduzido por um homem de 45 anos, que seguia no sentido Luiz Alves para Navegantes, quando acabou então atingido na parte traseira por um Chevrolet Onix, que era conduzido então pela mulher de 50 anos, que acabou ficando gravemente ferida. Ela sofreu um traumatismo craniano, foi socorrida e encaminhada até o hospital de Navegantes. Já o condutor do outro veículo, do Fiat Siena, não sofreu ferimentos. E para a gente fechar as informações de trânsito, eu aproveito para falar um pouquinho sobre a movimentação de momento aqui na nossa região. A gente tem em Balneário Camboriú o trânsito com um pouco mais de lentidão na Avenida Brasil, ali próximo do Shopping Atlântico. E a gente tem também bloqueio na Avenida Atlântica. E mesmo com o bloqueio, o trânsito vai fluindo bem. Esse bloqueio na Avenida Atlântica é devido às obras de macrodrenagem. A gente vai ter um desvio que acontece ali pela Rua 51. Né? O desvio, segundo a Prefeitura de BC, estava marcado para iniciar às 9 horas da manhã. Até eu vou pedir, Érica, manda uma mensagem para a Susan para a gente confirmar se já tem esse bloqueio ali na Rua 51, na altura da Avenida Atlântica, porque pelo que eu estou vendo aqui no aplicativo, ainda não teria sido iniciado. Mas vamos ter certeza desta informação, né? Bloqueio na Avenida Atlântica sempre acaba gerando trânsito um pouco mais intenso. E aí, a gente confirmando esse bloqueio, dá mais detalhes sobre essa obra de macrodrenagem, né, que acaba mudando o trânsito numa das principais avenidas aqui da nossa cidade. Também aproveito para destacar a Rua 2550, com trânsito lento, para quem vai sentido Marginal Leste e Oeste. Outro ponto que merece atenção é a BR-101. Já falando agora, né, do perímetro de Itajaí. Lá em Itajaí, na BR-101, nós temos lentidão no sentido norte, ali próximo da ponte do rio Itajaí-Mirim. É um pequeno ponto de lentidão. Também aproveito para destacar que a BR-101 em Balneário Camboriú está com o trânsito fluindo bem. Em ambos os sentidos da rodovia, o trânsito vai fluindo bem aqui em Balneário Camboriú. E da mesma forma, trânsito fluindo bem também na região de Itapema. Estas as informações do trânsito aqui no Jornal da Menina.
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0: 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Meio-dia e 13 minutos, aquele momento bacana de destacar as participações dos nossos ouvintes aqui no Jornal da Menina. Lembrando, os ouvintes podem participar através do WhatsApp 99174-1005 e também comentando nas nossas lives no Facebook Rádio Menina BC e no YouTube Menina Play.
1: Vamos lá, Gerson Felipe, porque tem gente de aniversário no chat do nosso Facebook aqui acompanhando o Jornal da Menina. A Selma Gonzalez fez aniversário, está completando 60 anos e está aqui ligadinha com a gente. A Nádia Machado também está aqui desejando uma ótima semana para todos nós, assim também como a Dona Iracema, o Sérgio, a Perla e a Estela estão todos aqui acompanhando o Jornal da Menina. Um beijo para todos, então, e continuem aqui acompanhando a gente.
0: Parabéns pra você nessa data querida, muitas felicidades, muitos anos de vida. Parabéns, Selma, feliz aniversário, que bacana, nossa ouvinte diária, muitas bênçãos na sua vida, tá bom, Selma? Obrigado por estar comemorando o seu aniversário aqui na nossa companhia. 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
0: E quem está de volta é Erika Guckert com os destaques do portal menina.com.br.
1: Traficante cai de moto durante perseguição e acaba preso com cocaína em Porto Belo. Casal é preso após perseguição com carro furtado entre Itajaí e Balneário Piçarras. Homem bêbado é espancado na frente de bar 24 horas em Balneário Camboriú. E se você quer ficar por dentro dessas e outras notícias aqui da região, dá um clique aí.
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0: Meio-dia, 17 minutos, o tempo está, como gosta de falar o Marinho Lopes Stringari, está carrancudo. Aquele tempo fechado, anuviado, final de semana nublado, com chuva. Ontem à noite teve chuva, nesta manhã chuva também. E será que o tempo vai continuar assim, né? Digamos aquele tempo meia boca, não chove, não molha, um frio que já era tão intenso, não tá mais tão intenso assim. A gente vai descobrir tudo com ele. Marinho Lopes Stringari Filho e as informações do tempo. Marinho, muito boa tarde. Como é que vai ficar o tempo para esta segunda e para esta semana que se inicia?
5: Boa tarde, Gerson. Boa tarde aos amigos aqui do Jornal da Menina, toda a nossa equipe. Uma ótima semana a todos. Nós temos ainda o tempo fechado, carrancudo, né? Muita nebulosidade atuando aqui no litoral e a condição de chuva ocasional. Seja a qualquer momento, alguma chuva fraca, isolada, deve continuar ocorrendo, né? Alguns períodos tímidos de melhorias hoje, mas o tempo só melhora mesmo a partir de amanhã, porque nós temos aí a previsão de um ingresso de mais uma massa de ar polar que vai derrubar novamente as temperaturas, viu, Gerson? Vai fazer frio, vamos preparar o casaco, porque a partir da próxima madrugada a temperatura deve despencar novamente, girando em torno de 10 até abaixo de 10 graus aqui para nossa região. Novamente geada prevista para as serras gaúcha e catarinense, onde teremos então essa massa de ar polar com ventos intensos de oeste e sudoeste que deve soprar a partir da tarde de hoje. Teremos bastante vento passando, mas é o vento que vai empurrar toda essa instabilidade e remanescente aí do fim de semana, e aí nós teremos então somente a partir de amanhã o tempo firmando. A partir de terça-feira até quinta, sexta-feira, já teremos um tempo bem mais seco, frio e sol, novamente aquela condição, né? Mas tendo sol, eu acho que tudo fica melhor, né, Gerson? Então nós teremos essas condições, hoje ainda chuva a qualquer momento, de fraca intensidade, com ventos aí soprando de sudeste, leste hoje, mas à tarde, quando ingressar a massa de ar polar, o vento passa sudoeste e sul, é um vento gelado e deve trazer então o mar bastante agitado ao longo da costa catarinense. Teremos aí chance de ressaca nas praias da região, mar agitado para navegação e a prática da pesca, porque teremos mar revolto pelo menos até quarta-feira, mar bastante agitado com risco à navegação, e esse mar agitado também empilha as ondas mais altas do oceano em direção ao continente, trazendo aí a maré meteorológica juntamente com a maré astronômica, e por isso não está descartado a possibilidade de alagamentos costeiros e ribeirinhos nos pontos mais baixos entre a Grande Florianópolis e a Ilha de São Francisco do Sul. Todas as praias da região com faixa de areia reduzida, além de erosão e ressaca aqui nas praias, porque o mar fica agitado com a maré alta e bate forte, e alguns alagamentos nos pontos mais baixos podem ocorrer, então, até a quarta-feira, entre 2 e 4 da madrugada e entre 14 e 16 horas aqui nos rios e praias do nosso litoral. Então, hoje ainda segue essa condição de chuva fraca a qualquer momento, e a partir da noite, então, da próxima madrugada, o tempo começa a apresentar melhorias. A semana vai ser fria com tempo seco, Gerson.
0: Perfeito, Marinho. A pergunta que não quer calar hoje não é do tempo. Se fosse o Marinho Ancelotti na seleção, iria ou não levar o Neymar, Marinho?
5: Eu acho que já mudei de opinião também várias vezes a respeito desse assunto, meu camarada. Mas levaria. Mas só que antes disso, tinha que botar numa sala e dar umas ideias pro garoto, porque continua sendo assim, bem chato com as coisas, e mostrar o futebol, que é o que a gente espera dele.
0: Perfeito, então. Tá aí. Então, para Marinho Ancelotti, Neymar vai, mas só depois daquela conversinha bem próxima, né? De aquela de pé no ouvido. Bom, muito obrigado, Marinho, e você volta ainda hoje aí com o Brasil já convocado para conversar com o Tigrão no Canal 100.
5: Grande abraço, uma ótima tarde.

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0: É cada coisa que eu vou contar pra vocês. Já não é fácil, né? Os bens públicos em muitas cidades, eles não são bem cuidados pelo poder público. Aí tem parte do público, da população, que não cuida bem também. E tem outra parte pior ainda, que é a que vai lá e vandaliza tudo. Navegantes está registrando uma onda de vandalismo em espaços públicos e o prejuízo é alto nesse início de ano. Érica, qual que é o valor total dos prejuízos até esse momento em Navegantes?
3: R$150 mil, Gerson, e também a todos os ouvintes que nos acompanham, é o total desse prejuízo que esses atos, né, de vandalismo e também uso inadequado desses espaços públicos já tem causado para a Prefeitura de Navegantes, e esse valor, como você mencionou, é somente neste ano de 2026. O dinheiro da Prefeitura, então, tem sido utilizado em reparos emergenciais de estruturas recém-inauguradas que foram alvo de depredação, furtos e também do mau uso. Entre os locais danificados, então, segundo a Prefeitura de Navegantes, estão o Monumento dos Pescadores, no bairro São Pedro, a Praça Porto das Balsas e também o novo parquinho infantil da Praça Central. Segundo a Prefeitura, até adultos, Gerson Felipe, foram flagrados utilizando brinquedos destinados exclusivamente para as crianças de até 10 anos de idade. Além disso, o município também enfrenta furtos frequentes de fios de iluminação pública e principalmente em praças e na orla da cidade. A Prefeitura de Navegantes informou que utiliza câmeras de monitoramento para identificar os responsáveis desses atos e também afirmou que medidas legais já estão sendo tomadas. Fica então de conhecimento da população que podem denunciar esses atos de vandalismo pelo telefone da ouvidoria municipal no número 47-3342-9559. Volto contigo, Gerson.
0: Perfeito, Érica. E a prefeitura tem que ficar de olho, mas a população também tem que botar a mão na consciência, gente. Poxa, espaço público que é de todos. Você não está prejudicando o prefeito. Não está prejudicando a prefeitura, está prejudicando a pessoa, o seu vizinho, a pessoa que você nem conhece, mas que mora na mesma cidade que você, que vai utilizar aquele espaço público. Poxa, aí é sacanagem, né? 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
0: Quem tá chegando agora é ela, Manuela Córdova, e sempre dá polêmica, né? Quando o assunto é ciclomotores autopropelidos, a gente fica, ué, o que que é, o que que não é? Nem toda motinha elétrica é igual. Balneário Camboriú, né, tá infestada desses veículos que são bons para micromobilidade urbana. E a ABC Trânsito, nessa matéria da Manuela Córdova, tá explicando as diferenças entre autopropelidos e os ciclomotores.
4: Scooters, bicicletas elétricas e patinetes já fazem parte da paisagem de Balneário Camboriú. O crescimento desse tipo de transporte trouxe mais praticidade para o dia a dia, mas também aumentou a confusão sobre as regras de circulação e sobre a diferença entre autopropelidos e ciclomotores. A dúvida é comum entre consumidores e até entre quem já utiliza esse tipo de veículo. O supervisor dos agentes de trânsito de Balneário Camboriú, Peterson Lopes, explica o que caracteriza um ciclomotor.
5: É, todo aquele equipamento que ele ultrapassa 1000 watts, ou ainda 1,30 medido entre os eixos, ou 70 centímetros de largura, ou atinge a velocidade superior.

0: superior a 32 km por hora, ele é considerado um ciclomotor.
1: Nesses casos, passam a valer exigências como o emplacamento e a habilitação na categoria A ou ACC. Já os autopropelidos seguem regras diferentes de circulação.
0: A regra de circulação hoje, onde existia ciclofaixa, ciclorrota ou ciclovia, eles são obrigados a andar nessas, eles não podem andar fora dela. E onde não existir, eles andam pelo acostamento, e onde não existirem os dois, né, eles têm que andar sempre no lado direito da via, no bordo da via.
1: Enquanto isso, o mercado de scooters e veículos elétricos segue em expansão na cidade. Segundo o proprietário da concessionária Eletrocar, Caio Ferreira, a procura aumentou principalmente nos últimos anos.
2: O momento começou ali mais pro final de 2024 para frente, começou a dar uma subida assim assustadora. E o motivo é literalmente das pessoas começarem a enxergar mais. Olhar com outro olhar, olhar como não mais como um brinquedo, e sim um veículo.
1: A praticidade aparece como principal motivo para a compra.
2: O que a moto oferece para a praticidade dela? Por exemplo, distância que vai percorrer com a bateria, compartimentos, por exemplo, eu consigo levar uma bolsa, consigo carregar duas pessoas. Então é mais praticidade do que valor.
1: Mas a falta de informação ainda gera dúvidas frequentes entre os consumidores.
2: Tem muitas pessoas que compram sem pesquisar. Aí depois, por exemplo, compram um autopropelido. Mesmo a gente explicando, você não precisa de CNH, não precisa de emplacamento, é um autopropelido. Mas depois, digamos assim, mesmo nós passando mesmo essa informação, ele pergunta, tô vendo na mídia que estão prendendo as motinhas. Você, quando me vendeu, falou que não precisava. A gente fala, não, a nossa loja hoje, a gente vendeu um autopropelido. Você não, os que estão prendendo é ciclomotores ou autopropelidos descaracterizados, né?
1: Além da regularização, a segurança também preocupa. Segundo os agentes de trânsito, uma das infrações mais comuns é a circulação irregular nas calçadas e a condução perigosa.
0: O risco é o envolvimento em acidentes, né, que expõe o próprio usuário. E nessa questão do passeio, por exemplo, né, a utilização desse equipamento pode causar risco aí aos demais usuários.
1: Para especialistas e comerciantes do setor, os veículos elétricos vieram para ficar. Mas o crescimento dessa alternativa de mobilidade urbana depende também de conscientização, estrutura e respeito às regras de trânsito. Para a Rádio Menina, Manuela Córdova.
3: Perfeito, Manuela, perfeito, muito obrigado. E é importante, né, que cada condutor seja consciente, porque a gente vê cada abuso, hein? O que tá faltando é consciência para muitos condutores, sejam ciclomotores ou autopropelidos. E a fiscalização tá forte aqui, inclusive em Balneário Camboriú. Deixa eu aproveitar antes do intervalo para falar uma situação em relação ao trânsito. A gente tem sim esse bloqueio ali na Avenida Atlântica, na Rua 51, já iniciou por volta das 9 horas da manhã. No local estão avançando as obras de macrodrenagem. Então nós temos o bloqueio ali para que a galeria da Praia Central, ela seja unida à galeria, digamos ali, da Avenida Atlântica, da Avenida Brasil, né, a galeria da cidade. Então esse trabalho deve durar 3 dias. E o desvio é o seguinte: os condutores têm que acessar a Rua 51, seguir pela Rua 57... e retornar à Avenida Atlântica pela Avenida Alvin Bauer, que tem sentido alterado temporariamente para atender então o fluxo desviado. Já caminhões e veículos de grande porte devem utilizar a Rua 1500 como rota alternativa. Então atenção aí você, condutor, para não ficar preso no trânsito aqui em Balneário Camboriú. E tem uma informação em primeira mão também, porque nós recebemos a decisão da Justiça sobre a ação que havia sido movida pelo ex-promotor, né, promotor aposentado, Rosanda Rocha. Ele moveu uma ação contra o município de Balneário Camboriú e o estado de Santa Catarina, tentando a anulação da estadualização do Hospital Ruth Cardoso. E nós temos a decisão aqui do juiz Lenoir Bendini Madalena, da Vara da Fazenda Pública de Balneário Camboriú. Ele indeferiu a petição inicial e extinguiu o processo. Essa decisão é da última sexta-feira, né, mas nós recebemos agora. E segundo a decisão, o magistrado entendeu que não foram apresentados documentos ou provas suficientes para demonstrar a ilegalidade ou lesão ao patrimônio público, requisito essencial para ação popular. A sentença reforça que os atos administrativos possuem presunção da legalidade e legitimidade, cabendo ao autor provar o contrário. Então agora, né, o Rosendo da Rocha terá que provar, né, no que essa estadualização, da forma que foi feita, né, é um dano, está lesando a coletividade aqui de Balneário Camboriú. 12:31, passar horas na fila de um hospital, arriscar contaminações em UPAs lotadas? 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Vamos fazer uma parada e na volta tem entrevista aqui no Jornal da Menina.
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3: Meio-dia e 36 minutos, de volta com o Jornal da Menina. E nós já estamos recebendo aqui nos estúdios Márcio Pano, advogado especialista em direito condominial. E nós temos uma decisão polêmica do Superior Tribunal de Justiça, que agora exige a aprovação de 2/3 dos condôminos para o aluguel de curta duração. Aquele que é muito conhecido pela plataforma Airbnb. E então teria que se ter essa aprovação em condomínios residenciais. A decisão foi tomada a partir de um caso em Minas Gerais e estabelece que a locação de curta temporada intermediada por plataformas digitais pode alterar a destinação residencial do condomínio. Com isso, o tribunal entendeu que esse tipo de atividade depende da autorização de 2/3 dos moradores. Bom, doutor Márcio, um prazer recebê-lo aqui no Jornal da Menina. Eu já vou começar perguntando, já vou ir direto ao ponto. Pegar como exemplo o meu condomínio. Se algum dos moradores lá, hoje ele é todo residencial, se algum dos moradores resolver colocar um Airbnb, vai ter que passar pela Assembleia lá, pela nossa reunião de condomínio? Boa tarde novamente.
7: Boa tarde, Gerson. Boa tarde a todos que estão nos assistindo e ouvindo nas plataformas digitais também, né? Então, é uma honra estar aqui com vocês para a gente falar um pouquinho sobre esse assunto que é muito polêmico, já vem dando muita polêmica ao longo do tempo e agora com essa decisão recente, né? Aí que tá todo mundo louco agora, os síndicos, administradores de condomínio, moradores, os condôminos que locam, tá todo mundo querendo informação. Então, parabéns aí também pela iniciativa de já trazer esse assunto que realmente tá em pauta no momento. Esse assunto, ele está em pauta, é polêmico, mas não está decidido. Teve uma decisão da STJ recente, como foi esse caso que você acabou de mencionar, mas não é uma decisão que vale para todo mundo. Foi um caso concreto que foi analisado pelo STJ e saiu a decisão. Mas não é uma decisão válida, não é uma súmula vinculante, não é uma decisão erga omnes, não é para todos os casos. Então a gente tem que ter cautela nesse momento, porque primeiro também nem foi publicado ainda o acórdão, não foi publicado o voto dos ministros, ainda não foi publicado. A gente sabe porque eu assisti o julgamento, né, ao vivo ali e tudo, a gente já sabe qual é o posicionamento, mas ainda a gente não tem nem relatório, nem voto, não tem o documento, ainda não foi publicado. Então tem que aguardar também um pouquinho para a gente saber os detalhes dos votos, né, dos entendimentos, como que isso vai ser publicado oficialmente, para depois a gente tratar. Mas alguma coisa a gente já sabe do que vem pela frente.
3: Então, né? Aquela é a proibição. Coisa assim, se chegar um vizinho, né, para alguém que está alugando e falar com aquele print, né, de internet, falar: olha, tá aqui, ó, foi aprovado, você não pode alugar, tem que fazer a convenção, tem que ser aprovado. Ele pode ainda continuar fazendo aluguel pelo Airbnb?
7: Pode. O condomínio, ele vai ter que agora se organizar para decidir o que vai querer fazer dentro do condomínio. Vamos aplicar realmente essa regra? Vamos fazer conforme o entendimento do STJ ou aqui vai ser diferente? Cada condomínio pode decidir de um jeito, até porque cada condomínio tem a sua peculiaridade, tem a sua personalidade, tem um objetivo, né? Tem condomínios que são residenciais, mas que foram construídos e hoje são muito utilizados para Airbnb. Então, assim, 90% do condomínio está lá como Airbnb ou qualquer outra plataforma, né, de locação de short stay, que a gente chama. Então, não é simplesmente porque um agora quer proibir tudo e vai proibir. Não, calma. Tem que tomar cuidado porque pode gerar ação judicial, a proibição pode gerar ação judicial. Essa ação judicial pode ser julgada conforme a STJ ou pode ser julgada de forma contrária, dependendo do caso concreto, né? Cada caso tem que ser analisado de uma forma específica.
3: Agora, doutor Márcio, eu fico preocupado porque eu vejo muitos empreendimentos que são lançados com essa proposta. Principalmente estúdios aqui na região que estão sendo construídos. E eu fico pensando se futuramente um grupo de moradores poderá se unir para barrar num empreendimento que já foi lançado na sua origem com essa ideia. Claro que tu não pode colocar um documento, olha, esse condomínio será apenas para locação. Mas pode acontecer futuramente de uma pessoa que investiu num imóvel para fazer justamente essa locação de curta temporada, colocar nas plataformas, e futuramente, com uma decisão dessas, ele poderá não fazer esse tipo de locação.
7: Tá gerando uma grande repercussão e insegurança nesse sentido, Gerson, porque realmente a gente hoje tem condomínios todos os condomínios são, têm apartamentos, são residenciais, né? E aí o STJ vem e fala, agora então para você fazer uma locação que está sendo considerada como comercial, você precisa com 2/3 alterar a convenção. Aí gera toda essa discussão e esse desentendimento entre moradores. Mas os novos empreendimentos, eles já estão surgindo com previsões em suas convenções, e se não estão, deveriam estar, né? Inclusive isso que a gente orienta para os nossos clientes, incorporadores, condomínios, enfim, que quando fizer a instituição do condomínio, já veja o seguinte, esse condomínio vai ser para que fim, né? Eu vou permitir locação por temporada, então já sai na convenção com essa permissão, para não dar dor de cabeça e não gerar até amanhã uma desvalorização do empreendimento, né? Então a gente precisa que isso, as incorporadoras, as construtoras agora começar a olhar para esse lado também, para fazer já o documento de forma definitiva, para que assim a gente consiga gerar uma segurança jurídica para aquela coletividade, né? Tendo em vista que o documento permite ou proíbe, e quem está comprando vai saber se permite ou proíbe, tá? Nada impede que 2/3 altere posteriormente, né? Mas aí faz parte também do risco, né? O grande ponto que a gente tem que traçar aqui é entender o seguinte: o Tribunal de Justiça aqui de Santa Catarina já estava julgando conforme esse entendimento recente do STJ. Então aqui em Santa Catarina já era como, de um tempo para cá virou a jurisprudência, digamos assim, e ela passou a entender o seguinte: a locação por curto espaço de tempo é comercial. Só que o grande problema que a gente tem é saber o seguinte: qual é o curto espaço de tempo? 1, 2, 3, 4, 5, 6, 10 dias? Porque por outro lado a gente tem a lei do inquilinato, que está em vigor, e a lei do inquilinato ela prevê 3 tipos de locação: a locação por temporada, que é a locação de 1 até 90 dias, a locação comercial e a locação residencial. Então assim, residencial não é temporada. Se é temporada, ela não é comercial. A locação por comercial, ela tem previsão na lei do inquilinato. Então é uma locação atípica. Os tribunais têm entendido, inclusive em outros julgamentos, que essa locação de short stay é uma locação atípica. Ela não é nem comercial, nem residencial e nem por temporada. É uma locação por curto espaço de tempo.
11: Vai ter que se criar uma legislação para ela.
7: Só que isso não tem lei. E aí, por isso, essa insegurança jurídica, e aí vem as decisões de cada caso concreto e gera essa repercussão toda. Por quê? Principalmente em regiões litorâneas, como a gente está aqui, Balneário Camboriú, Penha, Piçarras, Barra Velha. Enfim, todo o nosso litoral aqui, muitos vivem de locação por temporada. Tem condomínios que são habitados quase 90%, 80% por locação por temporada.
11: Nós temos empresas especializadas, sim, em locação apenas por plataformas digitais. É. Que vão lá, fazem parcerias com os proprietários e colocam todos os apartamentos, enfim, imóveis no Airbnb.
7: Isso faz parte, Gerson, assim, de um amadurecimento do mercado. A gente sabe que a tecnologia ela está surgindo, está cada vez mais, e o mercado ele vai ter que se adaptar, e a legislação que é lenta vai ter também que se adaptar e vai ter que ser criada. Então assim, a gente já está vendo que essa locação surgiu recente, né, por Airbnb, popularizou pelo Airbnb, mas isso sempre existiu, né, e agora ela está saltando aos olhos de muita gente. Vai vir uma reforma tributária e o impacto para a locação por curto espaço de tempo, essa locação de Airbnb, locação por temporada, é muito grande com a reforma tributária. Aí vem a decisão da STJ e fala que agora é proibido. E qual vai ser o impacto disso, inclusive, na economia? Porque tem gente hoje, como você bem falou, tem empresas especializadas nisso, tem pessoas que investiram dinheiro para ter essa rentabilidade, e com certeza é uma rentabilidade muito maior do que uma locação anual, né? E vão ficar numa situação, às vezes, desconfortável, né? E vai acabar judicializando e sobrecarregando o judiciário. Imagina todo mundo que agora fala, todo mundo que aluga passa a ser proibido, e as pessoas falam, então eu vou entrar com ação. Olha a quantidade de ação que provavelmente vai ser distribuída para o nosso judiciário, imagina, que já está sobrecarregado.
11: Imagina se apenas metade dos condomínios de Balneário Camboriú, pegando uma pequena bolha, entrarem na justiça. Aí você pega metade de Balneário Camboriú, metade de Itajaí, metade de Piçarras, metade de Barra Velha. Não, mas tá aí, de Floripa.
7: Mas aqui é pior, porque não é o condomínio. É o condômino que vai entrar com a ação na justiça. Então, assim, dentro de um condomínio, quantos condôminos tem locando?
11: É individual, então, você tá falando... por apartamento, por imóvel.
7: Por imóvel.
11: Nossa,
7: ainda aí maior. É pior, porque assim, hoje eu loco. Vamos supor que hoje eu tenho um apartamento e eu loco por temporada. Por locação de curto espaço de tempo, short stay. E aí o condomínio fala, agora é proibido aqui. Eu vou entrar com uma ação para buscar o meu direito. O meu vizinho também. E o outro também. E o outro também.
11: Meu Deus.
7: Então, quando a gente pensa, quando eu falei de volume de ações, dentro de um condomínio, a gente tem condomínios de 200 unidades. E vamos supor que tem 100 unidades que locam por temporada. Vão ser 100 ações judiciais questionando?
11: É muito maior do que a gente imaginava.
7: Imagina isso, você pegando, vamos botar só litoral ali, pegando de Barra Velha até Florianópolis.
11: Isso que a gente tá pegando um recorte de Santa Catarina.
7: Agora multiplica isso pelo Brasil.
11: Que é um dos menores estados ainda da federação.
7: É. Porque também isso é uma coisa que traz muito engano, é que a gente fala assim, ah, só em litoral que tem locação por temporada. Não é. Né? A gente tem locação por temporada hoje em Pomerode, hoje a gente tem locação por temporada no Rio de Janeiro, lá em Teresópolis, na Serra Catarinense. Em qualquer lugar hoje do Brasil você tem locação por temporada. Virou uma alternativa. Eu faço uma comparação geralmente com o Uber. Quando a gente pegava o Uber há um tempo atrás, quando o Uber foi lançado, parecia que a gente estava fugindo com um pacote de droga dentro do bolso, né? Porque você se escondia, via por onde ia, passava, marcava com ele na rua de trás para nenhum taxista olhar, e você pulava dentro do Uber e saía correndo. Parecia que você estava fazendo a coisa errada. E hoje o Uber tá numa boa.
11: Coisa mais natural que tem.
7: Mais natural, ele para do aplicativo. Você lembra, há anos atrás, como é que era o Uber? Que saía briga e paulada e literalmente briga.
11: Parecia algo clandestino.
7: Era clandestino. Hoje o Uber, os próprios taxistas fazem Uber. Muitos deles. E a locação por temporada, eu faço essa comparação, por quê? A locação por temporada sempre teve. Sempre teve.
11: Só que sem aplicativo.
7: Sem aplicativo, ou seja, o volume era menor. Só que esse volume maior de locação, essa rotatividade maior é que gerou todo esse desgaste. Porque a questão não é você locar no Réveillon e no Natal. É você hoje locar qualquer dia da semana. Para uma, duas, três pessoas diferentes durante uma semana. Entrou um dia uma pessoa, no outro dia entrou outra. No outro dia ficou dois dias um casal, no outro dia ficou três dias o outro. Essa rotatividade e com um volume muito maior, que as pessoas começaram a ver a rentabilidade e deixar de locar de forma anual, isso que gerou esse grande impacto, né? Tanto na sociedade, no conflito dentro de um condomínio, por questões de segurança, uso de área comum, enfim, tudo isso, como também na economia. Tem muita gente hoje, como você falou, criando empresas e profissionalizando essa locação. Então, é um assunto que não é tão simples de ser visto, tratado, entendido. Não podemos generalizar e não é uma decisão que agora coloca um ponto final nisso tudo. Muito pelo contrário. Isso é o início de uma nova briga, uma nova demanda, uma nova luta. Por quê? O Airbnb ele não vai aceitar dessa forma, ele vai ter que se reinventar de outra forma. Né? Os condôminos que locam vão ter que se reinventar de outra forma, vão ter que se adequar. E o risco para o condomínio sempre vai ter da ação judicial, e o condomínio também não quer. Imagina o condomínio agora ter 100 ações judiciais de um dia para o outro. O condomínio vai querer, vai ter que pagar advogado, vai ter que pagar custos, tem risco de ganhar, tem risco de perder. Pode, porque assim, não é, como eu falei no início, não é uma decisão vinculante, não é uma súmula. É uma decisão de um caso concreto. E se o meu caso for diferente? Eu vou brigar e vou chegar até o STJ.
11: E aí? O nosso, né, a nossa justiça que vai ter que resolver todas essas situações. É um assunto que daria pra gente continuar conversando por horas e horas. Eu tenho certeza que você que está ouvindo, né, ficou curioso, quer mais informações. A gente vai continuar comentando qualquer novidade, até porque muitas pessoas que locam, né, apartamentos acompanham aqui a nossa programação. Doutor Márcio Pano, muito obrigado pela disponibilidade E já fique aberto o convite pra gente voltar e conversar mais sobre esse assunto e sobre outros também.
7: Maravilha, obrigado mais uma vez, Gerson. Obrigada, Menina FM, também pelo convite. E fica aqui também para quem está assistindo, é @marciopano.adv, o meu Instagram. E lá vocês podem também acompanhar, que provavelmente a gente vai estar sempre atualizando sobre esse assunto. Então, quem tem interesse nesse tema, fique à vontade para seguir, compartilhar, mandar mensagem, dúvidas, que a gente está à disposição para auxiliar.
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11: 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Intervalo e já voltamos com as informações do esporte.
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11: Camille Guckert, o que todos querem saber é: quais são os 26 nomes que vão disputar a Copa do Mundo?
2: E a gente vai saber, viu, Gerson Felipe? Só que às 5 horas da tarde, porque hoje o técnico da seleção brasileira, Carlo Ancelotti, vai fazer a convocação da seleção brasileira, aqueles 26 jogadores que vão para a Copa do Mundo de 2026. E Gerson Felipe, como a gente já mencionou, então, às 5 horas da tarde, essa convocação no Museu do Amanhã, lá no Rio de Janeiro. E aí, sim, no Esporte Total, às 7h40, eu e Gerson Felipe vamos trazer todos os detalhes com todos os convocados da seleção brasileira para os ouvintes aqui da Rádio Menina. E esse é, claro, o destaque de esporte aqui na pra Canvel, no Jornal da Menina.
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11: 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Estamos chegando ao final do Jornal da Menina, agradecendo aos nossos patrocinadores Cressol, Forte Atacadista, Oral Sim, Consórcio Iveco, Pizzaria La Barrica, Atlântica Materiais de Construção, 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essa convocação da seleção brasileira. Mas quem tá chegando agora é ela. Ela tá sempre convocada, sempre a primeira da lista. Juliana Tormena e o Show da Tarde. Ju, vem, vem, vem. Eu vou. Tchau, tchau.
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0: segunda-feira. 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

0: Tudo bem com você?
1: Tudo e você?
0: Uma ótima segunda-feira, abençoada semana para todos nós. Beijão, Ju, tudo de
1: beijão.
0: Bom?
1: Beijão. Oi, Mara.
2: Oi, Ju, tudo bem, maravilhosa? Boa tarde, segundou. Hoje, especialmente hoje, não vou participar da batalha, mas estamos junto aí, viu? No show da tarde. Beijão para você, tudo de bom? Excelente semana para você e todos os
1: pra
2: ouvintes.
1: Para você também, Mara, para toda a galera de Indaiá. Alô, Nicolau Oliari, beijo, Franciele Oliari também. Oi, Caeté.
3: Valeu, um abraço aí, Ju. Boa segunda-feira, bom começo de semana. Papai do céu te abençoe, proteção para tudo de família, e tudo certo e planejado. Manda um abraço aí para todos que estão ligadinhos no show da tarde. Papai do céu abençoe a todos. Um abraço aí para a gabazada da Ariana e para a gabazada do futebol. Na terça-feira. Tá bom, Ju?
1: Tá bom, querido.
3: Fica com Deus aí. Tchau, obrigado.
1: Tchau, obrigado. O David Luca também tá com a gente. Beijão. Oi, Valdi.
4: Boa tarde, Juliana. Uma ótima tarde de segunda-feira pra você, para todos os membros do fã clube, todos os ouvintes, e uma ótima semana.
1: Pra você também, Valdi. Ótima semana. O Raulino também tá aqui.
5: Boa tarde, Ju. Uma semana abençoada pra nós. E vamos pra mais uma batalha. Aí segue umas fotinhos do... Eu e a minha família, meu filho e meu neto, curtindo o Space Adventure, o prêmio da Rádio Menina. Gostosa de ouvir. Valeu!
1: Eu tô vendo as fotos aqui, muito legais as fotos no Space Adventure. Que bom que você aproveitou o passeio com a sua família, Raulino. A gente fica muito feliz em saber. Um beijão nessa família linda. Beijão pra Marisângela, pro Luiz André de Floripa. Ele diz, Ju, hoje, dia 18. Eu quero mandar um beijo especial pra minha mãe, Maria de Lourdes Martins, que está completando 70 anos de muita disposição e vontade de viver e ser feliz. Ele ainda continua dizendo, meu exemplo, inspiração, motivação, minhas orações sempre serão por sua saúde, paz, alegrias e muitos anos de vida. Te amo muito, minha rainha. Aí o recadinho do Luiz André, da sua mãe Maria de Lourdes. Felicidade, Maria de Lourdes, tudo de bom. Beijo também pra Maria Luísa, pra Heloína Cunha. Oi, Nádia Machado.
6: Oi, Ju, uma ótima semana pra todo mundo. E desejar um feliz aniversário pra Selma, nossa querida. Querida Selma, amada, muitas felicidades para ela, Ju.
1: Parabéns, Selma, querida, tudo de bom. E a primeira música da primeira batalha de sucessos de hits dessa segunda-feira, Ella Langley, Tears in Texas. Beijo, Patrícia. Oi, Selma.
7: Oi, Ju, boa tarde. Hoje eu quero compartilhar meu 60 com a galera e com você, tá? Beijos, um ótimo dia pra nós todos.
1: Beijo, feliz aniversário, Selma.
8: Oi, show, boa tarde a todos da Rádio Menina FM. Uma excelente segunda-feira abençoada. Um abraço, tudo de bom.
1: Valeu, Alberto. Primeira opção da primeira batalha, Ella Langley.
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1: Gustavo Lima, Retrovisor.
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11: Boa tarde, Juliana. Todos, uma abençoada tarde de segunda-feira, tarde fria.
1: Beijão, Ivan.
11: Escura. É, Juliana, hoje a nossa aniversariante não pode ser metralhada, né?
1: Oi, mano.
12: Boa tarde, Ju. Excelente segunda. Um pouquinho de chuva agora à tarde aqui em Camboriú. Estamos ligadinho ouvindo o melhor programa. Um beijo.
1: Beijão, querido. Segunda opção, então, Gustavo Lima.
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1: Menos é mais de Simone Mendes, o P do Pecado.
13: Boa tarde, Juliana Tormenta, abençoada semana para todos nós, para ese grupo lindo del Club de Fans. Un feliz aniversario a Selma, Dios abençoe ella con mucha salud. Por a batallar, gente linda. Sea un nublado, pero con mucho optimismo y mucho, siendo muy grata con Dios por morar en esta maravilla del Atlántico Sur. Abrazos, beijos, por a batallar, gente linda.
1: Beijo, Perla. Beijo, Sandra, que também está mandando parabéns para Selma. Edi Ruiz de Pissarras, beijo. Tati de Penha. Rosinha Viegas, nossa professora de Passinhos Country, beijo. Agora eu quero saber qual vai ganhar a primeira batalha. Um, Ella Langley, Chills in Texas. Dois, Gustavo Lima, Retrovisor. Três, Menos é Mais, Simone Mendes, Pedro Pecado. Um, dois ou três? 479-9138-1005. Me conta!

0: aniversário para aniversariantes, Selma.
1: Beijão, Ivonete. E vamos resolver a primeira batalha de hoje entre Ella Langley, Tios in Texas, 2, Gustavo Lima, Retrovisor, e 3, Menos é Mais, Simone Mendes, Pedro Pecado. Beijão pra Edi de Pissar, já mandei, né? Outro beijo. Rosinha foi na 1, Caeté 2, Avani 1, Ivan.
2: Juliana, primeira música.
1: A minha mãe lindadora foi na 2, Mano.
3: Vou na 3.
1: Andréia e Yasmin.
4: Oi, Ju, tudo bem?
1: Tudo.
5: Boa semana a todos.
4: Boa semana a todos.
1: Ótima semana.
4: Vou na 2, Ju.
1: Um beijão, Yasmin. Gorete foi na 3, Alberto 3, Lori foi na 2, Sandra 2, Tati 1, Hélio.
6: Oi, Ju, boa Oi. Tarde. Um dia abençoado aí pra todos nós, uma segunda-feira.
1: Amém.
6: Cheia de energias, tá? Vamos de número 3, Pedro Pecado aí, tá bom? Um beijo, aqui é o Hélio.
1: Beijão, Hélio. Luiz André foi na 2, Sandro 2, Tânia.
7: Boa tarde, Ju.
1: Boa tarde.
7: Uma boa semana para nós todos. Eu quero a 3.
1: O André também foi na 3, David foi na 3, a Perla na 3, Solange passou para desejar ótima semana. Beijão a Solange lá no Macacos, Camboriú. Joselene.
8: Oi, Ju, eu vou na 3. Uma abençoada segunda-feira para todos, um ótimo dia, que Deus venha iluminar, proteger cada um aí que tá escutando a rádio aí, sempre ligada, né? Sempre ligada na rádio.
1: Amém, todos nós, Josilene. Oi, Douglas.
9: Boa tarde, Juliana, também é Douglas Tabuleiro, passando para desejar uma excelente semana a todos, e eu vou na 3, sei que eu vou tomar ali na cabeça, mas... E outra coisa, se for essa semana, né? Depois de amanhã já é quarta,
1: então,
9: sexta.
1: Já, né? Não chega nunca de sexta, né, Douglas? Beijo. Dirlene foi na 1. Oi, Mara.
10: Oi, Ju. Boa tarde. Ei, vou deixar o programa da tarde hoje, a batalha, o programa inteiro da Rádio Menina para nossa vice-presidente, a Selminha. E eu vou votar na número 2. Vamos ver se eu não vou ser metralhada, né?
1: Beijo, Mara. Selma foi na 1. Valde 2. Maria Luísa.
11: Oi, Ju. Boa tarde, parabéns pra Thelma, né? Ela é uma querida e queria votar na número 1.
1: 1 pra Maria Luísa. Heloína foi na 1. A Simone foi na 1 também. Rosane foi na 3. O Raulino foi na 2. Elisiane da Silva foi na 2. Um beijão pra você, Elisiane. A Lenise Oliari foi na 1. A Marisângela foi na 2. Ivonete.
4: Ju!
1: Foi na 1, a Patrícia foi na 2, Rosângela.
12: Oi, Ju, a Rosângela de Camboriú. Beijo pra você, uma boa tarde, que você brilhe até com o tempo de chuva. A 3.
1: Foi na 3, querida Rosângela. Sol também foi na 3, Edi Ruiz na 3. Então quer dizer que ganhou por 1 voto. E, gente, foi empate técnico entre as 3 músicas, viu?
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1: Por 1 voto foi a 3. Menos é Mais, Simone Mendes, Pedro Pecado.

0: E um beijão pra Heloína, ela diz, Ju, que difícil, hein? Não deu. Foi só a primeira. Já já tem mais Batalha Musical.
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0: De volta com o nosso show da tarde, nossa batalha musical, agradecendo sua audiência sempre. De segunda a sexta, a gente tá aqui no show da

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0: Primeira música da segunda batalha, Taylor Swift.

0: pro Parque de Praias, tá, gente? Acho que eu esqueci de falar o prêmio de hoje, né? Todo mundo que participa do nosso WhatsApp hoje fica concorrendo esse par de ingressos para esse parque maravilhoso que é o Parque de Praias. Vai passear de bondinho aéreo e vai curtir esse parque lindo e essa vista que é sem palavras, né? A vista de BC do Parque de Praias é demais. Então no finalzinho do programa eu conto quem ganhou, tá bom?
1: Música 2.
0: Panda, eu te seguro.

0: Enquanto a gente resolve a segunda batalha de hoje, um Taylor Swift, The Fade, Apofilia, dois Panda, Eu Te Seguro, três Péricles e Ana Castela, Simplesmente Acontece.
1: Eu vou na 1.
0: Beijo, Yasmin, já votou na 1. O Adriano e o Raul, junto com o Caeté, foram na 2. Gorete 1, a Vani Tati 2. Ana Laura tá com a gente. Beijo, Ana Laura. Obrigada, audiência. Fala, Mara.
2: Não tem nada mais uma vez, mas eu vou de 2.
0: O Gustavo tá aqui. Oi, querido. Foi na 1. Gustavo Krieger, Solange 2. Sandro.
3: Boa tarde, Ju. Abençoada a semana você, todos os ouvintes. Manda um beijão para o fã clube, para toda a família Garcia. Mas em especial para a minha gatinha, Bé Garcia. Essa música do Panda, essa valsa ficou maravilhosa. É a número 2.
0: Foi na 2, o Alberto 3, Valdi 1, Camila 3, Perla 1, Simone 1, Patrícia 3, Mano 2, Ivan.
4: Olá, um novamente, Juliana.
0: O Luiz, a Selma, a Lenise e minha mãe Dora também foram. Priscila foi na 2. Hélio.
5: Oi, Ju. Vamos continuar com a 3. Tô com o pé quente hoje. Vamos ganhar de novo. Falou, queridona. Beijão.
0: Valeu, querido. Bruno foi na 2. Eloína foi na 1. André 1. Maria Luísa.
6: Número 1.
0: Tânia.
7: Ju, eu quero a número 1.
0: A Sandra foi na 2. O Manequinha chegou. Fala, Manequinha.
8: Boa tarde, Ju. Manequinha vai na 1.
0: Foi na 1. A Rosane foi na 2. Ivonete.
9: Ju, vou continuar com a número 1.
0: Beijo, a Lori foi na 2, a Dirlene e o David foram na 1. Então tá resolvida essa batalha.
10: 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E a campeã foi
0: Taylor Swift, The Fade, Apofilia.

0: Dominique. Dominique da Silva. Eu falei só da Liz e não falei de você. Beijo, Dominique. Ó, a Pétala ficou feliz que acertou de novo. A Heloína também, a Gorete. Fala, Mara.
1: Fui retalhada mais uma vez, mas tá valendo, Ju. Olha o corpinho, não tem mais onde passar um furinho. Deus, chão ganhado as duas aí.
0: Um beijo aqui, ó, pra Sandra. Vale participar, isso mesmo.
2: Corpinho agradece.
0: Valeu, Ivan. Um beijo pra Selma, aniversariante que tá feliz da vida. A galera aqui vibrando, né, Ed Ruiz? Tá com sorte. O Fabrício disse, segundou. E vamos então pra mais uma batalha. Música 1. Zaneto e Cristiano, Cadeira

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8: Então, no bloco anterior, a gente lançou a batalha 1, Zé Neto e Cristiano, Cadeira Cativa, 2, Olivia Dean, Man I Need, 3, Matheus e Cauã, Laona Prado, Admita. Qual será que vai levar, hein? Ó, Minha Mãe Linda Tá Aqui foi na 2, Avani 1, Eloína 3, Alberto 3, Raul 2, Lori 3, Pri 3, Carlos 1, Camila 3, Ivan.
9: Juliana, vou na terceira agora.
8: Fabrício também, Igor foi na 1, Lenise 3, Caeté 2, Selma 3, Divânia 3, Luiz 2, Tati 3, Simone 2, Franciele, beijo pra você, Manequinha.
10: Ô Ju, Manequinha vai na 3.
8: Foi na 3, Ivonete.
11: Ju, desta vez eu vou na número 3.
8: Foi na 3, a Rosângela tá aqui, um beijo pra você. A Gorete, Ed, Sol, Adriano, Sandra, todos foram na 3. David, Ana Lieda, Dislene foi na 1. E você, Tânia?
12: Ju, eu quero a número 3, Tânia.
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8: Claro que foi a 3, né? Matheus e Cauã, Laona Prado, Admita, Marisângela, beijo, foi na 3 também. Eliane Ramos e o Valde. Então vamos curtir.
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0: venceu a terceira batalha de hoje. A Selma comemorou, a Sandra diz, acertei uma pelo menos. A Sol comemorou, e você, Ivan? Pá,
1: Copim, vou te agradecer novamente.
2: Mara? Não consegui voltar nessa. Ui, que peninha.
0: A Gorete comemorou, a galera tá curtindo, então vamos colar direto pra próxima. Ferrugem.

0: Play, nós dois, enquanto a gente resolve mais uma batalha musical. Um Ferrugem Arrependidaço, dois Murilo Huff Saudade Estranha, três Somber Back to Friends. A Patrícia foi na um, Gorete 3, Mara 3, Raul Luiz 1, Lori 2, Alberto 3, Selma 3, Valde 3, Simone 2, Ivan.
1: Juliana, vou na número 1 agora.
0: Valeu, Ivan. O Adriano e a Heloína 2, Camila 1, Tânia 3, Hélio.
2: Oi, Ju, vou de 3 novamente. Vamos torcendo, uma hora eu acerto de novo, tá bom? Valeu, lindona.
0: Valeu, querido. Beijão, Angélica Monteiro, que chegou. Fala, André.
3: Oi, Ju. Oi. Salve, salve, simpatia. Conta-me tudo, não me esconda nada. Bem rapidinho, Ju, vou botar na número 1. E quero deixar aqui registrado meu feliz aniversário para a minha best friend, Selma Helnuck. Parabéns, Selma. Feliz aniversário para você, minha querida. Um grande beijo.
0: Valeu, André. Dirlene foi na 3. A Tati, a Vani, Sandra, Ed, todos na 3.
4: Ju, vou na número 3.
0: Ivonete, Douglas e você, Maria Aparecida.
5: Boa tarde, Ju. Segunda-feira, Fezinho. Vou na número 3, tá? Um abraço.
0: Um abraço pra você também. Valeu. Solange foi na 3. A Perla na 1. David, 3. E ganhou a 3, né?
6: 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E a campeã foi...
0: Três, Somber, Back to Friends.
6: Na mix.

0: Maria Aparecida, você apagou a mensagem, Maria Aparecida. Eu ia passar agora o seu áudio, parabenizando sua filha pela chegada do seu netinho. Tava ali com a roupinha do Palmeiras, coisa mais linda. Beijo, Maria, parabéns pela chegada desse netinho lindo. Muita saúde, viu? A Sandra Stais acertou duas. Ivan.
1: Fuzila.
0: Mara.
2: Super, né, Ju? Ganhei.
0: Gorete também ficou feliz. Perla. Opa, Perla veio mostrar que tá aqui, ó. Curtindo, a Tati também acertou, Alberto, a Selma, acertou 3 das 4 batalhas, o pessoal é craque no jogo e a Ed gabaritou. Amanhã tem mais, amanhã as campeãs das campeãs na batalha musical, fica aí, a gente já

0: Rádio Menina, 1:59.
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2: A Polícia Militar realizou a prisão de um homem por tráfico de drogas após perseguição na noite de ontem no bairro Perequê, em Porto Belo. Durante rondas pela Avenida Governador Celso Ramos, os policiais visualizaram uma motocicleta estacionada sobre a calçada em um ponto já conhecido pelo comércio de entorpecentes. Ao perceber a aproximação da viatura, o condutor fugiu em alta velocidade, desrespeitando ordens de parada e colocando em risco a segurança de motoristas e pedestres. Após aproximadamente 3 quilômetros de acompanhamento, o motociclista perdeu o controle ao passar por um quebra-molas, caiu e a motocicleta acabou colidindo contra a viatura policial. Na abordagem, os policiais localizaram 28 buchas de cocaína escondidas na jaqueta do suspeito, que recebeu voz de prisão no local. Acompanhe também no portal menina.com.br. Discussão por divisão de terreno termina em tentativa de homicídio em Itajaí após vítima espantar galinhas. Caminhão fica preso na curva e bloqueia trânsito próximo ao Mirante de Itapema. Com as informações do Portal Menina News, Érica Guckert.
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14: E o nosso show da tarde que segue com mais música, agora tem Daido, White Flag.
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0: Negativa e Die the White Flag nesse super bloco. Daqui a pouquinho tem mais música no Show da Tarde.
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0: 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Rádio Menina, 2h20.
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4: Pois é, Leão Lobo não veio hoje, gente. Ele tá com um problema na voz, vocês acreditam? Tá totalmente rouco, mas ele prometeu que amanhã ele volta. Tá se cuidando, tá tomando aquele chazinho, tá tomando remedinho, né? Melhoras, Leão Lobo. Amanhã, então, terça-feira, as fofocas voltam normalzinho. Vamos torcer pra ele melhorar, né?
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4: Diego e Victor Hugo.

0: sorte. Antes teve Murilo Ruf, Deixa Eu, Ferrugem, Arrependidaço, Diego e Victor Hugo, Beijei a Cura. E você curtindo de todo cantinho, obrigada pela audiência. Agora a gente vai direto pro Pit Stop, menina, porque Fernando Santos já está a postos, né, Fernando?
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2: 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Tá começando o nosso Pit Stop pra você que está curtindo esse Show da Tarde da Rádio Menina, a rádio que está o tempo todo com você.
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0: Rádio Menina, 2:38.
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4: De volta, que bom que você tá curtindo o show da tarde. Agora tem Léo Balbinotti com Danilo e Davi, número chato.

Harry Swim, Stones and Die, Gone, Gone, Gone. Teve Armandinho a Ilha, teve Lucas Morato do jeito que eu tô. E teve Léo Balbinotti com Danilo e Davi, número chato. Quem tá aí comigo? Mara Miguel, beijo Ivan, beijo Gorete, Eloína.

0: foto do netinho João aqui, gente. Ele tá com a roupinha do Palmeiras, mas pequenininho. Ele acabou de nascer, né, Maria? Um beijo nesse fofo. Beijo pro João Pedro. Beijo também pro Orides. Tá mandando abraço pro seu pai, senhor Jair, que tá ouvindo na obra da Alumbra. E um abraço pra todos. Alô, Orides. Alô, senhor Jair. Obrigada pela audiência. Mais um beijão aqui pra Josilene. Diga, Josilene.
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0: Bora. Beijo pra todo mundo que tá levando a gente nesse trânsito. É paciência, é o jeito, né, Josi? Obrigada pela carona. Mais um beijão pra Perla, pra Sabrina de Penha, toda essa galera querida que tá curtindo. Daqui a pouquinho eu volto com Grife Menina pra gente matar a saudade.

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2: Um carro capotou por volta das 10 horas desta segunda-feira na saída da BR-101 para a Marginal Oeste, no quilômetro 132, em Balneário Camboriú. Outros motoristas pararam os carros e se mobilizaram no local até a chegada do socorro. De acordo com a Teres Litoral Sul, não houve vítimas. O acidente ocorreu na pista sul, sentido Florianópolis. As equipes da concessionária foram acionadas para o atendimento e segurança da via. A pista estava molhada por causa da chuva, mas não há informações sobre a dinâmica do capotamento. Acompanhe também portalmenina.com.br. Polícia Militar abre vagas para curso presencial de drones em Balneário Camboriú. Traficante cai de moto durante perseguição e acaba preso com cocaína em Porto Belo. Com as informações do Portal Menina News, Daiane Valentim.
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0: Vamos pra 1995. Ace of Base, Lucky Love, aqui no Show da Tarde.

teve Danilo e Davi, Não Mexe Nas Minhas Gavetas. Teve também Daniela Mercury com Samuel Rosa, Minas com Bahia e Ace of Base, na grife menina, bom demais. Um beijo pra o

0: melhor. Não sai daí de jeito nenhum.
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0: de Bruno Mars, A Just Mine. Agora escuta essa música aqui. Já roda todos os dias na nossa programação. Léo Balbinotti. Seria muito bom, né, se ele viesse aqui conversar com a gente. Eu ia adorar, né, Dil? Já pensou? O Léo Balbinotti brotando aqui. Ah, meu Deus! Ai, que muito engraçadinho.
1: Aqui estou! Bom dia, Ju!
0: Oi,
1: bom dia, Balneário Camboriú! Bom dia,
0: delícia.
1: Menina FM!
0: Léo Balbinotti, seja bem-vindo
1: muito
0: aos
1: obrigado.
0: Estúdios da Rádio Menina.
1: Muito obrigado, obrigado pelo espaço. Um prazer enorme estar aqui com você. Fiquei sabendo agora que minha música já tá rolando
0: Lógico.
1: Aqui na sua programação. Tô muito contente de estar aqui, muito contente mesmo da minha música estar tocando com vocês, viu? Obrigado.
0: Nossa, mas a gente que agradece. E eu quero muito que o pessoal conheça, pra quem ainda não conhece, um pouquinho mais da sua história, Léo. Pra começo de conversa, você é paranaense de Londrina, né?
1: Eu sou lá de Londrina, interior do Paraná, do norte do Paraná. Eu morei 2 anos aqui pertinho, aqui em Floripa. Meu escritório é de São Paulo, mas agora eu voltei a morar lá em Londrina. Sou lá do Paraná, comecei minha carreira lá, meus primeiros contatos com a música, tudo iniciou lá no Londrina.
0: E você começou jovem, né, Léo? Foi na igreja que você começou a cantar, né?
1: Foi, com 12 anos de idade, né? A música, na verdade, tá na minha vida desde pequeno. Não tenho nenhum cantor, nenhum músico dentro da família, sou o primeiro.
0: Não acredito, olha!
1: Mas desde pequenininho, meus pais sempre ouviram muita rádio, sempre ouviram modão, né, dos raízes. Então eu sempre tava ali ouvindo muita música raiz, do sertanejo raiz, desde novo. E com 12 anos, na igreja, eu descobri esse dom aí. Fui atrás pra estudar, pra conhecer melhor, né, a minha voz e tudo. E aí fui até os 17 anos cantando na igreja. Depois de 17, comecei os bares, as baladas. E fui pra São Paulo. 2023, o filho de um empresário me viu dentro de uma balada lá cantando, me levou pra dentro do escritório dele, a gente gravou meu primeiro DVD, minha primeira música, isso em 2023, e no ano passado eu gravei o meu segundo DVD com a Sons, né, com o Alisson, com o Rodrigo Bissa, e a gente tem essa música Número Chato tocando aqui, já veio desse segundo DVD. Coisas começaram a caminhar agora, mas na música eu tô descendo.
0: O teu primeiro DVD foi com quantos anos?
1: Foi com 22 anos.
0: 22. Esse é o teu segundo
1: pra uns
0: DVD?
1: Pra um tarde, pra outro novo. Tem esse lance na
0: Você
1: música,
0: começou né? super
1: pra
0: jovem.
1: Pra mim foi na idade maravilhosa.
0: Você começou super jovem. E o legal é que você se apaixonou pela música ali cantando na igreja e se dedicou porque você se apaixonou por aquilo e falou: não, isso aqui é que eu quero fazer pra minha vida. E aí foi estudar e aprendeu a cantar desse jeito, Léo. Que isso?
1: Olha só.
0: Canta muito, vamos fazer
1: uma
0: ao vivo.
1: Não é tudo isso que tá aí, não, mas
0: sim.
1: Um pouquinho sai.
0: Vamos fazer uma ao vivo pro pessoal sentir. Léo Balbinotti.
1: Vamos de Número Chato.
0: Bora!
1: Léo Balbinotti, Danilo e Davi. Cuidado com a mesa aí pra não estourar.

0: Número chato.
1: Que é isso, minha gente? Meu Deus, soltou a voz sem aquecimento, sem nada. Quem sabe faz ao vivo, meu bem. Léo Balbi, e ele é lindo, gente. Você não conhece o Léo Balbinotti? Procura agora nas redes sociais. Ele é lindo.
0: Nossa, muito obrigado.
1: Canta bem, é lindo. Vem com o pacote completo. Quero mandar um abraço pro Alisson, que tá aqui também. Querido Alisson, acompanhando você.
0: Quem é o nosso braço direito.
1: O braço direito, queridão, né?
0: É, empresário, coach, conselheiro.
1: É, o cara.
0: Tudo um pouco ele faz.
1: Agora vem cá, Léo. Você, nesse projeto novo, trouxe uma galera de peso junto.
0: Sim.
1: Você falou agora, Danilo e Davi participa dessa, número chato.
0: Aham, esse projeto é um projeto que eu tenho um privilégio muito grande. Eu tenho um prestígio enorme dele, que tô tendo, né, um prestígio enorme dele. A gente conta com uma música que é a composição minha, Movuca. A gente contou com o Israel Rodolfo na música, que também é do nosso escritório. É, tem também música com o Cleiton Romário, uma música chamada Perdoa Eu, que é uma composição minha também.
1: Opa.
0: E essa música, Número Chato, com o Danilo Davi. Essa música é uma composição do Davi. É uma história de um atendente de telemarketing. É bem legal a história dela. E esses nomes vieram somando muito. E uma música que não tem ninguém, só tem eu nela, chama Love Exalando. Ela vem assim, batendo grandes números. Ela passou de 10 milhões no YouTube, 3 milhões no Spotify. Ela vem puxando todo o projeto, ela foi a primeira do projeto a lançar e ela vem disparando aí alguns tópicos aí. A gente tá muito contente com todo esse projeto aí. E não é porque é meu não, mas a escolha das músicas, o repertório tá bem legal. Tem músicas pra cima, com letras bacanas, e tem essas músicas românticas também.
1: Entendi, não. Léo Balbinotti é o nome dele, de Londrina pro mundo. Canta desde os 12 anos, começou a carreira aos 15.
0: Foi.
1: E agora tá com esse trabalho estrelado aí, participações de Israel e Rodolfo, Danilo e Davi, Cleiton e Romário, músicas próprias, que isso, hein, Léo Balbinotti?
0: Esse projeto tem 16 músicas, todas inéditas. Das 16, 12 são composições minhas.
1: Uau!
0: Nós já temos 10 músicas no Spotify, né, em todas as plataformas já disponíveis. Inclusive, você ouvinte, vai lá nas minhas plataformas, veja qual que é a minha música da sua preferência e peça aqui no WhatsApp da rádio, por favor.
1: Por favor.
0: Isso ajuda muito a gente.
1: Não, vai ver.
0: Você dá live
1: carinha
0: também.
1: Carinha de Léo Balbinotti. Vocês vão se apaixonar. Léo.
0: Vai lá, Léo Balbinotti, em todas as redes sociais. É o primeiro cabeludo que aparecer lá. Léo Balbinotti com B de bola. Salva minhas músicas, escolhe qual que é a sua de preferência, peça aqui no WhatsApp. E pra todo mundo que tá me ouvindo, né, a gente tá fazendo um pé na estrada, rodando aí Paraná, Santa Catarina, Rio Grande do Sul, e são várias rádios que a gente tá passando. Em todas as rádios, eu tô deixando um convite aos ouvintes.
1: Diga.
0: Pra irem nas minhas redes sociais, TikTok ou Instagram, e lá no meu direct do Léo Balbinotti, e mandar que vim pela Menina FM aqui de Balneário. Eu vou te mandar um vídeo falando o teu nome, o nome da tua filha, o nome de algum parente, ou te desejando feliz aniversário. Eu vou estar lá desejando tudo de melhor pra você e te deixando todo o meu carinho também. Então, pelas redes Léo Balbinotti, todas as redes, plataformas, todas estão Léo Balbinotti. Então me manda um direct lá que eu vou deixar todo o meu carinho pra você.
1: Ah, então por favor, né, gente, tá ouvindo aí? Vai lá, Léo Balbinotti, manda uma DM que ele vai responder. E se ele falou que vai, é porque ele vai.
0: Na hora.
1: Então aproveita.
0: Entre uma rádio e outra ali, eu tô gravando os vídeos pra todo mundo.
1: Aproveita e faça isso hoje, já não deixa pra depois. Fala, ouvi você na Rádio Menina, Léo Balbinotti.
0: É isso aí.
1: Léo, antes da gente encerrar, eu queria pedir mais uma palhinha. Então você compõe muitas músicas. Eu quero aquela música assim que quando você compôs, você sentiu, essa aqui é diferente.
0: Bora. Essa aqui chama Amor de Centavos, ela tá no meu primeiro DVD.
1: Boa.
0: Se eu tiver que ser mais claro, eu vou ter que chegar beijando você de uma vez. Você me faz confiar.

0: Amor de centavos.
1: Gente, quem foi essa pessoa que fez um amor de centavos na sua vida, Léo? Me conta!
0: Essa foi isso aí,
1: me minha... conta que eu vou lá! Vou lá te defender.
0: Minha primeira ficante, né? Vamos dizer assim, eu tinha 17 anos. A gente tava 3 meses junto, ela falou assim: vou terminar com você, que você não me dá um problema, você me dá uma dor de cabeça, nunca caiu um fio da minha cabeça aqui, de cabelo. Eu vou terminar com você, porque eu quero adrenalina. Aí eu falei, ah, bendito. Se eu fosse um... É que essa música fala até um palavrãozinho que eu pulei ele, mas se eu fosse um traste, um tranquilo, ela tinha ficado comigo, né?
1: Então, ó, que legal que isso rendeu uma belíssima composição e hoje a nossa querida, né, ouvindo e vendo isso, como ela não deve
0: ela
1: se sentir
0: saber que é pra ela, certeza.
1: Não é aquela... Ai, né, deve doer um pouquinho. Ixi Maria, dor de cotovelo racha, filho.
0: Maravilha.
1: Léo, que delícia te receber aqui.
0: Eu que agradeço, muito obrigado pelo convite. Obrigado por tocar as minhas músicas. A rádio, ela é muito importante pra gente que tá iniciando na carreira aqui.
1: É isso aí.
0: A gente tem um carinho enorme pela rádio e vamos ter pra sempre. Todas as músicas que a gente lança, a maior força que a gente ganha, assim, de seguidores ali na rede, tudo vem aqui pela rádio. Então, muito obrigado por estar com a gente aí no início da nossa carreira. E a gente vai estar junto pra sempre. Agora é uma parceria de muitos anos aí.
1: Volte sempre aqui pra contar pra gente como é que você tá.
0: Com certeza, a cidade maravilhosa. E preferência no verão, né?
1: Eita!
0: Preferência virada de ano, Natal,
1: venha,
0: Carnaval.
1: Venha. Mas daí visita a gente também.
0: Com certeza, eu passo aqui. Eu adoro a cidade de vocês.
1: Ó, o pessoal tá perguntando, Ju, qual que é a rede social? Gente, Léo Balbinotti. Léo
0: B de bola.
1: Balbinotti é com B de bola e o Balbinotti tem dois T's.
0: Dois T's, mas lá tá facinho de achar. Então botar Léo Balbinotti.
1: Vai
0: é
1: aparecer.
0: O primeiro cabeludo que aparecer lá, sai de um.
1: Então tá bom. Léo, um beijo, sucesso, tudo de maravilhoso pra você. Até a próxima, querido.
0: Pra todos nós, viu? Fiquem com Deus e um beijo a todos os ouvintes. Não esquecem lá nas minhas redes sociais mandar o seu direct que eu vou deixar meu carinho lá pra você. E ouça aqui número chato, peça no WhatsApp.
1: Vai correndo lá, Léo Balbinotti!
0: Valeu!
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1: Estou de volta no Som da Tarde, minha amiga Juliana. 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

0: fechando o show da tarde.
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0: parabéns pra sua mãe, Adriano Coppi, super beijo, Nicolau Oliari, Ivan de São José.
1: Juliana, até amanhã, se Deus quiser, vai e volte sempre com Deus.
0: Valeu, querido. E quem faturou o prêmio de hoje, par de ingressos pro Parque Unipraias, foi Ana Laura Santos da Silva. Parabéns, Ana Laura, vai passear de bondinho aéreo, vai curtir esse super Parque Unipraias, que é lindo demais, com essa vista de balneário. Quer tirar o fôlego, né, Ana Laura? Bom passeio, minha linda, um beijo. Beijo, Priscila dos Santos, beijo, galera. Agora tem Nilo Deitos e Pôr do Som Sertanejo. Até amanhã, tchau.
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0: 13h57.
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2: Um homem morreu após ser atropelado na noite de sexta-feira na BR-101 em Itajaí. A vítima foi identificada como Charles Augusto Cunha Guedes, de 39 anos. O acidente envolveu um veículo que fugiu do local após atingir o pedestre. As circunstâncias do atropelamento ainda serão apuradas pelas autoridades que investigam o caso. Natural de Diamantina, Charles morava há cerca de 22 anos em Brusque, no bairro Poço Fundo. Ele trabalhava como motorista de caminhão em uma empresa de transporte e logística da região. Charles era casado e deixa uma esposa e um filho. Até o momento, não foram divulgados detalhes sobre o veículo envolvido no atropelamento. Acompanhe também no portal menina.com.br. Carro capota na saída da BR-101 para a Marginal Oeste, em Balneário Camboriú. Traficante cai de moto durante perseguição e acaba preso com cocaína em Porto Belo. Com as informações do Portal Menina News, Manuela Córdova.
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0: o pôr do som, sertanejo. Tudo bem com você? Tudo certo por aí? Como você está? Como foi final de semana? Espero que tenha sido um final de semana lindo, especial, que você possa estar feliz e claro, né? Que a gente possa, eu e você, juntos ficarmos até as 6 horas da tarde no pôr do som. Depois tem canal 100, eu volto do som na caixa às 7:30 e até as 9 eu tô por aqui junto contigo. Aumenta o volume do rádio. Obrigado pelo carinho da audiência e da sintonia. Você pode participar, vai concorrer a 2 ingressos, né, da NASA. Isso, pra você ir lá na Space Adventure e ainda uma pizza da pizzaria Maria Gabriela. Combinado? É isso mesmo. Seja bem-vindo, eu sou o Nilo Deitos e a partir de agora fico com você diretaço até as 9 horas da noite. Ô, coisa boa! Oral Sim, Clube Zegula Mania, pizzaria Maria Gabriela e Clínica da Roupa junto com a gente a partir de agora aqui na sua rádio, menina. 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
1: Aí a moda, hein, compadre?
2: Diego Vitor Hugo e Guilherme Benuto.
0: Mandar um abração especial pra Selma de aniversário, né?
2: Mas tá presente.
0: Parabéns, Selma. Deus te abençoe sempre, querida amiga. Um beijo no seu coração, tudo de bom. Muita felicidade, saúde, paz, vida longa e muitas amizades verdadeiras da sua história.

0: E Jadson toca o João Mineiro e Marciano. 4:18, ótimo fim de tarde de segunda-feira pra você.
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7: Nilo Deitos, boa tarde pra você, Nilo, pra todo mundo aí na companhia do Pôr do Som neste final de tarde desta segunda-feira. Começando tudo de novo, né, meu amigo? Boa semana pra nós. 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
4: Muito bem, estamos de volta, 4h25. Aquele abraço carinhoso pra você, ligado com a gente. E eu falei que hoje é aniversário da Selma, né? Nossa vice-presidente do fã-clube. Ela não esconde de ninguém a idade, né? Tanto que ela vai falar com a gente agora aqui, né? Julie, a Julie tá por aqui também. Oi, Selma, fala comigo, tudo bem? Boa tarde.
5: Oi, Nilo, boa tarde. Até que enfim chegou esses 60, né? Tão esperados. Eu quero agradecer a vocês aí da Rádio Menina, que estão me ajudando a fazer minha festa, meu sessentar melhor, e essa galera do fã clube que é espetacular. Muito obrigada mesmo.
4: Valeu, Selma, parabéns mais uma vez, felicidade, sessentou essa menina. Aquele abraço especial, parabéns aí da Julie, né? A Daiane também tá mandando um abraço, um beijão pra você aqui, toda a turma da Rádio Menina, né? Você tem, sabe que tem um carinho especial aqui, o pessoal, por você, né? Tá certo? Um super beijo aí, obrigado pelo carinho. Dona Cris também tá mandando um beijo pra você aqui, tá bom? Quem mais? O Everaldo Machado tá ouvindo a gente, a Lenise, oi Nilo, a semana abençoada, cheia de saúde e alegria. Ivonete Oliveira, Angélica Monteiro, boa semana pra você também, minha querida. Ivan Kunz.
6: Boa tarde, meu amigo Nilo. Tarde. Todos uma abençoada tarde de segunda-feira.
4: Amém.
6: Nubada, fria.
4: Nem tá frio, rapaz, tá quentinho. A Nádia Machado, parabéns pra nossa vice-presidente Selminha, conta tudo. Essa é o minha vidente, essa é o minha cartomante. É, mas tem mais um monte de coisa, sabia? Curandeira, parteira. É. Alô, Heloína, tudo bom, querida? Meu fim de semana foi pra descansar. Aí é legal. Oi, Pri, tudo bom? Um beijo pra você, querida. Tudo de bom, minha querida Pri. A Lore Wolf também tá ouvindo a gente. Um beijão pra Lore. Obrigado pelo carinho. Quem mais tá ouvindo a gente? O Diniz lá em Francisco Beltrão, né, Diniz? Um abraço aí no Paraná, ligadão. Ô, a Patrícia Moura também. A Luana Caroline. Oi, Lu, tudo bem contigo? Luiz André, como é que você tá, amigão? Registrando audiência e companhia. Claro, se você tiver estacionado por aqui, por pousar por aqui, pode concorrer, já tá concorrendo, na verdade, né? É que é o sistema que faz esse trabalho aí, tá bom, amigo? Grande abraço, Luiz, um abraço especial pra sua esposa, a Giane, a Maria Aparecida Feltz ouvindo a gente, a Dirlene do FEC, felicidades e um abração pra Selma, tá mandado, Selma, parabéns em nome de toda a turminha aqui, tá bom? Abraço bem especial pra você. Que cachorro!

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4: Muito bem, voltamos na programação aqui do nosso Super Pôr do Sol Sertanejo. E vamos mandar os abraços, os beijos e os carinhos pra turma. Alô, Vossici, boa tarde, tudo de bom. Ivonete Oliveira. Fala comigo, Ivonete.
5: Nilo, oi. Um abraço aí pra Selma.
4: Claro.
5: Feliz aniversário. Estamos aqui só curtindo.
4: Tá certo.
5: Parabéns, Selma. Beijo.
4: Beijão. Tamo junto, Ivonete Oliveira, Everaldo Machado.
6: Boa tarde, Nilo.
4: Tarde.
6: Ô, Nilo, aqui eu não tô ouvindo, não. Tem uma merda do rompedor aqui fazendo um barulhão desgraçado.
4: Ai, Everaldo, você me manda. Alô, Marli Otília. Um beijo, querida. Uma semana abençoada pra todos nós. Feliz aniversário pra Selma. Valeu, beleza. Marli, um beijo pra você. Um abraço pro meu amigo Valdeci. A Daura Noeli. Oi, Daura. Tudo bom, querida? Nicolau Oliari. Tudo bom, amigão? Boa tarde. Karina lá de Camboriú. Bora tomar um cafezinho pra esquentar mais. Ligadíssima na Rádio Menina e quero pizza. Vai concorrer, meu bem. Vai concorrer, meu bem. Vamos lá, quem mais tá acompanhando a gente aqui? Ana Laura. Oi, Ana Laura. Tudo bom? Parabéns pelo seu brinde, tá? Pelo seu presente. Um beijão no seu coração, tudo de bom. E a Paula tá ligada com a gente na casa da Débora em Itajaí. A Andréia, a Paula e a Débora estão curtindo a gente. Beijo pra vocês, meninas. Tudo de bom.

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2: A Polícia Militar de Santa Catarina promoverá entre os dias 18 e 20 de maio o treinamento de operador de sistemas de aeronaves remotamente pilotadas, voltado à capacitação de policiais militares para atuação com drones em ações operacionais. O curso será sediado em Balneário Camboriú. A capacitação terá carga horária de 25 horas em formato presencial e tem como objetivo especializar os participantes no emprego e operação de sistemas de aeronaves remotamente pilotadas, ampliando o conhecimento técnico e operacional das equipes policiais. Ao todo, serão ofertadas 30 vagas para policiais militares de diferentes batalhões da corporação em Santa Catarina, além de uma vaga destinada à Brigada Militar, fortalecendo a integração entre as forças de segurança pública. Acompanhe também no portal menina.com.br. Nova geração do surf dá show na abertura do circuito municipal em Balneário Camboriú. Vítima de atropelamento com fuga na BR-101 em Itajaí é identificada. Com as informações do portal Menina News, Manuela Córdova.
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0: Muito bem, tô por aqui. É, estamos juntos e aguardando, né? Tem a convocação da seleção brasileira para a Copa do Mundo daqui a pouquinho. O Ancelotti já tá preparado com os nomes. Eu digo que o Neymar tá convocado, com certeza. O pessoal ficou teimando, falou, o único que não precisava testar era ele, né? O único cara que não precisava testar de todos os 22 era o Neymar. Todo mundo sabia que ele sabe que ele joga bola, né? Então, na minha opinião, ele tá lá. Muito bem, deixa eu mandar um grande abraço pra Roseli Weber. Oi, Rosê, tudo bem contigo? Um beijo no seu coração, tudo de bom. O Maison, fala Maison, tudo bem contigo, meu amigão? Tá ligado com a gente, ouvindo a programação?
13: Boa tarde, aqui é o Maison Camboriú que tá participando do sorteio aí.
0: Tudo bom, Maison?
13: Um abraço pra todos aí. É o Maison de Camboriú, valeu.
0: Valeu, Maison Gribler Coelho. Alô, Ivete, tudo bom?
14: Boa tarde, seu Nilo.
0: Boa tarde.
14: Boa tarde, com o senhor.
0: Tudo bem?
14: Tá escutando a rádio, menino.
0: Tá bom.
14: Um abraço aí pro senhor e fica com Deus.
0: Obrigado, fica com Deus também, uma linda semana, tá, Ivete? Um abraço bem carinhoso pra você aí, continue sempre com o radinho ligado aqui na sua rádio, menina. Vaniqueio, tudo bem?
15: Tarde, Nilo, tudo bem com você? Passando pra desejar um ótimo final de tarde a vocês da rádio e os ouvintes.
0: Obrigado.
15: Excelente e abençoada semana para todos nós.
0: Amém.
15: Graças e tudo de bom.
0: Beijo, Avani. Tudo de bom, minha queridona. Aumenta o volume do seu radinho e vem com a gente que tem muita coisa boa por aqui. Ouve aí. Franguinho na panela. Ana Castela e Lourenço e Lorival. Cara, ficou demais essa música, hein? Ouve comigo aqui na menina.

0: Que Deus abençoe a cada um de vocês.
1: Tem modão no seu pôr do sol, menina.

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1: Opa, opa, opa! De volta na programação. Aqui do Pôr do Som Sertanejo. Aproveitar pra dar um grande abraço aqui pro Luiz Cláudio. Ô, Luiz Cláudio, fala comigo.

0: pode falar, fala aqui, fala. Fala, Luiz, cadê você?
1: Boa tarde, meu amigo.
0: Boa tarde.
1: Nilo Deitos.
0: Tudo bom?
1: Boa tarde a todos os gremistas. Me dá uma informação.
0: Qual,
1: eu tava vendo agora a tabela do Campeonato Brasileiro.
0: Certo.
1: E não vi nenhum azul na minha frente. O que que tá acontecendo?
0: Ué?
1: Porque os moranguinhos estavam lá atrás no rebaixamento.
0: Os moranguinhos.
1: E agora estão chegando lá na
0: Já
1: na
0: assumiu,
1: frente.
0: Já assumiu que é moranguinho.
1: O imortal tá lá atrás. O que houve?
0: Pois é, ouve Rádio Menina, Luiz Cláudio. Ouve Rádio Menina. Sabe que eu também não sei o que tá acontecendo com o Internacional, né? Depois dessa vitória sobre o Vasco aí, tem que respeitar o Internacional, né? É, rapaz. Ah, Luiz Cláudio, um abraço pra você. Oi, Maria Luísa.
2: Boa tarde, Nilo.
0: Boa tarde.
2: Nilo, aqui tá chovendo, chove. Tá friozinho, mas tá tão gostoso.
0: Ah,
2: tomando
0: que
2: café
0: maravilha.
2: Quentinho.
0: Coisa boa.
2: Então, só passei pra dizer que tô ligadinha no teu programa.
0: Obrigado,
2: tá?
0: Beijo. Querida. Beijo, tudo de bom. Oi, Aline.
3: Boa tarde, boa tarde.
0: Boa tarde.
3: Eu tô aqui ligadinha com vocês. E hoje quero pizza. Chuva, frio, pizza.
0: Um abraço, querida, tudo de bom. Valdeci, meu grande amigo, um abraço pra você. E o Mano tá por aqui também. Fala, Mano.
4: Boa tarde, boa tarde.
0: Boa tarde, Mano, tudo bem?
4: Uma segunda.
0: Obrigado pra ti também.
4: Boa tarde, chuvoso. Aqui na marcenaria, trabalhando, curtindo, ouvindo a Rádio Menina e o melhor programa, o seu.
0: Valeu, Mano.
4: Um grande abraço.
0: Pra ti também, meu querido.
4: Nilo, toca. Oi. Pra nós aí. Chico Rei Paraná.
0: Você já gosta do Chico Rei Paraná, né, amigão? Ah, grande abraço. Vamos testar esse teu equipamento aí. Alexa, volume 10. Bora ver se aumentou mesmo o volume aí? Vamos lá, vamos lá.

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1: Rádio Menina, agora 5:42.
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1: Muito bem, estamos de volta, 5h47, tudo bem aí, tudo certo? Uma turma falando comigo por aqui, né? Peraí que eu tenho que colocar uma trilha pra gente ouvir essa galera que ainda tá mandando mensagens. Daqui a pouquinho tem o sorteio de uma pizza e um par de ingressos pro NASA, né, pessoal, ir lá na Space Adventure. Fala, Reginaldo! Opa, peraí, cadê o Reginaldo, meu amigo?
12: Este parceiro da pesca!
1: Como é que tá, meu irmão?
12: Boa tarde, meu querido Nilo, boa tarde, como é que tá, meu parceiro?
1: Tudo certinho. Pra você, pra ti também, ah, queridão.
12: A pescaria ali foi top, tá? A pescaria foi top, meu querido, tô passando só pra te desejar um grande abraço pra você aí.
1: Valeu!
12: Valeu, um abraço, Nilo! Se tiver algum sorteio aí, tem um, tô na lista aí, meu querido!
1: Com certeza! Valeu, um abraço! Abraço, Reginaldo! Alô, Fabiano da Silva, um abraço, amigo! Amigão Douglas, tudo bom, Douglas?
13: Boa tarde, Nilo. Deus.
1: Tarde.
13: Douglas, passando para desejar uma excelente semana a todos. Ótimo nome de sorteio, hein?
1: Valeu.
13: Nadal e Mingão, hein?
1: Abraço, amigo. Tamo junto. Fala, Vani.
14: Nilo, queria perguntar se tem algum vascaíno por aí, né? Falar baixinho, porque meu marido tá...
1: Ah, ele é vascaíno,
14: tá facção, né? Escutando lá na tá televisão. Certo. A escalação da seleção lá, né?
1: Pois é, não convocaram ainda, estão enrolando, né? Tá uma embromação esse negócio, tá louco. Fala, Alcione! Alcione Rocha, aquele abraço pra você, amigão. Tudo de bom aí, obrigado pela audiência, tá certo? João Paulo e Daniel!

0: Muito bem, agora 5:55, 5:55, encerramos por aqui a programação de hoje do nosso Pôr do Som Sertanejo. E o sorteio da nossa super pizza, pizza gostosa, né? Que você tá acompanhando sempre, todos os dias nós temos feito no decorrer desses, né? Desses dois meses aí, todos os dias tem o sorteio de uma pizza deliciosa da pizzaria Maria Gabriela. E o sorteio de hoje, né? A gente vai fazer agora, antes de bater o papo com o meu querido Tigrão. Alô, Daura Noeli, a ganhadora da pizza super gostosa da pizzaria Maria Gabriela. E o par de ingressos da NASA, foi para o Fabiano Silva. Alô, Fabiano Silva. O ingresso da NASA, né? Do Space Adventure, para você participar aí, tá bom, amigão? Meu querido amigo Luiz Carlos Tigrão, chegando com os destaques de hoje do Canal 100, Tigrão. Boa tarde, tudo bem?
1: Tudo bem, Lulo, boa tarde. Tudo
0: bem.
1: A temperatura caiu um pouquinho hoje, né?
0: Verdade, verdade.
1: Um, diz que vai cair um pouquinho, mais daqui um pouquinho o Marinho Stringari atualiza tempo e temperatura pra gente. Passou bem o final de semana, tranquilo?
0: Bem, graças a Deus, meu amigo.
1: Que bom, bem, bem. Hoje, sábado, tivemos a felicidade de estarmos em Tijucas, né? Pro casamento do meu querido Leonardo, o Léo e da Manu, Emanuela.
0: Oh, que bacana.
1: Realmente foi muito legal, muito bacana. Estamos naquela expectativa, o Nilo Deitos já vai ficar aqui comigo, como sempre, né? Mas acompanhando, porque o Carleto deve anunciar daqui um pouquinho os convocados para a Copa deste ano. Na economia, o dólar cai, fechou hoje abaixo de R$5, impasse entre Estados Unidos e Irã, cenário político também é no radar. A Secretaria de Obras Móvel está em Laranjeiras até sexta-feira. Veículos da frota municipal começam a receber dispositivos de rastreamento. Exposição Bananas, o Sagrado do Simples, está aberta para visitação no nosso Balneário Shopping. Criança é flagrada sem capacete em moto durante fiscalização na Interpraias. A Justiça indefere uma ação popular contra estadualização do Hospital Rude Cardoso. Um trecho da BR-101 em Itapema recebe manutenção do pavimento nesta segunda-feira. E preste atenção nesta informação, Nilo Deitos e os nossos teleouvintes. Por quê? A Anvisa recolhe lotes de atorvastatina, rosuvastatina e dexametasona. São medicamentos. Daqui um pouquinho vou dizer por quê. O PA do Morretes estará fechado quarta-feira a partir da 1 da tarde. Isso aqui com o nosso dinheiro é fantástico, né? Lá em Brasília. Viagens em jatinhos da FAB chegam a 400 agora. 400 viagens. Em 2026, eu vou passar depois. Quem mais gosta de voar com a gente pagando
0: 400 viagens só em 2026?
1: Só em 2026, 400 viagens. Você sabe que muitos políticos da fora utilizam avião de carreira, né? Os nossos aqui não. Traficante cai de moto durante uma perseguição, acaba preso com cocaína lá em Porto Belo. A Polícia Rodoviária Federal flagra furgão com cigarros contrabandeados do Paraguai. E 88 mil reais em dinheiro. Estou aguardando assinatura para abertura da CPI do Banco Master. Por enquanto, nada. São alguns destaques, Nilo Deitos, que a gente confere a partir de agora, na edição desta segunda-feira do Canal 100. Além, é claro, Nilo atento, né? Olhos de águia para a convocação da seleção brasileira. São 26 convocados, né?
0: São 26 convocados.
1: Tá certo.
0: Total de 91 pessoas do Brasil, entre comissão, entre parte técnica, segurança, médicos, estarão na Copa do Mundo. 91 brasileiros.
1: É?
0: É, a comitiva toda, né?
1: E a expectativa, sem dúvida, né? Eu até ia fazer uma enquetezinha, mas se você acha interessante ou não, né? Neymar, deve ou não deve ser convocado? A única objeção, sem dúvida alguma, é com relação ao seu estado clínico, né? Físico, estado físico dele. Porque com relação ao futebol não precisa nem se discutir.
0: Né? Sabe que a CBF pediu exames dele antes da convocação, né?
1: Ninguém jamais vai duvidar da capacidade do craque que ele é, né? Agora precisa ver com a questão física do Neymar. Vamos acompanhar, Nilo Deitos.
0: Vamos lá. 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
10: Olá, muito boa noite. Estamos iniciando a partir de agora mais uma edição do Canal 100. Sem dúvida, você já sabe, o verdadeiro canal da informação, que é transmitido para você através da nossa Rádio Menina 100.5, a rádio de mais de 1 milhão de amigos, e a nossa TV Mocinha, para você que tem TV a cabo, CCS 18.1. A gente muda excepcionalmente a abertura do Canal 100 desta segunda-feira, porque está todo mundo de olho nos convocados do Carlo Ancelotti, né, que vão representar o Brasil na Copa deste ano. Já temos alguns convocados, e eu vou convocar quem? Nilo Deitos, que já pode aqui na abertura do Canal 100 passar para a gente alguns convocados de hoje, Nilo, de agora que está acontecendo, Nilo.
11: Com certeza, eu já vou adiantar,
10: por favor.
11: A escalação vai sair, mas Neymar Júnior tá na Copa. Já foi convocado aqui pelo Ancelotti. E uma novidade grande, que não havia sido convocado até então, o goleiro do Grêmio, Everton.
10: Foi convocado,
11: Nilo? Foi convocado junto com o Alisson e o Ederson. Alisson, Ederson e o Everton, goleiro do Grêmio, foi convocado. E o meio time do Flamengo, viu?
10: Flamengo
11: tem o Alexandro da zaga, Danilo, também o Léo Pereira. É, vários jogadores do Flamengo sendo convocados aí, e o restante não teve muita mudança. Ah, o Paquetá também, do Flamengo, também.
10: Lucas Paquetá.
11: Também foi convocado. Então já temos aí 4 ou 5 jogadores do Flamengo convocados pelo técnico Ancelotti. E o Endrick, que estava naquela de convoca, não convoca.
10: Sim,
11: o Endrick foi convocado também, meu caro.
10: Foi convocado
11: também o Endrick.
10: Bacana. Então, novidade, para mim não é muita novidade, sabe? É. Nós falamos isso semana passada sobre o Everton.
11: Isso, né? O goleiro do Grêmio.
10: Verdade.
11: A gente conversava que ele tava fazendo uma grande temporada certo. Junto do Grêmio, né? Salvando o Grêmio, né?
10: Verdade. E o Endrick também, né?
11: O Endrick também, aquele menino que, inclusive, o Casimiro falava que o Endrick não era da turma.
10: Ah, o Casimiro também é um craque, né?
11: Não era do
10: cracão.
11: É. Então, convocado a seleção brasileira, vou ver se eu pego aqui inteirinha.
10: Já o Nilo, hora que tiver prontinho.
11: A convocação.
10: Outra coisa, então o Neymar tem que levar, né? A gente falou um pouquinho a questão física só dele, porque craque, jogar bola, ele sabe demais, né? Agora tem que ver a questão física do Neymar. Então foi convocado. E vou dar um pitaquinho aqui, viu? Vou mexer com os flamenguistas. Acho que os dois, na minha modestíssima opinião, os dois zagueiros do Flamengo, nenhum deles, para mim, é melhor do que o Thiago Silva. Como é que é o nome? Nem sei o nome deles. É Thiago. Como é?
11: Tem o Alexandro.
10: É o Leandro.
11: A Danilo. também.
10: Não, tudo bem, o Alexandre, o Danilo, tudo bem, mas os outros do meio ali.
11: Os dois do Flamengo, o Léo Pereira?
10: Léo Pereira
11: e o Paquetá.
10: O Paquetá, sim, é craque. Agora, zagueiro, não. Nenhum deles, pra mim, é melhor do que o Thiago Silva, até porque tem experiência, né? Então, o Nilo vai corujando aí, já vamos passar na íntegra os 26 convocados pelo Carlo Ancelotti. Então, nós mudamos hoje a abertura do Canal 100. Segunda-feira, começa tudo de novo, 18 de maio de 2026, estamos vivendo o nosso outono brasileiro.
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10: As informações do tempo, da temperatura aqui na edição do Canal 100, você sabe. O nosso especialista é você, Marinho Stringari. Um abraço, Marinho, tudo bem?
12: Tudo bem, Tigrão? Uma ótima semana abençoada a todos. Já começamos com temperaturas mais baixas devido à instabilidade ainda remanescente da frente fria do fim de semana. A tendência é que o tempo melhore, o ingresso de uma massa de ar polar, mais uma, deve derrubar as temperaturas, principalmente na próxima madrugada. O amanhecer de terça-feira já será com temperaturas em torno de 10 graus, até abaixo disso podemos ter. Então nós teremos agora os ventos de oeste e sudoeste predominando, é um vento gelado e contribui para a sensação térmica de frio ainda ser bastante maior. Então vamos preparar o casaco, o cuidado com os idosos, as crianças, os animais de estimação, porque a temperatura vai cair ainda mais, principalmente terça, quarta, teremos então o retorno do sol, mas então o frio vai ser bastante forte aqui na região. Então só lá pro final de semana que a temperatura gradualmente começa a subir novamente. As mínimas podem ficar abaixo de 10 graus e as máximas ainda hoje não ultrapassando os 20, 22 graus, amanhã também. Depois na quarta-feira a temperatura já começa a ficar mais elevadas as máximas da tarde, principalmente já que teremos o retorno do sol, um tempo mais seco e firme, então a partir de amanhã. Na área marítima, visibilidade ainda prejudicada, o estado do mar ligeiramente mexido, agitado, vento sul e maré alta ainda nos rios e praias da região, podendo trazer alguns alagamentos costeiros e ribeirinhos nos pontos mais baixos da costa norte catarinense, notadamente entre as ilhas de Floripa e São Chico. Então, mar agitado, maré alta, com tendência de baixa a partir de amanhã ao longo da costa norte catarinense. Desejando a todos uma semana abençoada, Tigrão, com as atualizações da previsão do tempo, os dados da Univale, Marinho Stringari para o canal 100.
10: Obrigado, Marinho. Tempo e temperatura. É, bem que o Marinho na sexta-feira já falou que a temperatura ia dar uma quedinha, certo? Desde sexta-feira. Canal 100 que tem textos e interpretação de Luiz Carlos Tigrão, apoio técnico é de Nilo Deites para atender você na recepção nos nossos telefones. A Bianca, previsão do tempo é sua, Marinho Stringari. E a produção do Canal 100 sempre com essa competência de Diana Ross Valentim. A propósito, dá aí os seus destaques para a edição do Canal 100 desta segunda-feira. Boa noite, tudo
13: bem?
10: Boa
13: noite, Tigrão, tudo bem? Boa noite, Nilo Deites, boa noite aos nossos ouvintes. Olha só, Tigrão, hoje começou a campanha do Agasalho 2026 aqui em Balneário Camboriú. Quem conta tudo sobre isso para nós hoje é o Dom Kederman, ele que é secretário de Assistência Social, Mulher e Família. Tigrão, hoje tem uma reportagem muito especial da Manuela Córdova sobre que nem toda motinha elétrica é igual, viu? O ABC Trânsito vai explicar as diferenças entre autopropelidos e ciclomotores, assunto que a gente aborda bastante aqui, né, Tigrão?
10: E vou matar minha curiosidade também. Qual é a diferença? Obrigado, Manuela Córdova, que tem essa reportagem especial daqui um pouquinho. Nós teríamos hoje, né, Dai? Participação direta de Brasília, né? Combinado e tudo, com o senador Espiridião Amin. Teve um compromisso de última hora, uma reunião, inclusive sobre a questão El Niño, enfim, com o ministro dos Transportes, para a questão das BRs aqui em Santa Catarina. Então, amanhã, terça-feira, a gente conversa com o senador Espiridião Amin. Eu gosto, você sabe disso, de justificar, por que não, da participação dele hoje. Já Nilo Deites também com mais algumas informações sobre os convocados de Carlo Ancelotti para a Copa deste ano. E lembrando, a gente gostaria de ouvir porque foi muita celeuma, né? Um diz que sim, outro diz que não, tinha que não ir. Eu sempre gosto de ouvir, de repente, a opinião do nosso teleouvinte. Você concordou com a convocação do Neymar para a Copa deste ano? Sim ou não? Gostaria muito de ter uma pequena enquete aqui na edição do Canal 100. Só pra gente sentir, né, a opinião dos nossos teleouvintes, ok? Agora são 18 horas mais 11 minutos.
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10: Antes da economia, hoje o dólar deixou abaixo de R$5. A gente confere agora a lista oficial dos convocados de Carlo Ancelotti, os brasileiros que vão representar a nação na Copa deste ano. A relação está completa, Nilo Deitos?
11: Está completa. Sim, Tigrão, já temos aqui a relação completa dos atletas brasileiros. São 26 os convocados e os goleiros. O Alisson do Liverpool, o Ederson do Fenerbahçe. E o Everton do Grêmio, que foi uma grande novidade, não vinha sendo convocado pelo Ancelotti, mas está na lista e vai para a Copa do Mundo. Na defesa, Alexandro do Flamengo, o Bremer da Juventus,
10: bom.
11: O Danilo do Flamengo,
10: bom.
11: Douglas Santos do Zenit, Gabriel Magalhães do Arsenal,
10: bem.
11: O Ibanez, que joga no Al-Ahli. O Léo Pereira do Flamengo.
10: Não.
11: O Marquinhos do PSG.
10: Bom.
11: E o Wesley da Roma.
10: Também, muito bem isso.
11: Meio campista.
10: Joga tanto na esquerda como na direita,
11: o Wesley. Wesley, né?
10: Só senti aí o Thiago Silva. No lugar do Léo, não sei o quê.
11: Léo Pereira. Forma uma formaria ali, né? Uma grande zaga junto com o Marquinhos, né?
10: Sem dúvida.
11: No meio-campo, o Bruno Guimarães, do Newcastle.
10: Bom.
11: O Casemiro, do Manchester United.
10: É.
11: Também o Danilo Santos, do Botafogo.
10: Joga muito.
11: Fabinho, do Al Ittihad.
10: Tudo bem.
11: E Lucas Paquetá, do Flamengo.
10: Bom.
11: Atacantes. O Endrick do Lyon, da França.
10: Merecido.
11: Gabriel Martinelli do Arsenal.
10: Também.
11: O Igor Thiago do Brentford.
10: Tá fazendo muito gol no time pequeno lá na.
11: Verdade.
10: Na Liga, viu?
11: Luiz Henrique do Zenit.
10: Também.
11: Matheus Cunha do Manchester United. Neymar do Santos. Rafinha do Barcelona. Rayan do Bournemouth. Esse Rayan não lembro dele.
10: Jogou no Vasco.
11: É. E o Vini Júnior do Real Madrid.
10: Tem que provar que tá bem, né?
11: Tem que provar que tá bem.
10: Até agora na seleção brasileira. E você sabe qual é a minha dó? Dois jogadores que, né? O Rodrigo, do Real Madrid, que se machucou.
11: O Rodrigo.
10: E sem dúvida alguma, grande expectativa tava em torno de quem? Do Estevão.
11: O Estevão
10: do Chelsea, né? Jogou no Palmeiras. Uma pena. Principalmente o Estevão. Na minha modestíssima opinião.
11: Inclusive, eu lembro muito quando o Abel falava que o Estevão era para ficar mais de olho no Estevão do que no próprio Endrick. E o Endrick tá convocado aí, né? Tá bem, né? Mas o Estevão, se estivesse bem, tava na seleção.
10: Com certeza. Então são os convocados, né? Para a seleção brasileira. 26 no total, né?
11: 26.
10: Oi, Diana Ross. Você. Como corintiana, pô, não teve ninguém no Corinthians aí? O Ancelotti não convocou, mas a Dayane tá na lista de espera.
11: Tá na expectativa.
13: Hoje falaram assim, Nilo, lá na redação, né? Claudete chegou lá, falou, e daí, Day, vai comprar a camisa da seleção também? Eu falei, opa, qual a seleção? Corinthians? Mas disseram que não, né? Tem que ser da brasileira. Tigrão, só complementar aqui, é que os nossos ouvintes já
10: estão
13: atentos aqui ao Canal 100, comemorando aí a convocação do Neymar pra Copa. A Estela Viana dizendo assim, Tigrão, o álbum de figurinhas não tem Neymar, e agora? Tá quase completo. Aí ela tá dizendo aqui pra dizer pro Gerson que fizeram, que eles já completaram o álbum. Quem tá com a gente também é o Marco Aurélio Duzo, dizendo, menino Ney levará uma responsabilidade grande nessa Copa. A Nádia Machado também aqui comemorando o Neymar na Copa.
10: Beleza.
11: Viu, Tigre? Só pra concluir.
10: Não, hoje o assunto, sem dúvida alguma, também no canal Sino, vamos falar muito.
11: Só pra contribuir.
10: Vamos falar muito da seleção brasileira. É,
11: os convocados começam a se apresentar a partir de quarta-feira, dia 27, agora, já na próxima semana, né? Na Granja Comari, em Teresópolis. Pra iniciar a preparação, então, pro Mundial. Os últimos a chegar são os atletas que disputarão a final da Champions, né? Da Champions League entre PSG e Arsenal, no dia 30, em Budapeste, na Hungria. É, no dia 31, o Brasil enfrentará o Panamá no Maracanã em amistoso, que marcará a despedida da seleção aqui no Brasil. No dia seguinte, a delegação embarca para os Estados Unidos, onde fará o último amistoso contra o Egito, em Cleveland, no dia 6 de junho. A estreia do Brasil será dia 13 de junho, às 19 horas, horário de Brasília, contra Marrocos, em Nova Jersey. Depois, o Brasil joga contra o Haiti dia 19, às 9:30 da noite na Filadélfia, e a seleção fecha a fase de grupos diante da Escócia no dia 24, às 19 horas, em Miami, Tigre.
10: Daqui um pouquinho o Nilo volta, né, repetindo os 26 convocados pelo Carlo Ancelotti. Você continua dando a sua opinião, né? 99174-1005, né? Concordou ou não com a convocação do Neymar. Tem uma responsabilidade muito grande. Se ele estiver bem fisicamente, ele joga e joga muito. Eu fico um pouco preocupado com essa questão de amistoso, sabe? Verdade.
11: Ah, e a final da Champions? Tem dois jogadores lá que do Arsenal, né? Verdade. Dois jogadores do Arsenal que são da seleção brasileira. Vai botar o pé? Perder a Copa? Vai perder o título da Champions? Olha que coisa, né?
10: Tem tudo isso. Na economia, o dólar cai e fecha abaixo de R$5 com impasse entre Estados Unidos e Irã e cenário político, claro, aqui no radar.
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10: O dólar fechou a sessão desta segunda-feira em queda de 1,37%. Voltou a fechar abaixo de R$5. Hoje foi cotado a R$4,99. No exterior, o petróleo voltou a subir após os Estados Unidos rejeitarem uma proposta do Irã para o fim da guerra no Oriente Médio. Teherã entregou um novo texto com retificações ao original por meio do Paquistão e tem mediado conversas entre os dois países. A Casa Branca, no entanto, considerou que os pontos eram insuficientes. Por aqui, Polícia Federal busca rastrear movimentações financeiras para esclarecer o destino de recursos solicitados pelo senador Flávio Bolsonaro, pré-candidato à presidência pelo Partido Liberal, ao banqueiro Daniel Vorcaro, dono do Master, para a produção do filme Dark Horse, sobre o ex-presidente Jair Bolsonaro. E eu estou aguardando aqui a assinatura de todos para a gente abrir a CPI do Banco Master. Todos. Aguardando. Até agora não vi ninguém. O euro 5,82, a libra 6,73. O principal índice da Bolsa Brasileira recuou hoje 0,17%, 176.976 pontos. 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Hoje nós vamos ter fechamento noturno, preste atenção, do túnel do Morro do Boi.
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10: Arteres Litoral Sul vai realizar serviços de comissionamento no túnel do Morro do Boi, aqui no quilômetro 141 da BR-101, a nossa região aqui de Balneário Camboriú. E claro que para a execução das atividades, vamos ter bloqueio total da pista norte, ou seja, o sentido Curitiba, nas madrugadas desta terça para quarta, e, se necessário, de quarta para quinta, sempre da meia-noite até as 3 da madruga. Madrugada de amanhã para quarta, bloqueio total das faixas 1 e 2, da meia-noite às 3 da manhã. Madrugada de quarta para quinta, bloqueio total das faixas 1 e 2, da meia-noite às 3, somente se houver necessidade de continuidade dos serviços. Trabalhos têm como objetivo garantir a efetividade dos sistemas operacionais e de tecnologia que integram a estrutura dos túneis, contribuindo para a segurança e a eficiência operacional do trecho. 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Já tem o boletim do trânsito aqui para amanhã no Balneário Camboriú. Tá aqui, Jadai, tá aqui. Obrigado, a Susan, tá aqui. Amanhã, então, anote aí, algumas alterações no trânsito, avenidas e ruas do Balneário Camboriú. Nós vamos ter meia pista amanhã, Atlântica, número 4144, das 8 até as 2 da tarde, na rua Bento Cunha, esquina com a rodovia Rodezinho do Pavan, das 8 às 14 horas. Avenida Brasil, 3463, próximo da rua 3550, das 8 até as 17 horas. Na 620, número 590, entre 3ª e 4ª avenidas, das 7h30 às 18 horas. Na Normando Tedesco, 4770, das 7 até às 18 horas. Meia pista. Nós teremos amanhã intervenção, interdição total na Atlântica, esquina com a rua 51. Atlântica, esquina com a rua 1500. Né, para veículos de grande porte, vai ser horário integral. Na rua 501, esquina com a 403, das 8h30 às 5 da tarde, o complexo Morro do Careca continua interditado o acesso ao Morro do Careca. Obrigado, Susan Carvalho, que é a subcomandante dos agentes de trânsito aqui de Balneário Camboriú. Primeiro e rápido intervalo. A gente volta na sequência porque vamos conferir muitas informações ainda na edição de hoje do Canal 100.

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3: Estamos na edição do canal 100 desta segunda-feira, um pouquinho diferente, até porque estamos acompanhando, né? A questão da seleção brasileira. Nilo Deite daqui um pouquinho repete os 26 convocados, enfim, né? Torce aí para que nosso Brasil faça uma boa apresentação na... e quem sabe seja o nosso campeão. E a gente fez aqui, estamos ainda durante o canal 100 de hoje, querendo ouvir a sua opinião, né? Rapidinho, enfim, a sua manifestação. Você concordou com a convocação, que era a grande expectativa, se ele iria ou não ser convocado pelo Carlo Ancelotti. Neymar foi convocado. Tem alguém na nossa enquete, Nilo Deite e Diana Ross?
4: Tem sim, aqui a Dirlene Maria do FEC diz que não concorda com a ida do Neymar.
3: Sim.
4: E a vó Cici, boa noite, meus queridos, eu também não concordo com a convocação do Neymar. E a Selma mandou um boa noite, mas não falou nada da seleção, Tigrão.
3: É que a Cici é torcedora do Flamengo.
4: Ah. Torcedora
3: do Flamengo. Você continua dando, 991381005. O Nilo recebe aí, e a Dai no 991741005. Vamos fazer um registro, acho legal a gente ouvir, né? Essa questão, essa polêmica toda. Neymar foi convocado, tá?
4: Desculpa, Dai, pode ficar à vontade. Eu só ia falar que a repercussão nas redes sociais,
3: sim,
4: é muito em favor do Neymar.
3: Sim.
4: E também com a surpresa do Everton. Tenho acompanhado aqui nas redes sociais, principalmente no Instagram. O Everton está aparecendo em muitas postagens. E o Neymar também sendo, né, muita gente aprovando ele. E a Selma falou: quanto ao Neymar, espero que não dê vexame.
3: Beleza, todo mundo está torcendo porque ele vá bem, né? Só um pequeno pitaquinho aqui antes da Dai.
4: Desculpa, tá, Dai?
3: Sobre goleiros. Tá todo mundo na expectativa do Hugo.
4: Do Souza, Hugo.
3: Do Corinthians. Mas, Hugo, os dois gols que tu tomou ontem, né, contra o Botafogo, desculpa. Fica pra próxima. Não, tomou dois gols lá que você tá louco. Dai, algum registro, você?
5: Olha só, Tigrão, o seu Hugo tá aqui conosco dizendo boa noite. Com certeza, Neymar. Quem está aqui conosco também, Tigrão, é o Romário, taxista. Ele tá dizendo assim, boa noite, que empresário tem esse tal de Paquetá, hein? O cara é reserva do Flamengo e foi convocado. Ele só tem a comemorar, mas tem outros jogadores que mereciam estar na lista. Um deles é Léo Jardim do Vasco. Mas gostei de ver o treinador chamando o menino Ney. E fala pro Nilo que o Rayan é um baita jogador, muito melhor que o Paquetá, só nos resta...

0: torcer que essa seleção faça então bonito na Copa.
1: Tá agora, certo. Como é o nome dele? Romário?
0: Romário.
1: Romário, saudade. É lógico que não é o Romário, né? O nosso campeoníssimo, né? Mas tô voltando ao passado. Ei, época do Romário, hein?
2: É demais. Sabe o que o Vini Júnior postou? Após a convocação, ele falou: quem diria aquele menino que jogava descalço em São Gonçalo para a Copa do Mundo?
1: Mas precisa apresentar futebol na seleção, brasileira.
2: Na seleção, isso
1: aí. Real Madrid, indiscutível. Agora precisa apresentar futebol na seleção brasileira, viu, Vini Júnior?
2: Quem tá mandando um abraço também é o Rogério, lá da Canaã, Casa de Carnes Canaã.
1: Grande, Rogério.
2: O Rogério tá acompanhando a gente e mandando
1: obrigado,
2: um abraço.
1: Rogério. Obrigado. Daí.
0: Olha só, Tigrão, quem está conosco na live, né, imagens na tela, Nilo Deitos está com as bandeirinhas lá, né, nosso estúdio decorado, nossa redação está decorada também, né, Tigrão, hoje até derrubei uma bandeirinha, né, porque acontece, mas a gente aqui, né, todo mundo, né, nesse clima da Copa, tá chegando.
2: É, tem mais um comentário aqui, Tigre, o Betinho fala assim: Neymar indo ou não indo, não vai mudar nada, a seleção vai ser...
1: Betinho?
2: É, falou, não vai dar nada a seleção.
1: Respeitamos a opinião de todos.
2: Todo mundo, é isso aí. Com certeza.
1: É só opinar, tá certo? 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Obrigado aqui, o meu querido. Deixa eu ver quem está aqui. O Dilo, Edilson Evaristo, meu craque de futebol. O Dilo está aqui dando a sua opinião também. Boa noite, meu craque. Ótimo ter chamado o Neymar. Torço que faça uma ótima Copa. Essa é a opinião do meu querido. Esse é craque, viu, Dai? Esse aqui é craque. Edilson Evaristo, nosso querido Dilo, campeoníssimo do União Clube Ariribá. Você continua dando a sua opinião aqui com relação à convocação do Neymar e também, claro, sobre a convocação da seleção brasileira. Nem toda motinho elétrica é igual. Trânsito explica diferenças entre autopropelidos e ciclomotores. A reportagem é especial. É dela, Manuela Córdova.
3: Scooters, bicicletas elétricas e patinetes já fazem parte da paisagem de Balneário Camboriú. O crescimento desse tipo de transporte trouxe mais praticidade para o dia a dia, mas também aumentou a confusão sobre as regras de circulação e sobre a diferença entre autopropelidos e ciclomotores. A dúvida é comum entre consumidores e até entre quem já utiliza esse tipo de veículo. O supervisor dos agentes de trânsito de Balneário Camboriú, Peterson Lopes, explica o que caracteriza um ciclomotor.
4: Todo aquele equipamento que ele ultrapassa 1000 watts, ou ainda 1,30 medido entre os eixos, ou 70 centímetros de largura, ou atinge a velocidade superior a 32 km por hora, ele é considerado um ciclomotor.
3: Nesses casos, passam a valer exigências como o emplacamento e a habilitação na categoria A ou ACC. Já os autopropelidos seguem regras diferentes de circulação.
4: A regra de circulação hoje, onde existia ciclofaixa, ciclorrota ou ciclovia, eles são obrigados a andar nessas, eles não podem andar fora dela. E onde não existir, eles andam pelo acostamento, e onde não existirem os dois, né, eles têm que andar sempre no lado direito da via, no bordo da via.
3: Enquanto isso, o mercado de scooters e veículos elétricos segue em expansão na cidade. Segundo o proprietário da concessionária Eletro-K, Caio Ferreira, a procura aumentou principalmente nos últimos anos.
5: O momento começou ali mais pro final de 2024 para frente. Começou a dar uma subida assim assustadora. E o motivo é literalmente das pessoas começarem a enxergar mais. Olhar com outro olhar como não mais como um brinquedo e sim um veículo.
3: A praticidade aparece como principal motivo para a compra.
5: O que a moto oferece para a praticidade dela? Por exemplo, distância que vai percorrer com a bateria, compartimentos, por exemplo, eu consigo levar uma bolsa. Consigo carregar duas pessoas. Então é mais praticidade do que valor.
3: Mas a falta de informação ainda gera dúvidas frequentes entre os consumidores.
5: tem muitas pessoas que compram sem pesquisar. Aí depois, por exemplo, compra um autopropelido, mesmo a gente explicando, ah, você não precisa de CNH, não precisa de emplacamento, é um autopropelido, mas depois, digamos assim, mesmo nós passando mesmo essa informação, ele pergunta, ah, tô vendo na mídia que estão prendendo as motinhas, você quando me vendeu falou que não precisava. A gente fala, não, a nossa loja hoje, a gente vendeu um autopropelido, você não, os que estão prendendo é ciclomotores ou autopropelidos descaracterizados, né?
3: Além da regularização, a segurança também preocupa. Segundo os agentes de trânsito, uma das infrações mais comuns é a circulação irregular nas calçadas e a condução perigosa.
4: É, o risco é o envolvimento em acidentes, né, que expõe a própria, o próprio usuário. E nessa questão do passeio, por exemplo, né, a utilização desse equipamento pode causar risco aí aos demais usuários.
3: Para especialistas e comerciantes do setor, os veículos elétricos vieram para ficar. Mas o crescimento dessa alternativa de mobilidade urbana depende também de conscientização, estrutura e respeito às regras de trânsito. Para a Rádio Menina, Manuela Córdova.
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1: Voltamos, edição do Canal 100 desta segunda-feira, ritmo de Copa do Mundo, os convocados foram 26, já a gente repassa pra você. Ah, bacana, esse aqui é campeão, viu, Nilo Deite? Esse aqui é campeão. Miro Teixeira, grande mestre, o Miro faz uma observação que eu achei interessante. Neymar, só de ficar no banco, já impõe respeito, eleva o nome do Brasil. Se estiver inspirado, vai fazer a diferença. Com certeza. Tá? Meu querido, pô, obrigado, que honra minha tê-lo como teleouvinte aqui, meu querido Miro Teixeira, acompanhando a edição do Canal 100. Certo? Quero lembrar que amanhã e quarta, a subprefeitura da região sul não vai realizar atendimento ao público. Amanhã e quarta, para viabilizar o início das obras de reforma da Casa Linhares. Então, os atendimentos serão retomados na quinta-feira, dia 21. Novo endereço provisório vai ser lá na colônia dos pescadores 17. Lembra a última vez que a gente conversou com a subprefeita de lá, Graziela Martins? Ela tinha comentado, né? Que é uma nova sede, enfim, reforma da Casa Linhares. Só lembrando que a colônia de pescadores 17 fica na José Francisco Vitor, número 40, o horário de atendimento à comunidade vai permanecer o mesmo, tá? Das 7 até as 18 horas, para você ser bem atendido. Lá com os rapazes, lá na Barra. 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Secretaria de Obras Móvel, chegou o bairro Laranjeiras. Eu não gosto de falar de bairro, chegou a Praia de Laranjeiras. Até sexta-feira, a base itinerante vai estar instalada, está lá na Avenida Rodezinho do Pavan, na Interpraias, esquina com a rua Sabino Pedro Vicente, em frente à estação do teleférico. O projeto, você lembra, foi criado para facilitar o dia a dia dos moradores no acesso aos serviços da secretaria. Então, soluções como reparos em buracos nas ruas, necessidade de melhorias de drenagem podem ser solicitadas de forma mais rápida, sem que seja preciso ligar ou se deslocar até Passo Municipal, a Prefeitura Municipal. Atendimento sempre das 8 ao meio-dia, das 13 às 18 horas. E é simples, né? Ao chegar na unidade, o cidadão é atendido pela equipe, vai registrar a sua demanda, e aí quando a solicitação é de competência da Secretaria de Obras, emitida uma ordem de serviço que é encaminhada às equipes responsáveis pela execução. Caso o pedido não seja atribuição da pasta, o munícipe recebe a orientação necessária e a demanda é direcionada ao setor competente. Então, até sexta-feira, a unidade móvel da Secretaria de Obras estará atendendo na praia de Laranjeiras, tá? Eu já falo muito sobre isso, é bom lembrar que com a reforma tributária, né, o início da reforma tributária, ela deixou de ser apenas aquela expectativa, tá? Aquela expectativa, né, Nilo? E o que aconteceu? Passou a influenciar decisões importantes dos negócios, especialmente no planejamento, na organização das empresas. 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Nosso próximo assunto, os veículos da frota municipal começam a receber dispositivos de rastreamento. Já, já.
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1: Voltamos à edição do Canal 100 desta segunda-feira. Já, já, o pessoal está cobrando aqui. O Nilo Deitos volta para passar a relação dos 26 convocados pelo Carlo Ancelotti na nossa seleção brasileira. Nós temos agora um entrevistado muito especial, porque tem uma nova etapa da macro drenagem aqui na Orla Central de Balneário Camboriú.
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1: A gente agradece sempre a gentileza, secretário de Planejamento e Desenvolvimento Urbano de Balneário Camboriú, Carlos Humberto Silva, para a gente conversar um pouquinho aqui sobre a sua secretaria, principalmente mais uma etapa da macro drenagem. Primeiro, um prazer ouvi-lo, tê-lo aqui no Canal 100 da Rádio Menina, TV Mocinha. Boa noite, Carlos Humberto, tudo bem?
12: Boa noite, meu amigo Tigrão, boa noite a todos os teus telespectadores, teus ouvintes da Rádio Menina. E eu que digo, né? Uma satisfação falar com você, grande amigo, amigo de muito tempo, e estamos sempre à disposição do amigo.
1: Carlos Humberto, nova etapa da macro drenagem, impacto trânsito no centro de Balneário Camboriú. Qual é a etapa que está sendo realizada a partir de agora?
12: Tigrão, nós sempre tivemos em Balneário Camboriú um problema muito grave, que é na rua 51, ali com a rua, com a Praça Almirante Tamandaré, com a Avenida Atlântica. A quem conhece Balneário Camboriú, como você conhece, há muito tempo atrás, te lembra do tempo que o prefeito Schultz deu uma grande chuva?
1: Lembro.
12: Tudo ali, chegou a aparecer até as fundações daquele prédio ali, o San Remo da esquina, da agressividade que o mar sai ali, né? E eu já vi até uma foto muito antiga de Balneário Camboriú, que ali tinha uma ponte, ali era o extravasor da lagoa de Balneário Camboriú, que ficava na parte de trás. Então ali agora estão fazendo a intervenção ali, é um ponto muito crítico, então a gente vai precisar ali de 2-3 dias, no mínimo, para resolver, tentar minimizar ali, ali é um ponto que alaga muito, sabe, Tigrão? Ali, toda, tá chovendo lá em Itajaí, ali já tá alagado, ali, é incrível, ali é uma coisa inacreditável. E hoje nós começamos a fazer as interligações, ali vai uma grande caixa, depois nós vamos subir a Avenida Rua 51 até uma caixa que foi feita ali na interseção da Rua 57. Vamos ligar aquela caixa ali, a tubulação ali é precária e ineficiente, nós vamos aumentar a vazão dessa caixa da Rua 57 até a ligação da antiga macro, da antiga drenagem que passava na Avenida Atlântica. É uma drenagem 2x1 aproximadamente. Nós vamos fazer uma caixa grande e ligar tudo isso na macro drenagem que está passando na frente. Então, para isso, a gente interrompeu a Avenida Atlântica hoje, a partir das 10 horas da manhã aproximadamente. Ela vai ficar interrompida amanhã durante todo o dia, acredito também que na quarta-feira. A gente sempre que começa a cavar, começa a encontrar um monte de coisa, a gente descobriu que era realmente insuficiente as ligações que tinham ali, estavam desgastadas pelo tempo, estavam soterradas e tal, então a gente vai fazer, tá refazendo tudo, né? E para isso, Tigrão, o trânsito está sendo desviado da avenida, sobe na rua 51, ali na contramão, vamos supor, né? Porque a 51 é Brasil, sentido Atlântica, correto? Uhum. Agora você sobe na rua 51, entra na rua 57, desce na avenida Alvin Bauer e pega a Atlântica ou a Brasil, daí você faz uma opção. Como não tem trânsito na Atlântica, você desce a avenida Alvin Bauer na contramão e pega a Atlântica novamente. Então o trânsito flui, lógico, com cuidado, né? Com essa alteração aí, mas a Atlântica não foi interrompida, ela foi só dando esse desvio aí, né? Uhum. Momentaneamente nesses 2-3 dias.
1: Perfeito. Secretário Carlos Humberto, e com relação à Avenida Prefeito Meirinho, parece que um imóvel que faltava para ser desocupado, enfim, para continuar a drenagem. Como é que está a situação? Está resolvida já?
12: Está parcialmente resolvida. Sim. O juízo autuou a pessoa, né? Deu um prazo de 48 horas para eles saírem. Esse prazo vence na quarta-feira, mas a pessoa já saiu do local, já está tirando tudo que é seu. Acredito que quarta-feira a gente receba o imóvel, possa demolir e dar prosseguimento à drenagem da Prefeito Meirinho, porque a drenagem ela é fundamental, ela fica soterrada. Então, resolvendo aquele problema, a gente já está antecipando, né, fazendo a locação da via, tudo, mas com isso aí a gente já pode dar o andamento e terminar essa importante via do bairro do município até o final do ano.
1: Acho que vai mudar o bairro, eu falei isso aqui sexta-feira, vai mudar, dar outra cara pro bairro dos municípios, né, Carlos
12: Alberto? Com certeza. E sem falar também que a prefeita Juliana Pavan tem diversas alternativas lá para o bairro que serão executadas. Uhum. Nós temos a ponte do Coque, ali no final da Sexta Avenida, com a ligação agora da prefeita Menin, vai ser feita uma ponte ali ligando Camboriú com Balneário Camboriú, e também na Barra Velha, hoje já está saindo a licitação do projeto, nós licitamos o projeto de uma nova ligação que vai ligar a rua Barra Velha a também a nova avenida que o Pavão vai fazer do outro lado do Rio Peroba.
1: Vamos ligar Balneário Camboriú com Camboriú. Que coisa linda.
12: Com Camboriú. Só ali no bairro, só no bairro do município, tem essas duas, né?
1: Sim.
12: E nós estamos fazendo a Via Parque também. A Via Parque é uma rua, é uma avenida, no caso, que vai contornar o Hospital Ruth Cardoso.
1: Uhum.
12: Ela vai contornar o hospital, vai passar paralelo, dá para explicar, fica meio difícil. Pois ela corta aquela ilhazinha que tem lá atrás lá e vai fazer a ponte da integração com Camboriú, passando ali por trás daquele condomínio que tem um condomínio ali, como é que é? Golfe ali, né? O Golfe, não sei.
1: Ah, do Golfe ali. Passa ali por trás,
12: que nós chamamos de ponte da integração.
1: Sim.
12: Então é mais uma. Então, o bairro do município. Isso, vocês terão três novas ligações com o Camboriú.
1: Que coisa linda.
12: Para facilitar o trânsito, né? Nós com o Camboriú, a gente tem muitas interligações. E estamos fazendo também o projeto amanhã, às 14h, a gente tem uma reunião com a empresa que está fazendo o projeto, que venceu a licitação, e está executando o projeto da nova via, do contorno, da via contorno Cristo Luz. É uma via que vai ligar a Avenida Palestina, bairro das Nações, a BR-101, passando ali pelo Cristo Luz, contornando o Cristo Luz, paralela à Avenida das Flores, e vai sair na BR-101 ali, depois do cemitério, ali, depois do Vaticano ali, né?
1: Sim,
12: o crematório Vaticano, do outro lado, lá para mais para trás. Então, toda essa avenida vai ser feita, a gente já está elaborando o projeto e amanhã nós temos mais uma reunião com a empresa que venceu a licitação, para tirar alguns detalhes, né? Acertar os últimos detalhes, para que a gente possa receber esse projeto o quanto antes, para já começar a pensar em indenizações, etc., ver custo da obra e assim por diante, né?
1: Avenida Martin Luther vai ganhar uma praça no trecho do Ariribá, Carlos Humberto?
12: Isso, a Martin Luther já iniciamos.
1: Sim.
12: Iniciamos a drenagem na praça, tem uma tubulação, a gente não quer que. Não adianta você fazer uma praça, daqui a pouco na primeira chuva larga tudo. Então a gente vai fazer uma drenagem, os tubos já estão lá. Vamos começar a colocação do tubo e começou a praça. Vai ficar uma praça muito bonita, à disposição da comunidade, mais ou menos ali uns 480 metros quadrados. As arquitetas ali da Secretaria de Planejamento fizeram realmente uma pracinha bem legal. Já temos a empresa vencedora, e já inicia a execução da obra, já iniciou hoje, né?
1: Sim.
12: E esperamos que o tempo colabore, que a gente possa acabar, porque o prazo de entrega é 120 dias, a gente acabar o mais rápido possível. E também vamos, acredito que o mês que vem a prefeita Juliana Pavan deve estar dando o start da primeira etapa do trecho 3 da Martin Luther.
1: Opa.
12: Que seria da Avenida Arapongas aqui na João de Barros. Então, eu acredito que mês que vem já tenha novidade, mas ela vai assinar a ordem de serviço. Já temos a empresa vencedora da licitação, é a empresa Planaterra. E ela deve começar a executar esse primeiro trecho. Nós dividimos em dois trechos o trecho 3 da Martin Luther. Exemplo, lá da Arapongas até aqui a João de Barros, depois da Arapongas até o contorno com Itajaí. São dividimos em duas etapas, apesar que ela ganhou as duas etapas, né? mas a gente vai começar a primeira etapa, que é dar Arapongas até aqui a João de Barro.
1: Semana que vem a prefeita deve dar hora de serviço para essa obra, Carlos Humberto?
12: Não, semana que vem, mês que vem.
1: Mês que vem, junho. Perfeito.
12: Entendi. Em junho,
1: Só notícia. Ei, só notícia boa para começar a semana, né? Hoje. Hein?
12: Só notícia boa, graças a Deus, notícia boa. Amanhã também a prefeita deve anunciar o estaleirinho.
1: Sim.
12: Desculpa, Taquarinhas, está faltando mobilidade, existe um TAC com o Ministério Público há muito tempo, que não tinha sido cumprido, e agora está se cumprindo esse TAC. A prefeita deve anunciar amanhã o início da obra, ficou muito bonito o projeto. O projeto de acessibilidade, que é um deck de acessibilidade à praia de Taquarinhas.
1: Uhum. Bacana. Agora, lógico, você é um torcedor nato, né? Gostou da convocação do Neymar? Até a minha enquete aqui hoje na edição do Canal 100. Foi convocado hoje. Gostou da convocação, Carlos Humberto? Você como esportista?
12: Eu gostei, o Neymar é a maior referência esportiva em termos de futebol do Brasil hoje, queira ou não queiramos, né? É o melhor jogador que o Brasil tem. Eu já fiz muita crítica ao Neymar, mas ele é, queira ou não queiramos, é o melhor jogador que o Brasil possui hoje, né? Não seria razoável nem convocar uma seleção brasileira para a Copa do Mundo e não tivesse o Neymar, seria inconcebível isso, né? Mas o que eu senti falta mesmo foi do meu grande goleirão Fábio, com seus 45 anos, jogando o que está jogando.
1: Para mim, acho que é um injustiçado, viu, Carlos?
12: Injustiçado. Realmente, ele está numa grande fase, um goleiro que não se machuca, né, se cuida. Eu acho que poderia ter tido um prêmio pro Fábio por tudo aquilo que ele tem feito. Ter sido campeão da Libertadores e estar jogando bem, foi o quarto time do mundo, o Fluminense estava bem, tudo. Ele podia ter convocado o Fábio, que nesse final de semana fez grandes defesas contra o São Paulo. Então, poderia ter tido essa oportunidade da seleção brasileira, com a sua experiência, né? É uma seleção jovem, então tem que mesclar a juventude com experiência, com pessoas que já passaram por situações difíceis, como o Fábio tem muita experiência para passar, eu acho que o grupo precisa disso, né? Então a convocação do Neymar foi uma grande convocação e comecei a acreditar na seleção.
1: Agora, só para fechar, esse Avaí faz coisa também, Carlos Humberto. Bem baixinho.
12: Tô assustado, tô com medo do Avaí na Série B, tô assustado, ontem não jogou nada contra a Nova.
1: Só para te indicar, viu?
12: Vai disputar aí tem a Copa Cone Sul, uma coisa assim, não sei lá o quê. Sudeste, não sei.
1: Sul-Brasil.
12: Sul-Brasil. E ele tá lá na final, ele vai disputar a semifinal. Então tá lá.
1: Carlos Humberto Silva, secretário municipal do Planejamento de Balneário de Camboriú, obrigado mais uma vez pelas informações prestadas aqui, edição do Canal 100 da Rádio Menina. TV Mocinha, uma abençoada semana, Carlos Humberto.
12: Para você também, Tigrão, muito obrigado. Valeu, sempre à disposição.
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1: 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Seu destaque, Daiana Ross.
0: Olha só, Tigrão, a Secretaria de Educação daqui de Balneário Camboriú está fazendo o gabinete itinerante, né? E a segunda parada, então, vai ser no Núcleo de Educação Infantil Ney Sementes do Amanhã, localizado no bairro dos Municípios. Então, Tigrão, a equipe da Secretaria de Educação, né, vai estar lá e professores e comunidade em geral do bairro poderão conversar com os membros, registrar ali as suas demandas. A ação itinerante vai seguir ao longo da semana e o gabinete ativo das 8 da manhã até as 5 da tarde. A ideia, então, é levar, né, essa equipe, né, profissional ali da Secretaria de Educação às unidades escolares. A iniciativa começou na última semana no Centro Educacional Nova Esperança.
1: Começou hoje a instalação de equipamentos que farão o rastreamento né, o rastreio, monitoramento dos veículos que prestam serviços à administração municipal. No total, 250 veículos e máquinas de secretarias municipais recebem os dispositivos. O processo iniciou pelos veículos da Secretaria de Saúde e deve continuar nas próximas semanas. Entre os benefícios esperados com a ação estão o controle integral da frota, redução de custos de combustível, manutenção, aumento da segurança, transparência, disponibilidade de dados gerenciais em tempo real. Até então, a frota da prefeitura era marcada por registros manuais de saídas e quilometragem. Isso é já antigamente, né? A necessidade de integração tecnológica levou à alternativa do recurso de rastreamento. A contratação envolve, além do monitoramento 24 horas, manutenção preventiva, corretiva, capacitação de usuários, disponibilização de plataforma web e mobile integrada destinada ao controle e gestão da frota municipal. Cada veículo terá módulo de identificação por radiofrequência, que vai permitir a identificação individualizada dos condutores por meio de táxi a partir desta segunda-feira. 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Mais um rápido intervalo e a gente volta para mais informações na edição do Canal 100. Vamos repetir os convocados de Carlo Ancelotti da seleção brasileira. Já, já.
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1: Trecho da BR-101, na região de Itapema, recebe manutenção do pavimento a partir desta segunda-feira.
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1: Trecho da BR-101 em Itapema passa por obras de fresagem e recomposição do pavimento, com início na noite de hoje, término na madrugada de amanhã. No período das 10 da noite de hoje às 6 da madrugada de amanhã, terça-feira. A intervenção acontece na pista principal do quilômetro 145 ao quilômetro 150, com bloqueio da faixa 2, ou seja, a faixa da direita em ambos os sentidos norte-sul, mantendo a faixa da esquerda liberada para o tráfego. Serviços irão ocasionar o fechamento da saída 148 norte-sul, que dá acesso à rodoviária de Itapema. Então, motoristas que utilizam esse dispositivo devem buscar rotas alternativas ao longo da rodovia. O fluxo seguirá com restrições parciais, podendo haver redução de velocidade e formação de filas nesse trecho. Agência Nacional de Vigilância Sanitária determinou o recolhimento de lotes dos medicamentos, anote aí, atorvastatina cálcica, rosuvastatina cálcica e fosfato de sódio de dexametasona. As resoluções foram publicadas hoje no Diário Oficial da União. As medidas incluem recolhimento voluntário, suspensão da comercialização, distribuição e uso dos lotes afetados. Os medicamentos são fabricados pelas empresas CIMED Indústria S.A., Hipofarma, Instituto de Hipodermia e Farmácia Limitada. A Anvisa determinou o recolhimento dos medicamentos da farmácia CIMED, né? Da farmacêutica CIMED. Anote aí os medicamentos: atorvastatina cálcica 400 mg, lote 242499, para você anotar, 2424299. Rosuvastatina cálcica 20 mg, lote 2424299. Os dois medicamentos são usados para controle do colesterol, prevenção de doenças cardiovasculares como infarto e AVC. Segundo a agência, o recolhimento ocorreu após suspeita de mistura de embalagens entre os produtos. De acordo com a resolução, a possibilidade de cartuchos de rosuvastatina 20 mg terem sido inseridos no lote de atorvastatina 40 mg. Outro medicamento recolhido é o corticoide injetável fabricado pela Hipofarma. Fosfato de sódico de dexametasona 4 mg, solução injetável, lote 2509-1566. Esse produto é utilizado no tratamento de inflamações, alergias graves e doenças autoimunes. Segundo a Anvisa, o recolhimento foi iniciado após identificação de turvação da solução quando o medicamento era diluído em associação com determinados fármacos. A agência determinou ainda suspensão da comercialização, distribuição, uso do lote afetado. A orientação é que pacientes e profissionais de saúde verifiquem o número do lote nas embalagens dos medicamentos. Quem possuir unidades dos lotes interditados deve interromper o uso, procurar orientação junto à farmácia ou serviço de saúde ou ao fabricante responsável. Determinação da Anvisa nesta segunda-feira. Ok? Bom, começou hoje a campanha do Agasalho 2026.
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1: Para falar sobre essa campanha especial, nós estamos na linha nesse instante com o secretário de Assistência Social, Mulher e Família, Dão Kederman. Primeiro prazer ouvi-lo, tê-lo aqui no Canal 100, Admininha, TV Mocinha. Boa noite, Dão, tudo bem?
5: Boa noite, amigo de grão, boa noite aos nossos ouvintes. Um prazer retornar a esses microfones para falar de um tema tão importante, né, de grão?
1: Verdade.
5: Estou aqui na rua, estou aqui num evento que vai acontecer agora na UDESC, e eu estou aqui na rua com um frio na careca, assim, que está pegando pesado, né? E a gente estima que esse friozinho, ele vai se estender. A gente não tem a real dimensão de que vai acontecer com o El Niño, né? Mas dizem que vai ser severo. Tanto pode ser tanto no frio quanto na chuva, né? E a gente tem que estar preparado. E a exemplo já do ano passado, aí a gente está, então, iniciamos hoje a campanha do Agasalho 2026, Tigrão. E aí a gente pede às pessoas, né, que pensem naquelas famílias e principalmente nas crianças, Tigrão, que neste momento é uma situação sempre complicada, aquele que é mais vulnerável, né? A gente sabe que as crianças são as que mais sentem. O adulto sempre se vira de um jeito ou de outro, mas as crianças estão sempre de uma forma mais vulnerável. Existem muitas famílias que ainda dependem da assistência social, que dependem do que a gente faz durante o ano, né? Então a campanha do Agasalho, ela vem para atender essas famílias carentes que estão cadastradas juntos ao nosso CRAS, né? Aos CRAS, porque são quatro, né? E que a gente precisa, então, ter essa condição de auxiliar. E você que está nos ouvindo é parte integrante deste processo, desta contribuição, dessa colaboração. Portanto, se você tem, nós estamos pedindo roupas de inverno, roupa de inverno, então é calça, agasalho, uma blusa, uma jaqueta, um cobertor, né? Isso tudo faz parte da campanha do Agasalho e a gente pede para que você que tem aí na sua casa, que faça essa colaboração, mas que também tenha aquele cuidado, né, Tigrão, de não promover um descarte. Ah, isso aqui não serve para mais nada, eu vou aproveitar agora, vou descartar na campanha do Agasalho, né? Isso não é o que a gente quer, né? A gente quer peças em que as pessoas realmente possam usar, que a gente sabe que vai fazer um bem para alguém. E é dessa forma que a gente quer, Tigrão. E os locais aí, Tigrão, para receber os donativos, então todos os órgãos públicos, né, estão aptos a receber, mas principalmente a prefeitura, o posto de saúde da 1500, a casa da família ali na rua 3 de 100, né? Ou se a pessoa, Tigrão, digamos que a pessoa ela tem lá 2, 3 edredons, faz um volume, né? Alguma coisa a mais e ela não tem condições de entregar, não tem problema. Você liga tanto para a Secretaria de Assistência Social ou para um númerozinho bem fácil que é 156, que é o número da abordagem social. O nosso pessoal está nas ruas 24 horas, então não custa passar neste endereço, pegar os donativos e entregar ali na casa da família. Então, formas a gente tem de todos os tipos. Inclusive, vamos credenciar ainda durante esta semana os supermercados aqui da nossa cidade também, né? Para que eles também tenham lá um local para fazer o recebimento destas doações. Então, formas de se fazer, como fazer, e acho que todo mundo tem uma peça em casa, Tigrão, ou duas, que realmente não vai utilizar, né? E que pode fazer parte desta campanha do Agasalho.
1: Perfeito. Vou te liberar, que tu falou que tu tá com frio, tá? Vou te liberar agora. E friozinho,
5: batou agasalhado.
1: Friozinho nessa carequinha aí. Dão Kederman, secretário de Assistência Social, Mulher e Família. Obrigado, sempre solícito com o canal Sim aqui da Rádio Menina, TV Mocinho. Um abraço, Dão.
5: Eu é que agradeço, Tigrão. E se, né, usando aí o nome do meu amigo Babal, mas se a rádio assim entender que possa ser um ponto também de arrecadação,
3: sim,
5: né? A gente fica agradecido porque vocês são peças importantes aí e que essa divulgação só é possível e essas campanhas só são possíveis porque a imprensa está sempre do nosso lado e vocês são sempre uma referência. Então, a gente também agradece. Se as pessoas quiserem aí, a gente também pode colocar como um ponto, né? E
3: sim,
5: daí até fica fácil para nos auxiliar também aí. Tá bom, meu querido?
1: Um abraço, Dão.
5: Um forte abraço. Tchau, tchau.
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1: 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Daiana Ross, você dá mais alguma informação?
0: Olha só, Tigrão, trazendo aqui a participação dos nossos ouvintes, o Gerson Luiz Borges não tá muito confiante com o Brasil, não, né? Primeiro ele comenta que o álbum de figurinhas agora ficou desatualizado, né, Tigrão? Por causa ali que não tem a figurinha do Neymar. E ele também não tá muito confiante, não. Diz que o Brasil, na opinião dele, não passa da primeira fase. O Ademir Mafra tá aqui conosco também, Renato Tavares. O Carlos Melo, Tigrão, tá comentando aqui.
1: Meu amigo, colorado, hein?
0: Olha só, a convocação do Neymar parece ser um ato de diplomacia. Jogo de cintura da CBF com o técnico pra não dividir o país em época de torcida para a Copa. Né, algo do tipo, se grande mal não faz, por que alimentar polêmica com os torcedores? Opinião do Carlos.
1: E a gente respeita todas as opiniões. Todas.
22: Aqui tem também, Tigrão.
1: Por favor, Nilo.
22: Tem aqui a Lola, a Leonor dos Santos, que é gremista. Ela falou: Nilo, gostei muito da convocação do Neymar e também do Everton, goleiro do Grêmio, bora Brasil. O Cordeiro diz: lógico que Neymar tem lugar certo na seleção, só ficou devendo a convocação do Pedro, o atacante do Flamengo. E Tigre, deixa eu contar para você que o Neymar se junta a outros 8 jogadores brasileiros, apenas 8, que jogaram 4 Copas do Mundo. Ele vai jogar a 4ª Copa do Mundo, o Neymar, 2014, 2018, 22 e agora 2026. Os outros atletas foram Castilho, começou em 1950, o Djalma Santos, Nilton Santos também, Pelé, o goleiro Emerson Leão jogou 4 Copas do Mundo. O Cafu, eterno campeão do Tetra, o Ronaldo, fenômeno, que jogou 4 Copas, e o Thiago Silva. Se o Thiago fosse convocado agora, seria o recordista absoluto com 5 Copas.
1: E vou te falar, obrigado pela informação, hein? Informação. Eu acho que o Thiago tem lugar nessa seleção, mas eu não convoco, né? 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Vamos fazer tem mais um rápido intervalo, Niro? Tem? Então vamos fazer depois. O Nilo volta. Não, vou falar antes. antes.
22: Vamos lá.
1: Vamos. Tu falou agora dos oito? Só oito até hoje?
22: Só oito. Agora o nono é o Neymar, que vai jogar quatro Copas do Mundo.
1: Pra quem pegou o Canal 100 pela metade, o início do Canal 100 hoje foi diferente, né? Até porque a gente deu prioridade para os convocados de Carlo Ancelotti para representar o Brasil na Copa deste ano. Os convocados foram Nilo, Deitos.
22: Inclusive, Tigrão, só quatro clubes brasileiros tiveram jogadores convocados, tá? O Flamengo, o Santos, o Botafogo e o Grêmio. Os quatro times brasileiros que tiveram jogadores convocados, goleiros. Então, vamos lá. A lista do Ancelotti dos 26 atletas. Goleiros: Alisson do Liverpool, o Ederson do Fenerbahçe e o Everton do Grêmio. Corriam por fora o Hugo, né?
1: Sim.
22: O Hugo e também o Bento.
1: Ah, o Bento não, né?
22: Levou um frango. Deus,
1: né? O Bento nem Bento, né?
22: Ele levou um frango terrível no jogo e poderia ter dado o título antecipado pro Al Nassr. Agora, final, quinta-feira, tem as últimas partidas e o Al Nassr do Bento pode ser o campeão e do Cristiano Ronaldo. Perfeito. Também, né? Então, Alisson, Ederson e o Everton, defensores: Alexandre do Flamengo, Bremer do Juventus, Danilo do Flamengo, Douglas Santos do Zenit, Gabriel Magalhães do Arsenal, Ibanez do Al Ahly, Léo Pereira do Flamengo, Marquinhos do PSG e Wesley da Roma. No meio campo, Bruno Guimarães do Newcastle, Casemiro do Manchester United, Danilo Santos do Botafogo, Fabinho do Al Ittihad e Lucas Paquetá do Flamengo. No ataque, Endrick do Lyon, Real Madrid, o Gabriel Martinelli do Arsenal, o Igor Thiago do Brentford, o Luiz Henrique do Zenit, Matheus Cunha do Manchester United, Neymar do Santos, Rafinha do Barcelona, o Rayan do Bournemouth e o Vinícius Júnior do Real Madrid.
1: São os 26 convocados pelo Carlo Ancelotti. Atenção, moradores de Balneário Camboriú, a EMASA, ela foi autorizada um reajuste de 6,30% nas tarifas de água e esgoto, uma deliberação da Agência Reguladora Intermunicipal de Saneamento. Esse reajuste, ele representa a reposição da inflação de 2025, sendo uma atualizada necessária, né, uma atualização necessária para manter a qualidade dos serviços, garantir o funcionamento do sistema. Mesmo assim, a EMASA segue com uma das tarifas mais baixas do estado e entre as mais acessíveis do país, segundo levantamentos da própria autarquia. E tem mais. Agora, 2026, a EMASA vai realizar mais de 80 milhões de reais em investimentos próprios na rede de esgoto da cidade, ampliando a capacidade, melhorando a eficiência, preparando o Balneário Camboriú para o futuro. E vem novidade por aí. Aguarde. O último e rápido intervalo, a gente volta na sequência, porque ainda tem algumas informações para a gente conferir na edição de hoje do Canal 100. Um instantinho só.
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0: hein? Gerson Felipe, não vi na relação do Ancelotti. Isso é um absurdo, viu, Carlos? Eco, não foi convocado. Um assunto que o Gerson vai secar aqui na edição do canal, sei. Mas antes, antes, eu queria fazer um registro. Obrigado aqui, ó, como é que é o nome dele aqui?
1: É o Cláudio César.
0: Cláudio César. Você ganhou um churrasquinho ontem?
1: É, ganhou, disse que foi de sorteio aqui da rádio dele. Mandou lembrança pra você, ó.
0: Mandou lembrança pra mim?
1: Olha lá, disse que essa cerveja acompanhou ele ontem. Olha lá o que tá escrito lá.
0: Menina FM, canal 100 com Tigrão. E é uma Heineken, hein? É... Bom gosto, hein, irmãozinho? Obrigado por essa deferência, obrigado mesmo de coração.
1: Figueiredo.
0: Oi.
1: Só confirmar aqui que a Simone Bajuc tá
0: grande
1: mandando,
0: Simone,
1: aqui, ó. Bom que o Neymar foi convocado, tomara que ele surpreenda a todos.
0: Sim.
1: E o Marreco também estava muito bom, diz a Selma. E ganhou aqui no canal 100, aquele Marreco.
0: Ganhou Marreco.
1: Ah, o churrasco ele ganhou também. O
0: churrasco,
1: o Cláudio ganhou aqui.
0: O Galeto e o Marreco.
1: É, só faltou o Galeto se manifestar aqui.
0: Aqui, ó, a gente jamais duvida da capacidade como craque. Pra mim, ele é fantástico. É fantástico. O que o pessoal questionou muito é a questão física do Neymar. É isso que a gente tem que deixar bem claro. Falar, discutir a capacidade e a qualidade do Neymar, aí não. Agora a gente tá preocupado é com as condições físicas dele. Tá certo, meu camisa 10, Gerson Felipe? Tá feliz, hein, Nilo? Aqui, ó. Pelo menos o goleiro do Imortal foi convocado. Merecido, viu, Gerson?
2: É isso aí, Tigrão. Boa noite pra
0: tudo
2: você,
0: bem,
2: pra Daiane, pro Nilo, tudo certinho, né? E uma boa noite também pra toda a audiência do canal 100. Tigrão, eu cantei essa pedra, hein?
0: Falasse.
2: Um dos primeiros a cantar essa pedra, que o Everton vinha jogando muita bola. E quem diria, né? O Everton, se tivesse ficado no Palmeiras, não estaria na Copa. Porque o Palmeiras é um time muito mais organizado que o Grêmio e não ia exigir muito do Everton.
0: Verdade.
2: E no Grêmio, que tá uma zona, uma bagunça, o Everton toda hora é exigido. Toda hora tem que defender, tem que fazer uma defesa
0: Verdade.
2: Difícil. Ontem, contra o Bahia, era pro Grêmio ter tomado mais uma vez 2-3 gols. O Everton foi lá e fechou o gol, então realmente,
0: merecido,
2: assim, muito merecido. E digo mais, Tigrão, o Alisson tá voltando de lesão, o Ederson não tá numa boa temporada, eu acho que o Carlo Ancelotti acertou muito, porque se o Alisson não conseguir jogar, eu acho que o Everton pula essa fila e vai pra titular na frente do Ederson.
0: Vou falar uma coisa pra ti, cada um tem a sua opinião, esse menino Alisson nunca me convenceu, mas tudo bem. Destaques hoje do Esporte Total, Gerson Felipe.
2: Hoje nós vamos ouvir o próprio Carlo Ancelotti, né, trazendo essa lista de convocados. A gente vai repercutir aqui essa convocação. Vou estar hoje com o reforço de Camille Gukert aqui também no Esporte Total, pra gente falar desses nomes que foram convocados e a gente já começar a projetar o time do Brasil. E além de projetar a seleção brasileira, vamos fazer também aquela famosa brincadeira que é legal, Tigrão. O caminho até a Copa. A gente vai fazer o simulador e vamos ver se essa nossa simulação do Brasil até a final vai dar certo e o Brasil conquista também o Hexa.
0: Depois do Canal 100, Camisa 10, Gerson Felipe, né? Para apresentação do Esporte Total. Eu queria só fazer um registro hoje, mandar um abraço muito especial ao delegado Ademir Serafim, eterno delegado, hoje está de aniversário. Meu querido Hélio da Silva Júnior, de aniversário. Lucas Melo. E semana passada, sabe, acho que foi sábado ou sexta-feira, sabe quem estava de aniversário? Meu querido, o Beni, estava de aniversário, que é o irmãozinho da Liz, né? E a dádiva que Deus colocou na vida da Camila e do neto, né? E sem dúvida também, como não, né? Do vô Giovanni Bastos e da Silmar. O nosso carinho pro Beni, torcedor do Flamengo.
1: Tigre.
0: Eu estava no casamento sábado, aliás, tem uma foto ali minha e do Thomas. Pra gente conferir, Diana Ross. Uma foto minha e do Thomas. Casamento do Leonardo e da Manu, lá em Tijucas. E aí eu falava assim pra ele: Beni, vamos falar de esporte, de futebol, Beni? Não, tio. É porque o Vitória tinha ganhado o Flamengo, né? Aí ele: não, tio. Não vamos falar de esporte. Tá ali meu amigo Thomas. Casamento especial, hein? O mais bonito sou eu ali da esquerda, tá bom?
1: Aniversário da Selma hoje, a vice-presidente do fã-clube.
0: A Selma tá de aniversário hoje?
1: É, do fã-clube. Ela não esconde a idade. Ela, inclusive, mandou um áudio pra mim antes falando: sessentei.
0: Tá sexagenária, então.
1: É, isso aí.
0: Sexagenária. Parabéns. Beijo, querida. Saúde acima de tudo. Vambora?

0: Amanhã, 18 horas, a gente volta para mais uma edição do Canal 100, mas não se esqueçam, quem sabe aonde quer chegar, escolhe o caminho certo, o jeito de caminhar. Musicalmente hoje.
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3: Muito boa noite. Pode dar a 10 e a faixa pra ele, porque o homem tá na Copa. Neymar Júnior. É, fazendo a comemoração dele aqui pra falar que teremos sim o melhor jogador do futebol brasileiro na Copa. Não tem jeito, não adianta, o Neymar é o melhor do Brasil. Ah, porque o Vinícius Júnior, ah, porque o Marquinhos, ah, porque o Casemiro. O Neymar é quem chama a responsabilidade. Atual maior artilheiro da história da seleção brasileira. E a seleção brasileira já teve alguns nomes de peso, né? Ronaldo Fenômeno, Romário, Ronaldinho Gaúcho, Adriano, pra pegar alguns do ataque. Eu nem vou botar o Pelé na jogada, porque o Pelé é de outro mundo. E nesse universo de craques, o maior artilheiro é o Neymar e ele vai pra Copa do Mundo. Gostem ou não gostem, o Brasil terá o seu camisa 10 e eu concordo muito com o que o Carlo Ancelotti está fazendo de levar o Neymar para sua última Copa do Mundo. Também é a última chance agora. Ganhou, ganhou, não ganhou. É um novo ciclo com novos jogadores. Já perceberam que o clima será este? Copa do Mundo, Seleção Brasileira. E, claro, vamos esmiuçar a lista de 26 convocados de Carlo Ancelotti para o Brasil ir em busca do Hexa. Estamos no maior jejum da história da Seleção Brasileira em relação a títulos de Copa do Mundo. O Brasil nunca ficou tanto tempo sem ganhar o Mundial. A última conquista em 2002, lá na Coreia do Sul e no Japão. E agora, 24 anos depois, o Brasil tem a chance de conquistar o hexacampeonato e acabar com esse jejum que, claro, incomoda a todos nós brasileiros que gostamos do futebol e amamos a Seleção Nacional. É o Esporte Total começando, convidando você a participar, a mandar o seu alô no 991741005, no 991381005. Gostou ou não gostou da lista de Carlo Ancelotti? E claro que a nossa equipe também está presente aqui toda segunda-feira. Eu tenho a companhia dela, nossa produtora, Daiane Valentim. Boa noite, Daiane. E eu já começo de bate-pronto. Gostou da lista do Carlo Ancelotti?
4: Eu gostei. A gente estava na expectativa, né? Até hoje eu cheguei aqui na redação, né? E falando para as meninas, e daí? Neymar vai, não vai? Aí a Camille falou, a gente já teve um debate a respeito hoje aqui mais cedo. E estamos felizes, né, Gerson? E inaugurando aqui a nossa decoração da Copa, né? Aqui no estúdio, lá na nossa redação também, né? Hoje derrubei uma bandeirinha do Brasil, mas não foi de propósito, né?
3: Eu derrubei uma bola.
4: Eita!
3: só que eu derrubei, não foi de propósito também, mas eu fui dar uma cabeçada na bola e aí derrubei ela.
4: É, eu tava brincando que pra dar uma cabeçada na bola tem que dar um pulinho, né? Porque eu não alcanço, né? Enfim, o pessoal quer mais alto aí, vai ter problema. E hoje a gente tava comentando também, né? A gente comentou no canal sem, a Claudete foi lá na redação hoje, perguntando, e daí a camisa da seleção? Eu falei, opa, seleção Corinthians? Ela disse, não, do Brasil, né? Então, mas a gente vai providenciar, né? E começar já nesse clima gostoso de Copa do Mundo.
3: É, começou a Copa do Mundo. Pra mim, começou a Copa, tá? Todo mundo convocado, já tô já nesse clima de pré-mundial. Logo, logo temos amistosos, depois, no dia 12 do mês de junho, já tem a seleção brasileira encarando Marrocos. Na abertura da Copa, inclusive, dia 13 de junho, tem Brasil e Marrocos, vai ser um sábado às 7 horas da noite, e aí a gente vai ter os jogadores do Brasil entrando em campo, aquela emoção, aquela adrenalina mais forte. Quem também está aqui na nossa equipe, sempre comandando toda a operação técnica de áudio, sabe esses sonsaços da menina, que chega pela internet, que chega pelo rádio? É com ele, é com Nilo Deitos. Muito boa noite, Nilo, gostou da convocação de Carlo Ancelotti?
5: Gostei ainda mais da surpresa do goleiro Everton, que tá fazendo uma grande partida no Grêmio. Se o Grêmio já tá sofrendo né? Com todas as defesas que o Everton faz, imagine sem ele. E como você falou ali no bate-papo com o Tigrão, Gerson, o Palmeiras podia estar com o Everton lá ainda, podia ter encaminhado, mas preferiu não, né? E o Everton vai para sua segunda Copa do Mundo, então, agora defendendo as cores do Grêmio. Isso foi, é muito legal. E do Neymar, a gente já tinha falado, lembra da enquete? Vai, Neymar iria no teu jogo? No meu iria. E eu, a gente vai amadurecendo, né, as opiniões, e como é que eles fazem a escolha, né? Coloca o cara jogar para ver se o cara vai dar conta, ele coloca o cara para ver se, para fazer testes, e o Neymar não precisava de teste na seleção brasileira, né? Todo mundo já sabe que o Neymar, na seleção brasileira, o maior artilheiro da seleção, o cara vai para a quarta Copa do Mundo, então não precisava testes com o Neymar, né?
3: Não precisava de testes, ele estará na seleção brasileira para a disputa da sua quarta Copa, como você falou bem, Nilo Deitz. E o detalhe, né? Daqui a pouco a gente vai falar mais de Neymar, mas sobre o Everton, as pessoas às vezes pensam assim, poxa, né, o Gerson, o Nilo, são gremistas, né, e acabam puxando pro lado do Everton. Eu vejo todos os jogos do Grêmio, Nilo. Este ano, eu vi todos os jogos do Grêmio, não teve um jogo que eu não vi. É algo assim que eu paro tudo que eu tô fazendo para ver o jogo do Grêmio. E eu posso falar uma coisa para vocês, o Everton é o melhor jogador do Grêmio na temporada, e se não fosse o Everton, o Grêmio estaria abaixo da Chapecoense na Série A do Campeonato Brasileiro.
5: Todos os jogos ele fez defesas impossíveis, né?
3: Defesas muito difíceis, e o time do Grêmio é um time muito fraco, e até a gente brincava, né? O Everton só foi para a seleção porque ele foi pro Grêmio, porque no Palmeiras ele não seria tão exigido como vem sendo no Grêmio, porque o Palmeiras é um time muito mais sólido, com uma defesa muito melhor armada, né? O técnico Abel Ferreira, ele evita que os seus times, né, sofram muito lá atrás. É um time muito mais organizado. E já o Grêmio, que é um time desorganizado e com nível técnico muito baixo, faz com que o goleiro toda hora tenha que aparecer, tenha que jogar, e o Everton está sendo exigido e está dando conta do recado. Vamos aguardar agora, eu já falei, hein? Eu cantei a pedra antes de todo mundo que o Everton merecia uma vaga entre os 26 convocados. Aconteceu. Agora eu digo mais, o Everton nessa Copa do Mundo vai se tornar, no mínimo, o segundo goleiro. Titular eu acho difícil, mas que ele vai ser o segundo goleiro do Brasil, o reserva imediato, eu confio muito nisso. Mas claro que Neymar é o grande nome, essa expectativa, né, se Neymar iria ou não para a Copa. O Neymar que em 13 jogos de Copa do Mundo, ele tem 8 gols e 3 assistências. São 10 participações em gols em 13 partidas de Copa e vai agora tentar ampliar ainda mais esses números e, claro, levar o Brasil até o hexacampeonato. É um gol a cada 108 minutos de Copa do Mundo, é o que o Neymar tem, e divide o posto de segundo maior artilheiro da história da seleção brasileira em Copas, ao lado do Rivaldo e atrás apenas do Ronaldo Fenômeno, que tem 15 gols na história das Copas, é o maior artilheiro das Copas, mas o Neymar é o maior artilheiro da história da seleção brasileira. Daqui a pouquinho eu vou inclusive trazer os números do Neymar na seleção brasileira. 7:47, eu quero já aproveitar também para trazer os nossos patrocinadores. 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Vamos que vamos, porque a gente está na trilha do Hexa.
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3: E se o técnico Carlo Ancelotti divulgou a sua lista de convocados, eu vou escalar o Esporte Total para esta segunda-feira, porque daqui a pouquinho vai estar comigo aqui na bancada a nossa repórter Camille Guckert para a gente conversar um pouco mais sobre essa convocação do Brasil para a Copa do Mundo. Tem matéria também da Erika Guckert sobre o GP da Catalunha, que teve acidentes graves, pilotos hospitalizados e mudança no pódio após a corrida. Ainda tem o resumo dos campeonatos, informações do mundo esportivo e a sua participação de casa na enquete. Faltou alguém na lista do técnico Carlo Ancelotti ou você aprova essa convocação final da Copa? Alguém que você acha que faltou? Alguém que você acha que não deveria estar na lista? Eu quero saber de você que acompanha o Esporte Total. Nilo Deitz, Faltou alguém nesta lista?
5: Olha, eu não parei para pensar ainda, né? Se tem algum jogador aí. Eu gostava muito do Hulk, né? Acho que o Hulk talvez, mas já estava passado um pouco da idade, mas talvez tivesse uma... Essa troca de time também prejudicou bastante. Mas eu acho que tá bom, o time não tá ruim não, dentro do que vinha se apresentando aí. Eu queria que o Neymar estivesse. Tomara que ele faça uma boa Copa do Mundo, né?
3: Sabe que eu não tenho pudor nenhum em admitir que eu mudei várias vezes de opinião. Em alguns momentos eu era Neymar e mais 10, em outros achava que o Neymar não poderia ir. Nessa reta final defendi a convocação do Neymar e acho que ele vai ser muito importante. Resta saber agora se o Neymar vai ser o titular.
5: Porque o Ancelotti falou que só vai jogar se tiver bem.
3: Esse período de treinos, mas, amistosos...
5: Viu, ele não vai convocar pra não colocar o cara, né?
3: E aí se o Neymar ficar no banco é um problema que ele arruma também, né? Porque hoje na coletiva só se falava de Neymar. Quando que foi o momento que você decidiu que ia convocar o Neymar? O Neymar vai jogar, o Neymar isso, o Neymar aquilo. E se o Neymar vai e fica no banco, ele também vai mobilizar as atenções da seleção brasileira.
5: Talvez o Neymar, em vez de jogar lá no ataque, se ele jogasse um pouquinho mais para trás, armando e pifando, porque ele é um cara de bom passe, um cara de visão de jogo, talvez fosse também bem utilizado aí, de repente, nesses amistosos, daria para dar uma testada nele ali, mais como um armador, né? Um armador que participa lá do ataque, que vai para a área também. Vamos ver.
3: Vamos acompanhar. Daiane Valentim, faltou alguém na sua lista? Ou você tá junto com o Carlo Ancelotti?
4: Eu ainda não parei para fazer essa análise, Jarson. Mas estou ansiosa aqui para ouvir a Camille daqui a pouco, né? Vamos ouvir os especialistas aí, como se diz, né? Mas, como eu disse no início, né, Jarson? A gente está contente, né? Estou com o Nil também, né? Queríamos que o Neymar estivesse. E, Jarson, falando em Neymar, né? O Betodo tá aqui, ó, já indicando, né? 4 do Mengão, já começamos ganhando. E ele mandou um recado pra gente, olha ali na tela.
3: Vamos ver.
5: Tô colocado com
3: o Esporte Total. É o Neymar. É o que tinha no papelzinho lá da substituição. Daqui a pouquinho a gente vai falar da Série A do Campeonato Brasileiro.
5: Que confusão também aquela, né?
3: Meu Deus do céu. Tu sabe que tem gente falando que o quarto árbitro tem uma teoria da conspiração. Que o quarto árbitro, ele veio do futuro. E o Neymar, se jogasse até o final aquele jogo,
5: Ia se machucar. Daí não ia pra Copa.
3: E aí ele voltou do futuro, então, o quarto árbitro, fez toda aquela confusão para que o Neymar fosse pra Copa. E sabe que tem um filme muito bacana? Eu não lembro o título desse filme, mas o filme é um curta-metragem até. Ele conta a história da Copa de 50, onde tem gente que fala que o goleiro Barbosa, da seleção brasileira, que foi colocado como grande culpado do Brasil não conquistar o título em casa, seria a primeira conquista do Brasil. O Brasil ainda não tinha vencido nenhuma Copa. E dizem que ele falhou no gol do Didi, uruguaio, que deu o título à seleção celeste, seleção uruguaia. E aí tem um filme que um homem volta do futuro, era a grande tristeza, né, da vida do pai dele, essa derrota no Maracanã, o maracanaço do Brasil para o Uruguai. E aí esse jovem descobre uma forma de voltar ao passado, e sai do futuro, volta ao passado, para avisar o goleiro Barbosa que o Didi chutaria a bola naquele momento para que ele pudesse defender. E aí é muito bacana que vão acontecendo várias coisas no filme, e quando ele chega no Maracanã e vai gritar com o goleiro Barbosa, é bem na hora que o Didi chuta. Então ele grita pro Barbosa, ó o Didi, olha o chute! Aí o Barbosa olha, o Didi chuta e faz o gol. E isso é até engraçado porque existe uma lei, e agora eu vou trazer uma informação científica aqui pro Esporte Total. Existe um conceito chamado entropia, e esse conceito, ele diz que não é possível voltar e alterar o passado. Por quê? Se eu pegar agora esse copo de água que tá aqui na minha mão e eu jogar esse copo aqui na mesa, vai quebrar o copo. Eu jogar com força, vai quebrar o copo. E não tem como a gente fazer esse copo se recompor. Então a entropia diz isso. Se eu pegar e quebrar esse copo aqui, não tem como voltar no passado e fazer esse copo, né, o copo se reintegrar. E justamente essa entropia é o que aparece nesse filme. Não existe como você mudar o passado. Portanto, uma viagem de volta ao passado seria impossível devido à entropia. E se caso ela acontecesse, a gente não conseguiria mudar uma situação que aconteceu. Uma aspas né, científica aqui no Esporte Total.
5: Aí, ó, Gerson é cultura.
3: Vamos lá, então, dando sequência aqui no Esporte Total. Tem mais um recadinho ali, Daiane.
4: O Bertoldo não para aqui, ó. E essa IA fez até um milagrezinho, Gerson. Olha só, sou obrigada a falar, viu?
3: Olha ali, ó, o Bertoldo já tá tomando uma coca, hein?
4: Falou assim, já estamos comemorando. E na opinião do Bertoldo, faltou o Pedro ter escalado, viu,
5: Gerson? Ah, mas é, quer a seleção, quer o Flamengo inteiro agora na seleção? Tá louco?
3: Eu vou falar, Bertoldo, fica na audiência, tá, que eu vou falar de Pedro no próximo bloco, hein? Eu tenho uma opinião também sobre o centroavante do Flamengo.
4: Não, melhor não mexer com o flamenguista hoje, porque vai ter uma flamenguista aqui no estúdio daqui a pouco, e a Nádia Machado já tá aqui também, ó. Fiquei feliz por Neymar estar na Copa. E ela dizendo também que 4 flamenguistas convocados. Olha só, né, pessoal? Já tá incomodando aqui a torcida do Flamengo, hein?
3: É, se ganhar, o Flamengo fica em alta. Se perder, aí, olha, votantes do Flamengo, vai ter essa corneta também. 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
3: Gelson Rodrigues também?
5: O Gelson da Brahma tá mandando um abraço aqui, dizendo o seguinte, ó, faltou o Pedro mesmo, mas ele também é flamenguista, né?
3: Mais um flamenguista para defender o Pedro.
5: É, parabéns pelo Everton, baita goleiro. Não, eu também acho que o Pedro tem feito muito gol, viu? Tem feito muito gol, talvez.
3: Depois eu vou falar mais com a Camille sobre isso, mas assim, ó, não, sem clubismo nenhum, sou mais o Pedro do que o Igor Thiago.
5: Pois é.
3: Sou mais Pedro do que o Igor Thiago, lá o grandão que joga na Premier League, mas daqui a pouco a gente vai falar mais
5: até
3: sobre
5: isso.
3: Até
5: o Carlos Vinícius, então, né?
3: Mas o Pedro é melhor. O Pedro é melhor. No Brasil, ele é o melhor, né, centroavante em atividade. Vamos falar rapidinho do que aconteceu no final de semana, porque claro que a gente quer falar mais dessa convocação do Brasil. Série A do Campeonato Brasileiro. Resultados de mais uma rodada. Rodada que foi toda ela completa no sábado e no domingo. O Atlético Mineiro venceu o Mirassol por 3-1. O Internacional passou o trator pra cima do Vasco, hein? 4-1, goleada colorada pra cima do Vasco da Gama, com 2 gols do Carboneiro. O Fluminense venceu o São Paulo por 2-1. São Paulo que anunciou a volta do técnico Dorival Júnior. Dorival, que nesse ciclo de Copa chegou a comandar o Brasil e agora tá voltando aí pra comandar a equipe do São Paulo. O Palmeiras empatou com o Cruzeiro 1-1 no domingo, o jogo da polêmica, né? Santos e Coritiba. Ali pelos 18 minutos, né, do segundo tempo, subiu a plaquinha, era pro Escobar sair, mas o quarto árbitro foi lá e subiu com o 10, número do Neymar. O Neymar tava fora de campo recebendo ali um atendimento e o juiz mandou o Neymar ficar fora de campo. O Robinho Júnior entrou e aconteceu uma das maiores lambanças que eu já vi na história do futebol, né, porque não era pro Neymar sair, era pro Escobar ser substituído e quem acabou saindo foi o Neymar. Ia falar alguma coisa, Nilo?
5: Não, eu tô rindo aqui porque tá chegando um monte de mensagens aqui.
3: Daqui a pouquinho a gente vai trazer as mensagens.
5: Tá bom.
3: E o Coritiba, que não tinha nada a ver com isso, com a lambança da arbitragem, venceu o Santos por 3-0. Breno Lopes marcou 2 vezes e o Josué também marcando pra equipe Coxa Branca. O Botafogo venceu o Corinthians por 3-1, com 3 gols de Arthur Cabral. Bahia e Grêmio empataram por 1-1, com grande atuação do goleiro Everton. O Bahia ficando no empate com o Grêmio lá em Salvador. Vieri marcou para o Grêmio e Sanabria empatou para o Bahia. O Red Bull Bragantino venceu o Vitória por 2-0. Teve gol dele, hein? O Nilo Deitz vai lembrar. Thiago Volpe, de pênalti, marcou um dos gols da vitória do Red Bull Bragantino. A Chapecoense perdeu mais uma. Tá difícil a situação da Chape, hein? Perdeu em casa para o Remo pelo placar de 3-2. O Verdão do Oeste, que tá numa péssima campanha na Série A. os gols da Chape marcados por Neto Pessoa e Rafael Carvalheira, Iago Pikachu, Jajá e Bruno Leonardo fizeram os gols do Remo. O gol da vitória do Remo, um gol contra da Chapecoense. E para fechar a rodada, Atlético Paranaense 1, Flamengo também 1. O Carlo Ancelotti estava vendo essa partida, viu o Mendonça marcar para o Atlético Paranaense, viu também o Pedro empatar para o Flamengo, mas mesmo assim não quis levar o atacante, o centroavante rubro-negro. Série A do Campeonato Brasileiro, que tem na liderança o Palmeiras com 35 pontos, segundo colocado é o Flamengo com 31, terceiro o Fluminense com 30 e o quarto colocado que é o São Paulo com 24. Na zona de rebaixamento, 17º Corinthians com 18, o Remo é o 18º com 15, Mirassol 19º com 13 e a Chapecoense lanterna com apenas 9 pontos somados, só uma vitória em toda a Série A do Verdão do Oeste até o momento. Na Série B do Campeonato Brasileiro, a gente tem dois catarinenses. O Avaí, que ontem perdeu para o Vila Nova por 2-0, jogando lá em Goiânia. E tivemos também o Criciúma, que jogou na sua casa, no estádio Heriberto Hilse, mas infelizmente ficou apenas no empate contra o Atlético Goianiense. Série B do Campeonato Brasileiro, que tem neste momento na liderança da segundona, né, a gente tem a equipe do São Bernardo, 17 pontos. O Náutico é o segundo colocado com 16. Lembrando que neste ano, apenas o primeiro e o segundo colocado da Série B passam diretamente e garantem o acesso para a Série A. Do terceiro ao sexto colocado, são os times que iriam para os playoffs. Sport, Vila Nova, Fortaleza e Goiás. O Criciúma é o oitavo colocado com 13, enquanto o Avaí é o 15º com apenas 10 pontos. O Avaí começou muito bem a Série A, chegou a liderar a competição e agora está se aproximando perigosamente da zona de rebaixamento. Na Série C do Campeonato Brasileiro, tivemos o Barra jogando neste final de semana. O Pescador enfrentou a equipe do Anápolis, lá no interior de Goiás, e o Barra ficou no empate 1-1 ontem contra o Anápolis. Também pela Série C, a Ferroviária encarou o Brusque ontem, e o Brusque perdeu por 1-0, e no sábado, o Figueirense perdeu em casa para o Itabaiana pelo placar de 1-0. O Brusque é o vice-líder, segundo colocado da Série C com 14 pontos. O time do Barra, com um empate, caiu para a 12ª colocação com 10 pontos. E o Figueirense, ele é o 15º colocado com 7 pontos. Tanto Barra como Figueira estão fora da zona de classificação na Série C. E para fechar, a gente fala da Série D do Campeonato Brasileiro. Na Série D, a gente teve a 7ª rodada com o Marcílio Dias vencendo bem, hein? Fora de casa, o Marcílio Dias venceu o Blumenau por 1-0. Tivemos também pelo grupo 16 o Brasil de Pelotas empatando com o São José por 0-0. E amanhã tem São Joséense e Azures, duelo entre duas equipes do Paraná, às 7 horas da noite. O Marcílio Dias, com a vitória para cima do Blumenau, assumiu a liderança do grupo 16, 14 pontos somados. O Blumenau é o segundo colocado com 13, São Joséense é o terceiro com 11 e o Brasil de Pelotas fecha o G4 com 8 pontos. No grupo 15, a 7ª rodada teve o Santa Catarina vencendo o Joinville por 1-0, o São Luís de Juí venceu o Guarani de Bagé por 2-0 e o Cianorte derrotou o Cascavel pelo placar de 1-0. Os quatro primeiros são Cianorte com 12 líder, Joinville é o segundo colocado com 11, Cascavel terceiro também com 11 e o São Luís também com 11 pontos é o quarto colocado. O Santa Catarina é o primeiro fora da zona de classificação com 10 pontos somados no grupo 15. 8 horas e 2 minutos. Vamos fazer a nossa primeira parada aqui no Esporte Total. Na volta, os recados da galera e também vamos começar a falar sobre a convocação de Carlo Ancelotti. Já voltamos.
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3: 8:03.
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3: De volta com o Esporte Total, agora são 8:07. E tá todo mundo querendo dar o seu pitaco em relação à convocação da seleção brasileira. E temos muitas participações, não é mesmo, Nilo Deitz? Inclusive, hoje, eu nem falei, eu tava tão empolgado com a seleção brasileira, todo mundo que tá mandando mensagem de áudio, mensagem de texto pro nosso WhatsApp, tá concorrendo a um prêmio no Esporte Total. Qual que é o prêmio dessa noite, Nilo?
5: É isso mesmo, Gerson. Vamos estar concorrendo a um par de ingressos do Barco Pirata, que é aquele passeio maravilhoso, né, pela orla de Balneário Camboriú, a bordo de um barco pirata, com atrações lá dentro também. É muito legal esse passeio, né?
3: Atrações, e também tem um barzinho que, olha, o bar é show de bola, o bar do Barco Pirata.
5: Com certeza.
3: Inclusive, quero mandar um abraço pro Thiago Facchini, namorado da jornalista Maria Macedo. Ele não conseguiu aproveitar muito bem o bar quando
5: passou,
3: ele foi
5: mal.
3: Então passou um pouquinho mal lá no Barco Pirata. Mas eu tenho certeza que quem está nos acompanhando vai curtir muito esse passeio.
5: Muito mesmo, com certeza. Dois ingressos, então, para quem está participando.
3: E quem que tá falando aí? O que, que o pessoal tá falando, Nilo?
5: Cara, tem bastante participação aqui. O Nirson Tillman tá falando. Nirson Tillman.
3: Nome chique.
14: Boa noite. Gostei até da convocação, mas não gostei da tua colocação. Esse Neymar tem que ficar em casa, sabe? Tem que coçar o saco em casa, jogar os noguinhos dele, jogar o snooker dele, as coisas dele em casa. Nunca vi, olha, a pior coisa que eu vi no rádio, agora você, Gerson, sempre te admirei, mas hoje tu caiu no meu conceito. O Neymar nunca tem que ir para a seleção, tá tirando o lugar de uma pessoa excelente.
5: Viu, Gerson?
3: Faz parte, é isso aí.
5: Opiniões todos temos, né?
3: Todo mundo pode gostar, pode não gostar, faz parte, é isso aí. Como é que é o nome dele mesmo?
5: É o Niron Tillman.
3: Niron, tá certo, pode mandar a sua participação, não gostou, que pena, não conseguimos agradar todos, mas eu continuo com a minha opinião. Neymar vai fazer a diferença na Copa do Mundo.
5: Tomara, só que assim, a gente tem que pensar também que ele não é milagreiro, porque ele tá jogando no Santos e o Santos não está lá grande coisa porque ele não consegue levar o time nas costas. E também não vai levar a seleção nas costas, vai ter que ter colaboração dos outros atletas também, claro, né? Temos mais aqui, ó. Diz a Lola, Leonor. Boa noite, gostei da convocação do Neymar e do Everton. Gosto muito deles. A Simone Baju, que falou, bloqueia os flamenguistas. Não pode.
3: Não pode. Deixa os flamenguistas, deixa a turma.
5: Se não, ia bloquear a minha esposa. Acabou de mandar mensagem aqui, ó. Dona Cris, flamenguista. Faltou o centroavante Pedro. Também tá defendendo o Pedro na seleção. Quem mais aqui, ó? Tem o Edvani. Edvani, fala com a gente.
15: Fala, Gerson, fala, ouvintes da Rádio Menina.
3: Fala.
15: Eu trocaria o Paquetá pelo Pedro, grande homem de área, o melhor na sua atuação dentro da área, nessa Flá Seleção aí.
5: Muito bem.
3: Flá Seleção é um termo que a gente vai ouvir muito a partir de agora. Seleflá, Flá Seleção.
5: São quatro jogadores do Flamengo, né? Tem mais aqui, ó. O seu Valmor fala pra gente.
16: Recado, se puder passar pro Tigrão, aqui é Valmor, tá?
5: Ah, é pro Tigrão? Então não é, né? Então, ele fala depois?
16: Eu concordo, porque o Neymar é um símbolo. Só o fato dele estar dentro de campo, eu considero ele como Pelé, Maradona, entende? Um cara que, olha, impõe respeito. Ele está bom, sim. É só ele não se meter muito a defender bola e sim fazer gol só. Ele é um bom cara, ele merece ir para a seleção brasileira, sim, estar lá. Ele é um símbolo, como se fosse o Pelé nosso hoje. Não esqueça o que ele já fez por nós, né? Um abraço.
3: Um abraço para o seu amor. Tem gente que critica, tem gente que defende e compara até com o Pelé. Eu acho que não é nesse nível aí não, Neymar está bem abaixo. Mas para o nível dos jogadores que nós temos hoje, tem que estar na lista da seleção brasileira.
5: O Ivan Kunz também fala com a gente.
17: Boa noite, grande Gerson. Boa noite, Dayana. Boa noite, Nilo. Meu Inter tá bem, rapaz.
5: Nós falando da Copa e falando do Inter.
3: O torcedor, eu sou assim também, tá? Às vezes eu gosto mais do meu time do que da seleção brasileira.
5: Tá certo. O Alcione.
18: O Neymar, boa noite,
5: Gerson. Boa noite, boa noite.
18: Nilo e os demais aí. Neymar, quem entende de futebol, ele nunca foi jogador de seleção, quem entende de futebol.
5: Ele é o maior artilheiro da seleção, né?
3: Pois é.
18: E as mesmas palavras que esse ouvinte mandou agora, é as minhas. Ninguém gaba esse Neymar, cara. Esse cara aí já é um, ele tem que jogar de muleta, tá caindo toda a vida, é mala, só mala, não faz nada. O jogador que faltou, não é à toa que eu tô mais de 2 anos sem ver um jogo de seleção brasileira, só por causa desse cara. Garrei nojo de seleção só por causa desse cara. Pessoa que entende futebol não gava esse cara, porque ele não joga porcaria nenhuma. O jogador que faltou é o Hulk. O Hulk, sim, pra mim é melhor do que ele. Era pra ter ido, mas eu não vou perder tempo, né? Ver o jogo da seleção, porque eu não perco mais tempo.
5: Tá aí, esse é o Alcione Rocha.
3: Se eu e o Alcione, nós entendemos ou não de futebol, eu não sei, mas o Carlo Ancelotti entende, né?
5: Ah, ele entende.
3: Esse aí entende de futebol, né, Alcione? Esse aí não... E tu pode até... Eu posso não entender muito, você, não sei se entende ou não entende, mas o Carlo Ancelotti, esse aí não tem como a gente falar que não entende de bola, mas é isso aí. Pode mandando a sua opinião, quem é contra, quem é a favor. Eu vi algumas enquetes, Nilo, que colocavam o público muito dividido, quase 50-50, né, se as pessoas concordavam ou não Então não foi uma decisão tão simples assim do Carlo Ancelotti, e eu tenho certeza que da mesma forma que muitas pessoas batem palma para a convocação do Neymar, tem muitas pessoas também
5: nós vimos aqui
3: que estão
5: já,
3: insatisfeitas.
5: Né?
3: Aqui certeza. Já temos um recorte bem grande.
5: É, aqui ó, a Sandra fala, Nilo, a Sandra Estias. Boa noite, Nilo, Gerson, feliz hoje, 4 jogadores do Flamengo na seleção brasileira. Alessandro, Danilo, Léo Pereira e Lucas Paquetá. É, sobre a enquete, faltou o Pedro e o Gerson na seleção. Gerson que era meio campo do Flamengo, hoje tá jogando...
3: Cruzeiro.
5: No Cruzeiro, isso mesmo. O Alex, acho que tinha que mandar... A Brasília é um storm, Medina no centroavante ligado no Neymar, no lugar do Neymar.
3: O Alex Nicolotti, que tá lá na Califórnia, Alex, vai conseguir acompanhar algum jogo da Copa? Tá se programando pra isso? Manda pra gente e com certeza, hein? A Brazilian Storm, ela tá fazendo mais bonito do que a seleção brasileira nos últimos anos.
5: É, a gente tá desacreditado da seleção por tudo que aconteceu. O Neymar tem quem ame e tem quem odeie, né? Ele sempre, aquela coisa do cai-cai, aquelas reclamações infundadas, mas ele, enquanto ele participou da seleção brasileira, tudo bem que ele é um dos maiores goleadores da seleção, se não o maior já, né?
3: É o maior da história da seleção brasileira.
5: Então ele tem talento pra isso, né, Gerson?
3: O Neymar na seleção brasileira, ele, inclusive o Alcione falou que há 2 anos não vê jogos do Brasil por causa do Neymar. Só que há 2 anos que o Neymar não joga na seleção brasileira, ele vem lesionado. Então, o Alcione parou de ver o Brasil, o Neymar parou de jogar.
5: Ó, Gerson, tá muito caro, diz o Alex, estão muito caros os ingressos, não vou poder assistir.
3: Tá caro mesmo, hein? Ingressos salgados e disputados pra ver o Brasil na Copa. Daiane Valentim, vamos também com a galera que tá participando através da nossa live?
4: Olha só, Gerson, Valdeci Moraes comentando aqui agora, o Brasil vai ser campeão com o Rayan do Vasco. Quem tá conosco também, Gerson, é o Gesiel Pinheiro. E ele não deu opinião na enquete aqui. Sérgio Vargas, a Margarete Miknovski, a Diana Dietz aqui conosco também, dizendo que o Ancelotti foi inteligente convocando a maioria dos jogadores que estão jogando fora do Brasil. E também, Gerson, aqui a Diana comentando, né, que depois dessa Copa o Neymar Júnior vai se aposentar. E ela comentou uma outra coisa... Pelo menos 3 convocados são ou já passaram por times de Santa Catarina. Não sei se vocês têm essa informação.
3: Os jogadores que estão na seleção brasileira já passaram por times aqui de Santa Catarina? A gente vai ter que dar uma olhada aqui nessa lista. Inclusive, vamos agora para a resenha para a gente já começar a falar com a nossa convidada aqui e também ouvir o Carlo Ancelotti.
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3: E nós estamos recebendo a Camille Guckert hoje aqui para falar de seleção brasileira com a gente, nossa produtora, repórter aqui da Rádio Menina, do Esporte Total, sempre com matérias aqui. Camille, boa noite, bem-vinda ao Esporte Total. Você tá toda semana aqui, mas desta vez em loco aqui no estúdio.
19: Isso mesmo, Gerson Felipe, uma boa noite para você, pro Nilo, pra Dai, para todo mundo que tá acompanhando a gente aqui no Esporte Total da Rádio Menina. É um prazer estar com vocês aqui presencialmente, pelas outras semanas, claro, sempre com alguma reportagem, quase sempre que de automobilismo, motovelocidade, mas é sempre um prazer estar aqui, dessa vez, né, Gerson, para falar do assunto do dia, que começou não às 5 horas da tarde, quando iniciou, né, o processo lá da CBF para iniciar a convocação, mas sim desde ontem, desde hoje de manhã, toda aquela expectativa para saber quem são os 26 do Ancelotti e os 26 da seleção brasileira na Copa do Mundo.
3: Vamos ouvir então ele, Carlo Ancelotti?
19: Vamos lá. Carleto, o que ele tem para nos falar?
3: O Mister vai falar agora, ele vai convocar a seleção brasileira. Para quem não ouviu, agora a lista na voz do homem que poderá trazer o Hexa, será? Será? Vamos ouvir.
20: Fizemos a avaliação de Neymar todo o ano e vimos que... Nesse último período, ele jogou...
3: Outro áudio do Ancelotti, da convocação. Vamos colocar esse, depois é ele falando do Neymar. Mas agora, a convocação.
20: Alisson, Liverpool. Ederson, Fenerbahçe. Everton, Grêmio. Defensores, Alexandro, Flamengo. Bremer, Juventus. Danilo, Flamengo. Douglas Santos, Zenit. Gabriel Magalhães, Arsenal. Ibáñez, Al Ahly. Leo Pereira, Flamengo. Marquinhos, PSG. Wesley, Roma. Meio-campista, Bruno Guimarães, Newcastle. Casemiro, Manchester United. Danilo, Botafogo. Fabinho, Al Ittihad. Lucas Paquetá, Flamengo. Ahora viene lo bonito. Atacantes. Hendrik Lyon. Gabriel Martinelli, Arsenal. Igor Thiago, Brentford. Luis Enrique, Zenit. Mateus Cunha, Manchester United. Neymar Junior, Santos.

0: Júnior.
1: Seguimos. Seguimos. Não, não. Tem mais dois. Mais três. Não.
2: Seguimos.
1: Seguimos, seguimos.
2: Momento. Rafinha, Barcelona. Ryan, Bournemouth. Vinicius Junior, Real Madrid.
3: Aí a lista dele, Mr. Carlo Ancelotti, são os 26 nomes que vão então para a disputa da Copa do Mundo. Camille Guckert, vamos começar essa nossa resenha de Copa de Convocação. Você também vai brigar comigo? Também era contra a convocação do Neymar? Ou você vai se juntar a mim e tomar críticas também?
4: Gerson, eu vou me juntar a você e tomar algumas críticas, mas eu preciso fazer algumas ressalvas aqui, porque eu nem sempre fui quero Neymar na Copa do Mundo de 2026. Eu acho que muito pelo futebol que a gente acompanha do Neymar aqui no Brasil, eu nunca fui aquela Neymarzete. Não, o Neymar tem que ir, a gente entende que pode e provavelmente será a última Copa do Neymar jogando este ano, mas eu tinha aquelas minhas ressalvas. Não, acho que o Neymar não tá merecendo ir, não é um futebol que a gente gosta de ver, até porque quando ele consegue jogar, nem sempre tem um time que consegue fazer com que o Neymar jogue aquele futebol que a gente estava acostumada a ver o Neymar jogar. Só que a gente tem que entender que ele é o maior artilheiro da seleção brasileira e que ele pode, com certeza, em uma situação física melhor, né, estar bem fisicamente, ele pode contribuir e muito para a seleção brasileira. Então, eu acho que o Neymar tinha que estar, sim, na lista de 2026.
3: Hendrick, Gabriel Martinelli, Igor Thiago, Luiz Henrique, Matheus Cunha, Rafinha, Rayan, Vini Júnior e Neymar. Entre esses nomes que estão aqui, eu vou ser honestos, hein? Hoje a gente tem o Vinícius Júnior e o Rafinha, que estão jogando melhor que o Neymar. O Luiz Henrique do Zenit, eu gosto muito do Luiz Henrique. É um cara que vai pra cima, né? Um jogador insinuante. Mas, por exemplo, Gabriel Martinelli, Igor Thiago, o próprio Matheus Cunha. Eu vou deixar o Hendrick de fora porque o Hendrick tá chegando agora. Eu vejo um futuro muito promissor pro Hendrick na seleção brasileira. Mas o Neymar tá acima dessa turma. Gabriel Martinelli, Igor Thiago e Matheus Cunha, no meu time, eu queria o Neymar e não esses caras, se tivesse que escolher entre um deles. Uhum. Então, é um jogador que eu vejo que pode fazer a diferença e como o próprio Carlo Ancelotti disse na coletiva, não tá garantida a titularidade do Neymar. Vai ter que chegar, vai ter que treinar, vai ter que mostrar. Claro que é um jogador que não precisa ser testado, porque já tem longo serviço com a seleção brasileira. São 79 gols do Neymar pela seleção brasileira, o maior artilheiro com amarelinha. Esses 79 gols marcados em 125 partidas, foram 46 gols em amistosos, 16 gols em eliminatórias da Copa do Mundo, 8 gols na própria Copa do Mundo, 5 gols em Copas Américas e também 4 gols na Copa das Confederações. E além disso, 59 passes para gol. Sabe quem que é o segundo maior artilheiro? Só um cara chamado Pelé, com 77 gols. Então o Neymar passou justamente do Pelé, indo agora para sua quarta Copa do Mundo. O detalhe, né? O Pelé, ele tem 3 Copas do Mundo na bagagem e ninguém vai alcançar isso nunca na história. Na minha opinião, ninguém vai chegar a esse número que o Pelé tem, né, de ser o maior campeão da história das Copas como jogador. Agora, que os números do Neymar são números excelentes, não dá pra negar.
4: Eu acho muito legal também, Gerson, ouvindo a coletiva de imprensa do

0: classificação ainda para os amistosos, onde começou todo esse burburinho de será que o Neymar vai estar na Copa ou não. Eu vejo que foi um gelo, mesmo o Neymar estando em condições físicas, né? Ele estava ainda bem pelo Santos fisicamente. Eu vejo mais como realmente uma posição do Carlo Ancelotti em cima do Neymar. De, ó, Neymar, agora as coisas aqui, elas são um pouco diferentes. Comigo, tem que mostrar que merece estar na seleção brasileira, que merece estar com a titularidade. Está, o Neymar está entre os 26. Agora a gente entra num debate de vai jogar ou não vai jogar? Neymar vai ser reserva ou não vai ser, reserva? E o Carlo Ancelotti já deixou muito claro. Vai jogar se merecer jogar. Então eu vejo que é também uma forma do Carlo Ancelotti se impor e mostrar que ele é o treinador e que bem no fim é ele que decide, por mais que a torcida tenha aclamado todo pelo Neymar, né? Ele está lá, mas não quer dizer que vai jogar.
1: Não tem cadeira cativa na seleção brasileira, foi o recado que o Carlo Ancelotti, concorda com a Camille, ele mostrou pro Neymar, olha, não vai jogar só no nome, né? Não é porque você é o principal jogador dessa geração que você vai chegar e vai comandar a seleção brasileira. Agora tem um treinador aqui, um treinador com T maiúsculo, que ganhou Liga dos Campeões. O Carlo Ancelotti, ele é campeão da Premier League, que é o campeonato inglês, ele é campeão da Série A, o campeonato italiano. O Carlo Ancelotti também, né, já ganhou também campeonato alemão. O Carlo Ancelotti, ele tem uma série de conquistas, ganhou o campeonato francês também. Ele foi campeão nas maiores ligas do futebol mundial, o campeonato espanhol, com o Real Madrid também foi campeão. Então é um treinador de respeito e com certeza o Carlo Ancelotti está planejando algo especial para essa seleção brasileira. Tem algum jogador que faltou, na sua opinião, Camille?
0: Então, Gerson Felipe, eu estava ouvindo ali o debate de vocês antes, né? Muito se falou sobre Pedro do Flamengo estar ou não na seleção. E assim, eu adoro Pedro, gosto muito do Pedro, mas ele não estaria na minha lista. Não estaria na minha lista. Eu até fui, né, pesquisar, é o artilheiro sim do campeonato. Mas ele não estaria. Eu gostei bastante do ataque do Flamengo, óbvio, né? Como você falou, do ataque do Flamengo, do ataque da seleção, o Gabriel Martinelli, o Luiz Henrique, enfim, o Rafinha. E daí me traz um outro questionamento, né, Gerson? É a questão que a gente utiliza muito de jogadores experientes e os jogadores novos, aqueles que entram com mais vontade de jogar na seleção brasileira, assim. Não sei se o Pedro seria esse jogador. Por exemplo, eu estava escutando agora, durante, né, a repercussão, do Igor Thiago, por exemplo. Você mencionou que já era um jogador que talvez não estaria na sua lista, que talvez seria substituído pelo Pedro. Assim, a vontade que ele está em jogar na seleção brasileira, assim, né? A primeira Copa dele, se eu não estou enganada.
1: Primeira Copa.
0: Jogando com o Brasil. Então, eu acho que é um misto de equilíbrio também, sabe? De a gente ter esses jogadores experientes que talvez não, assim, não estão com aquela vontade ou com aquele brilho todo de jogar, nossa, é a minha primeira Copa do Mundo, com aquele brilho, e de ter jogadores, sim, que estão um pouquinho, né, em questão desse brilho. Apesar de que o Pedro é um jogador gigante, assim, é o artilheiro dessa temporada, mas não colocaria o Pedro. E aí, o que talvez está faltando na minha lista e que quero também a sua opinião é o João Pedro do Chelsea. Tá fazendo também uma temporada impressionante e não foi convocado pelo Carlo Ancelotti. Até foi a pergunta ali do jornalista do PVC, que ele fez justamente essa comparação, né? Neymar no Brasil e João Pedro na Europa. E o que motivou o Carlo Ancelotti a não trazer o Pedro? Não soube responder muito bem, né? Falou que foram ali algumas questões técnicas, né? De perfil de jogadores, mas que sentiu muito em não convocar o João Pedro. E isso vale, ele mencionou ali, para outros atletas também. Enfim, acho que o João Pedro teria que estar, sim, nessa lista.
1: Como bom italiano, o Carlo Ancelotti, ele pensou assim: eu preciso ter um grandão para colocar lá na área.
0: Exatamente.
1: O Igor Thiago é o centroavante que vem para ocupar essa vaga. O centroavante grandão, que num momento de pressão o Brasil pode colocar ele, começar com uma bola mais cruzada na área, para tentar, no jogo aéreo, fazer o seu gol. Mas eu levaria, sim, o Pedro, e seria no lugar do Igor Thiago. Para mim, o Pedro é mais jogador, poderia contribuir mais com a seleção brasileira. Mas eu entendo o Igor Thiago ir, tá jogando muito no Brentford da Premier League, só que assim, né, gente? Com todo respeito, né? O Brentford, ele é... Vamos ver quem que o Brentford é aqui no Brasil. O Brand

0: Senhor, ele é... Vamos lá, um Atlético Goianiense. Brentford é isso, tá? Não, não vamos elevar muito não o Brentford, só porque tem um jogador de seleção. Tá fazendo uma boa campanha, mas é um time bem meia boca. E eu acho que falta um pouco mais de bagagem pro Igor Thiago pra jogar uma Copa do Mundo. O Nilo vai lembrar desse jogador que eu vou falar agora. Pra mim, o Igor Thiago é mais um Afonso Alves. O Afonso Alves, ele marcou vários gols no campeonato holandês. Teve um jogo que ele marcou 7 gols numa partida. Centroavante, artilheiro do campeonato holandês. Campeonato holandês. Jogou no Heerenveen da Holanda. E o Dunga convocou para a seleção. E o Afonso Alves não teve vida longa no Brasil. Um jogador de um nível técnico baixo. E para mim, o Igor Thiago é bem parecido com o Afonso Alves. Vamos ver agora, né, se ele... Acredito até que ele vai ter poucas chances na Copa. Temos muitos atacantes. 1, 2, 3, 4, 5, 6, 7, 8, 9 atacantes. Dificilmente o Igor Thiago vai ter muitas chances, a não ser nesse cenário que eu falei. O Brasil precisando marcar gols, né, perdendo um jogo, vai pro ataque total e aí bota, né, um centroavante ali para fazer mais peso no ataque. Agora, se por um lado o torcedor rubro-negro, né, fica feliz comigo falando que levaria o Pedro, tem um jogador do Flamengo que eu não levaria, o Léo Pereira. Eu não levaria esse zagueiro e já tem um nome, porque eu gosto de falar quem eu não levo e quem eu levo no lugar. Pra mim, Thiago Silva tá jogando no Porto, inclusive oscilando, às vezes é titular, às vezes é reserva, mas o Thiago Silva, que recentemente esteve no Fluminense, seria o jogador que eu levaria pra vaga do Léo Pereira. Mas aí tem um detalhe, e a gente tem que também, né, se ater a esses detalhes. O Léo Pereira é um zagueiro canhoto e o Thiago Silva é destro. Talvez essa situação de ter um zagueiro canhoto no elenco foi o fundamental para ele ser convocado pelo Carlo Ancelotti. Então são algumas, né, das situações. A gente não pôde contar com o Éder Militão, para mim seria titular dessa seleção. Também não podemos contar com o Rodrigo, que é outro jogador que seria titular. E um jogador que eu convocaria também é o lateral direito Wanderson, do Mônaco. Ele está recém-recuperado de lesão, mas vem de muitas lesões. É um jogador que esteve presente aí nesse ciclo de Copa do Mundo, mas com essa lesão, faltando aí poucos meses para a Copa, acabou sendo cortado. Mas o Wanderson era um atleta também que eu botava muita fé. Confesso que as laterais do Brasil me preocupam, com Wesley e Danilo de um lado e Alexandro e o Douglas Santos do outro. Para mim é o setor mais fraco da seleção brasileira e a gente tem uma zaga tão boa, Camille, com o Marquinhos e o Gabriel Magalhães. Né, são jogadores que vão fazer a final da Champions League.
1: Sim.
0: Né, o Marquinhos pelo PSG e o Gabriel Magalhães pelo Arsenal. Mas as nossas laterais, muito fracas. O Wesley é um lateral que eu julgo os melhores dos quatro que foram convocados, mas é um lateral muito ofensivo. O torcedor do Flamengo vai lembrar, uhum, que o Wesley, ele é muito mais marcado pelo apoio no ataque do que pela boa recomposição na defesa. E o Brasil, se for com quatro atacantes, como tem gente falando, né, que jogaria com Neymar, Vinícius Júnior, Rafinha e mais um outro nome no ataque, até mesmo Matheus Cunha ou Endrick, vai precisar de gente para defender. E aí o Wesley é um jogador que, na minha opinião, deixa um pouco a desejar na defesa. Tem que ver como é que o Ancelotti vai montar esse esquema do Brasil.
1: Provavelmente aí troca o Wesley pelo Danilo, né? Que o Danilo faz um pouco mais essa questão defensiva justamente para ajudar ali na defesa, Gerson, e eu concordo.
0: Homem de confiança do Ancelotti.
1: Exatamente, até a gente mencionou que era um dos... Se tivesse, sim, Camille e Gerson, qual que vai estar nos 26 antes da convocação? Era o Danilo.
0: E o próprio Carlo Ancelotti, o único nome que ele falou antes da lista final, que foi pré-divulgado, foi do Danilo. Ele falou, olha, o Danilo vai para
1: a
0: Copa.
1: Uhum. E falando ainda sobre os defensores do Brasil, o Léo Pereira também não é um jogador que eu levaria. E olha que eu sou flamenguista, gosto muito, né, da minha dupla de zaga. Mas olhando os jogos que o Léo Pereira fez pela seleção brasileira, fiquei bastante decepcionada, assim. Não gostei do que o Léo Pereira entregou na seleção brasileira. Por isso também não levaria, justamente estaria levando o Thiago Silva. Justamente tem essa experiência também na seleção brasileira, né? Ele e o Marquinhos, eles fizeram uma dupla e tanto na seleção brasileira, então com certeza o Thiago Silva, mas assim, não é de todo ruim também o Léo Pereira, assim, só que eu não levaria, não acho que ele fez um desempenho bom ali na seleção brasileira. E daí a gente trazendo outro jogador que eu também não levaria, que eu sei que vai gerar um certo debate aqui, os goleiros. Justamente nós temos o Alisson E o Ederson, que a gente já imaginava que seriam os convocados de certeza, tendo a opção para aquele terceiro goleiro, que foi o convocado, até quando saiu na lista, na pré-lista, eu fiquei surpresa, confesso para você que fiquei surpresa, quando na pré-lista já estava o Everton, junto com o Hugo, enfim, com alguns outros goleiros, e hoje, então, o Ancelotti decidiu levar o Everton do Grêmio.
0: Você não levaria?
1: Não levaria o Everton do Grêmio, eu levaria o Hugo Souza do Corinthians, e aí a gente entra no debate de ele, o Hugo Souza e o Everton, para vocês, eles estão disputando a terceira posição no gol ou eles estão ali disputando a segunda posição com o Ederson?
0: Eu acho que o Everton vai disputar com o Ederson a posição para ser o segundo goleiro.
1: O segundo goleiro.
0: Porque certo. O Ederson vem de uma temporada muito fraca na Turquia, no Fenerbahçe, e com lesões, e não é um goleiro de confiança. Na minha opinião, o Ederson não é. Há 4 anos atrás, para mim, o Ederson era melhor que o Alisson. Vinha jogando muito no City. Agora, Alisson voltando de lesão, Ederson em baixa. Até por isso, eu acredito, eu acho que o Everton foi convocado justamente por isso. Porque daí, a outra opção seria o Hugo Souza ou o Bento.
1: Que é dois inexperientes, digamos assim, em seleção brasileira.
0: E o Hugo Souza até vem bem no Corinthians. Uhum. Mas o Bento não vem tão bem assim. Tomou um frango recentemente lá no Campeonato Saudita. E também vem num campeonato que não tem um nível técnico tão alto. O Bento não é muito exigido lá na Arábia, porque ele joga no time do Cristiano Ronaldo. Uhum. Que é um time que mais ataca do que defende. Então, eu acho que o Ancelotti pensou assim, vai que o Alisson sente uma lesão. Aí ele pensa, bom, tem o Ederson. Se dá um problema com o Ederson, eu preciso ter um cara experiente. E aí esse cara, na visão do Ancelotti, e eu concordo com o Ancelotti, seria o Everton.
1: Eu já levaria o Hugo pensando em dois fatores. O Hugo é um goleiro que defende muito pênalti. A gente pode ver pelo Campeonato Brasileiro. É um goleiro que se dá muito bem justamente nessas situações de pressão, principalmente em relação à cobrança de pênaltis. E é um goleiro, Gerson, que eu acho interessante a gente pensar para daqui 4 anos, na Copa de 2030. É um jogador que eu acho que tem sim futuro para estar representando a seleção brasileira daqui a 4 anos. Então eu levaria o Hugo, pensando nele como essa opção de terceiro goleiro, tendo esse diferencial na cobrança de pênaltis e também por ser um jogador que a gente olha com os olhos especiais para a Copa do Mundo de 2030.
0: Bom, Camila, a gente tem que ainda fazer a simulação da Copa do Mundo, mas rapidinho, quem que você acha que pode ser a revelação dessa seleção? Né? Um jogador que pode se destacar, que não está sendo muito falado, mas que pode surpreender pelo Brasil. Eu tenho 2 nomes que eu acho que são jogadores para ficar de olho.
1: Uhum. Bom, Gerson, eu vou ir de atacantes, eu vou colocar o Endrick. Eu acho que ele fez... A gente sabe que tem muita mídia, né, em cima do Endrick, principalmente pelo último jogo que ele fez na seleção brasileira, mas é aquele jogador que a gente sabe que o Ancelotti não tem um apreço muito grande, pelo menos na época que ele jogava no Real Madrid. Então eu acho que o Endrick vai ter essa vontade também. Eu acho que ele pode mostrar coisas interessantes na seleção brasileira também. E este segundo nome, deixa eu ver. Do meio de campo, não tem... Talvez o Danilo Santos possa surpreender no meio campo?
0: Esse é o meu nome. O Danilo tá jogando muito pelo Botafogo.
1: É mesmo?
0: É aquele famoso motorzinho, um volante que sai pro jogo. E eu vejo no Danilo potencial para ser o Kleberson de 2002. O Kleberson que jogava no Atlético Paranaense, ele não era muito badalado. Foi para a Copa do Mundo, ganhou a vaga durante a Copa, né? Teve aquela lesão também do Emerson Puma, né? Acabou se lesionando nos treinos já, visando a Copa do Mundo de 2002. E eu vejo que o Danilo Santos é um jogador que pode, durante a Copa do Mundo, assumir uma vaga de titular e aí, jogando como titular, né, arrumar o meio de campo. Até porque é o setor mais fraco do Brasil, né, tirando as laterais, é o meio de campo. Não temos grandes jogadores ali no meio. O próprio Lucas Paquetá não é unanimidade, o Casemiro já é veterano, o Bruno
1: Fabinho
0: Guimarães
1: também, né? A prova disso é Casemiro e Fabinho no meio campo.
0: E o Fabinho, ele foi para ser o reserva do Casemiro.
1: Exatamente.
0: Como foi na última Copa. E o Bruno Guimarães, eu gosto muito do Bruno Guimarães, mas na seleção brasileira parece que não conseguiu engrenar ainda. Então, olho no Danilo Santos. E eu vou também destacar, eu ia falar do Endrick, mas para falar de um outro jogador, eu sou fã dele, Luiz Henrique. Esse é para ser o nosso 12º jogador. Aquele cara que entra no segundo tempo, vai para cima. Quando o Brasil tiver com dificuldades, eu tenho certeza que o Carlo Ancelotti vai olhar para o banco e vai chamar o Luiz Henrique. 8 horas e 41 minutos. Vamos fazer mais uma paradinha aqui no Esporte Total. Na volta, mais recados da galera e a gente vai fazer o caminho da Copa do Mundo, o caminho até o Hexa.
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0: 8h41.
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0: 8h46, de volta com o Esporte Total. Nilo Deitos, a turma segue mandando mensagem aqui, participando.
19: Segue sim, a Nádia mandou um abraço aqui, dizendo que
10: Fica feliz por Neymar estar na Copa. Essa nova geração precisa conhecer o grande craque que nos deu muitas alegrias. O Cláudio César falou assim: quem entende de futebol sabe como é o nível dos jogadores que representam a seleção e que estão disponíveis. O Neymar é diferenciado, vai preocupar os adversários. Ele diz: já joguei futebol profissionalmente e posso afirmar que um jogador diferenciado, quando entrava em campo, era uma preocupação redobrada. E é o caso do Neymar. O cara é bom e só de ele estar escalado para o jogo, o time adversário vai pensar diferente, pode ter certeza. Quem mais aqui? Diz a Simone que o Neymar, Simone Bajur, que o Neymar nos surpreenda. O Ivan mandou mais um áudio aqui.
19: Parabéns pro amigo, hein? Hulk sim. Neymar?
10: Acho que não. E o Alex mandou dizer que o ingresso mais barato para assistir um jogo é de $1,910.
0: Meu Deus do céu, $1,910. Pode botar aí R$10.000 na conta, né, pro brasileiro que vai ter que converter.
10: R$9.568.
0: Tá carinho, hein? Quantos dá? Uns 5 salários mínimos? Mais de 5 salários mínimos.
10: Pra ver um jogo.
0: Pra ver um jogo, e deve ser da primeira fase ainda da seleção brasileira. Daiane Valentim, como é que estão os recados da nossa live?
20: Olha só, Jairson, trazer informação aqui, né? A Diana comentou sobre os jogadores que estão na seleção, né? E que já fizeram parte de times de Santa Catarina, né? Ela disse que o Wesley, Rafinha e o Gabriel Magalhães. Eu fui pesquisar, viu, Jairson? O Wesley, ele jogou em Santa Catarina, Tubarão, antes de chegar ao Flamengo, no Tubarão, né? Atlético Tubarão, ali da cidade de Tubarão. O Rafinha jogou no Avaí Futebol Clube.
0: Na
20: e
0: capital.
20: O Gabriel Magalhães também foi revelado pelo Avaí Futebol Clube.
0: Ou seja, Santa Catarina marcando presença na Copa do Mundo. Perfeito, Daiane. Informação importante aqui pra gente trazer, né, pra nossa região, a convocação da seleção brasileira. Agora, nós vamos fazer a simulação da Copa do Mundo. Antes de começar essa simulação, né, a gente já vai começar a partir da fase de mata-mata. O Brasil, na primeira fase, ele vai pegar Marrocos num sábado, dia 13 de junho, às 7 horas da noite. No dia 19 de junho, tem Brasil e Haiti, uma sexta-feira, 9:30 da noite. E no dia 24, o Brasil pega a Escócia, às 7 horas da noite. Antes disso, a gente tem no dia 27 de maio, a apresentação na Granja Comari, em Teresópolis, pro início dos treinos. No dia 31 de maio, no Maracanã, às 6:30, tem Brasil e Panamá, o último amistoso no Brasil, antes do embarque para a Copa do Mundo. E no dia 6 de junho, já nos Estados Unidos, tem Brasil e Egito, último amistoso antes da estreia na Copa. E o que que a gente fez aqui? A gente já deixou preparado, pode botar o simulador na tela, Daiane, a gente já deixou tudo preparado aqui com a fase de mata-mata, porque senão a gente ia ficar 2 anos aqui até fazer todos os grupos. São 48 seleções, a maior Copa da história. E no nosso mata-mata, a gente tem o primeiro confronto ali, Alemanha e Paraguai, é isso, né? Não tô vendo tão bem. Agora aqui desse outro lado eu vejo melhor. Alemanha e Paraguai. Passa a Alemanha, né, gente?
1: Passa.
0: Acho que todo mundo aqui concorda, passa, né? Passa a Alemanha.
10: Passa.
0: Já tá clicado ali na Alemanha. França e Suécia. Passa a França, né? Passa a França. Se alguém tiver algo contra, fale agora. Então já pode clicar ali, passou a França. Uhum. República Tcheca e Bósnia. Equilibrado, mas passa a República Tcheca, na minha opinião. Né? Podemos colocar a República Tcheca ali adiante. Holanda e Marrocos. Não vai ser fácil, tá?
10: Não vai ser fácil. Não é o nome Holanda que vai...
0: Mas eu vou
1: colocar... jogo.
0: É, não vai ganhar no nome. Mas mesmo assim eu vou botar a Holanda ali. Podemos colocar a Holanda na próxima fase?
10: Pode. Não é surpresa, não.
0: Vamos
10: não,
0: de Holanda. Sim, é. Colômbia e Croácia.
1: Duelo interessante esse aí.
10: Na Croácia ganha.
1: Mas eu acho que ainda vai dar pra Croácia.
0: Eu fui vencido, eu iria na Colômbia, mas vamos com a Croácia, então, pra próxima fase. Espanha e Áustria, Espanha. Não precisa nem falar nada. A Espanha é uma das favoritas pra Copa do Mundo, pode passar a Espanha. Estados Unidos e Canadá. Legal, se tiver esse duelo vai ser legal. Dois países, sedes da Copa, mas não vai dar pro Canadá, não. Estados Unidos passa. Estados Unidos é melhor. Bélgica e Senegal, também vai ser equilibrado. Será que a geração belga ainda tem fôlego? Já foi melhor essa geração, mas eu ainda boto a Bélgica.
1: Não, eu também coloco a Bélgica, acho que... Não dá pro Senegal, não.
0: Não vai dar pra Senegal, não. Tem o Mané, bom jogador. Senegal não é fraco, não, hein? Vai dar jogo bom se acontecer. Do outro lado, aí tem o Brasil. Brasil e Japão. Alguém acha que o Brasil encerra a sua participação já contra o Japão?
10: Tem que ir com o Brasil até o final.
0: Brasil, então, passa do Japão. Aí tem Equador e Noruega. Não é fácil esse jogo, não, hein?
1: Haaland, será?
0: Eu vou com a Noruega. Você?
10: Também.
1: Eu também acho que não tem como.
0: Noruega,
1: então.
0: Na real,
1: que, tipo, o Equador tem jogadores até que legais, assim. Mas eu acho que perto do Haaland, assim, acho que não. Noruega mesmo.
0: Tem o Caicedo, que joga no Chelsea, que é muito bom jogador. Tem o Ener Valencia, que jogou no Internacional, tá fazendo gol à beça lá na Liga Mexicana. Mas mesmo assim passa a Noruega do Haaland. México e Escócia. México, né, com a força da torcida, acho que o México em casa consegue passar da Escócia. Inglaterra e Congo.
1: Inglaterra, né?
0: Inglaterra, fácil, fácil.
1: Por muito.
0: É, inclusive a gente botou o Congo ali, mas, né, pode ser que o Congo nem passe.
1: Faltava uma terceira opção, né?
0: É, foi por falta de opções ali que Congo passou. Argentina e Uruguai.
1: Aí duelo é interessante esse de sul-americano já no primeiro mata-mata da Copa, tá?
0: Eu gostaria de ver muito essa partida, mas aí não tem, né? Messi passa.
1: É, também acho que Argentina, né?
0: Não, Argentina tem como. É a atual campeã do mundo. Turquia e Egito. Eu vou com a Turquia. Turquia passa, mesmo o Egito tendo o Salah. Veja a seleção turca mais forte, mais experiente. Suíça e Costa do Marfim. Outro duelo interessante. Eu acho que esse nós vamos ter que ir pra votação, hein? Eu vou votar na Suíça.
1: Eu também iria na Suíça.
0: Também vai Suíça?
10: Também.
0: Achei que ia ser mais disputado. Então a Suíça passa. E Portugal e Gana, Cristiano Ronaldo, não vai decepcionar.
10: Ai, esse time de Gana dá medo.
1: Não vai.
10: Eu sou torcedor do Cristiano Ronaldo, lógico, mas dá medo do time de Gana.
0: Então passa a seleção Portugal. Portuguesa. Vamos ter que acelerar aqui, gente. Já são 8h53.
10: Então vamos.
0: França e Alemanha. França.
1: França.
10: Deixa por último. Mas acho que a França tá voando, né? Tá jogando demais.
0: Holanda e República Tcheca.
1: Holanda também.
0: Croácia e Espanha. Espanha. Estados Unidos e Bélgica.
1: Acho que vai passar a Bélgica.
0: Eu também vou com a Bélgica.
10: Tá bom.
0: O Brasil passa da Noruega, sim, né? Vamos colocar o Brasil aí passando da Noruega. Não vai ser fácil, mas passa. A Inglaterra passa do México também.
1: E a Argentina também passa da Turquia.
0: A Argentina passa da Turquia com facilidade. E a Suíça e a Portugal passa da Suíça.
10: Oh, seria lindo, hein?
0: Olha aí, Argentina e Portugal. Vamos voltar.
1: Como se desenha.
0: Vamos lá. França e Holanda. França. Não tem como, né? A França passa. França. A Espanha passa da Bélgica.
1: Isso mesmo.
10: Pode ficar mais fácil votar, né?
0: É, daí ficou fácil. Do outro lado tem Brasil e Inglaterra. Já foi quartas de final de Copa do Mundo e pode ser de novo. E eu vou com o Brasil. Acho que o Brasil
1: segue
0: passa
1: também.
0: Inglaterra.
1: Tamo com nós.
0: Argentina e Portugal. E aí, isso, Messi ou Cristiano Ronaldo?
10: Acho que é Argentina.
0: Messi. Vou com o Messi também.
1: Vocês vão com o Messi? Meu antes que eu tinha feito, eu ia com Portugal.
0: Não, mas eu.
10: Tá bom, pode ser.
1: Não, mas ok.
0: Vamos com o atual campeão do mundo.
10: Nossa,
0: vamos dar essa moral.
10: Nossa senhora.
0: De um lado, França e Espanha. Do outro, Brasil e Argentina.
10: Seriam duas semifinais incríveis, hein?
0: De um lado, uma semifinal europeia. Do outro lado, uma semifinal sul-americana.
10: Todos campeões.
1: Um finalista recente.
10: E todos campeões,
1: França,
10: né?
0: E dois finalistas, né? Argentina também.
1: Mas do lado de cá, né? A França, que foi a finalista. E a Espanha, que vem forte.
0: Eu voto na França.
1: Eu também vou com a França.
10: Também.
0: Então a França é a nossa primeira finalista. E aí, Brasil e Argentina, era para ter sido a semifinal da última Copa?
1: Era.
10: Vamos de Brasil, tem que ir Brasil, cara, não tem.
0: Brasil, então.
1: Mas é um confronto difícil.
10: É. Na verdade...
1: Semifinal com o sul-americano, Brasil e Argentina. Não,
0: e assim também, pensa no embalo que chega a Argentina eliminando o Cristiano Ronaldo e Portugal.
10: E agora pensa, nós não tivemos nenhuma surpresa aí nas quartas, como a gente sempre acostuma ver nas quartas. Sempre acostumamos ver nas quartas de final, tem a zebra.
0: Sempre tem alguém que chega.
10: E aqui nós somos mais na história.
1: E a final aí?
0: Agora, final, França e Brasil.
1: E aí, Nilo? Deixa tu ir primeiro.
10: Cara, eu vou. O Brasil perdeu pra França agora no amistoso, né?
1: Uhum.
10: Então nós vamos nos vingar lá na final.
1: É, boa.
0: Eu vou nesse espírito também. De vingança também, pra gente se vingar de 98, quando também. O Brasil perdeu a final da Copa.
10: Também, também.

0: Camille.
1: Brasil.
2: Ah, tem uma...
1: E é 100% coração brasileiro.
2: Tem uma pré-seleção gigante o Ancelotti aí nesse final, né?
0: É, não vai fácil. Então bota ali, ó, Brasil campeão, claro, né, gente?
2: Espera que agora eu vou tirar uma foto.
0: Tira uma foto
2: um print,
0: ali.
2: Vai fazer um print aí.
0: Será que gabaritamos? E claro, né, você que tá ouvindo aqui o Esporte Total, é apenas uma brincadeira que a gente faz aqui, né? Eu sei que tem muita gente que acha que o Brasil nem chega tão longe assim, mas a gente também nesse clima de convocação, puxando um pouco a sardinha para nossa brasa da seleção brasileira, né? E claro, na torcida para que o Brasil possa ser hexa. Você concorda, não concorda? Né? Ainda dá tempo de participar nessa reta final. Vamos para o nosso último intervalo e na volta a gente fecha o Esporte Total.
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0: De volta com o Esporte Total. Vamos rapidinho, tem matéria também pra gente falar da Fórmula 1, porque teve GP da Catalunha com acidentes graves, pilotos hospitalizados e mudança no pódio. Na verdade, é MotoGP.
1: MotoGP,
0: né?
1: Isso mesmo.
0: MotoGP e a Erika Guckert, quem traz as informações. Boa noite, Erika.
11: Boa noite, Gerson Felipe e amigos que acompanham o Esporte Total. A maior categoria de motovelocidade do mundo teve um fim de semana conturbado. O GP da Catalunha, realizado em Barcelona,